0: 21 horas e 2 minutos.
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0: 22 horas e 4 minutos.
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1: 23 horas e 2 minutos.
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0: Nada se compara ao Senhor. 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

Aleluia. Glória a Deus. Aleluia. Aleluia. Adorando o Senhor. Aleluia.

O nosso Deus é o mesmo ontem, hoje e será eternamente. Ele abriu o mar vermelho e libertou Moisés e o povo de Israel do cativeiro de Faraó. Ele livrou Sadraque, Mesaque e Abidnego da fornalha de fogo. Ele livrou Daniel da cova dos leões. Ele deu a vitória para Josué, derrubando as muralhas de Jericó. O justo anda pela fé. Então, pela fé, receba,

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1: 7:16.
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1: Olá, minha gente, bom dia. Muito bom dia para você, meu amigo. Bom dia para você, minha amiga. Alô, você, meu senhor. Muito, muito bom dia para você, minha caríssima senhora. Bom dia sempre, em especial, a todos os queridos conterrâneos sertanejos e sertanejas da minha tão amada e querida região do Alto Sertão Alagoano. É com um gigantesco, imenso prazer, alegria e satisfação que chegamos para mais uma manhã de muita, muita informação. Aí mesmo no seu rádio, você sintonizado, ligado ou conectado aqui na sempre mais querida e preferida de Delmiro e região, Alternativa FM, a rádio do seu coração, da notícia e da informação. Em 98.5 MHz, esse é o canal diário

0: onde você fica bem informado todos os dias. Você que acompanhava aí uma sequência de músicas maravilhosas com a palavra e a mensagem de Deus, agora fica com o que há de melhor na notícia e na informação, porque entra no ar a partir de agora mais uma edição do seu, do meu, do nosso programa Microfone Aberto, o seu informativo jornalístico de todas as manhãs. A verdadeira e primeira informação do rádio começa a partir de agora, porque o nosso Microfone Aberto está no ar. Na apresentação e comunicação desse seu amigo de sempre do rádio, Cláudio Márcio, que ao lado de toda a nossa equipe traz para você a partir de agora o que há de melhor sempre na informação e na notícia pelas ruas e avenidas da terra do pioneiro. E assim a gente espera contar com ele hoje. Temos o repórter Givaldo de Sá. Ele é o responsável em nos trazer as movimentações e os registros do que acontece pelas ruas da terra do pioneiro, nossa tão querida, e hoje amanhece ensolarada, Delmiro Gouveia. O Givaldo de Sá daqui a pouquinho nos atualiza também das informações da área policial, da área hospitalar. Tivemos acidente fatal com vítima, lamentavelmente vitimando aí um jovem muito conhecido da nossa cidade. Outros acidentes também na nossa região, não de tão maior gravidade, mas registros também da área policial, de prisões que aconteceram nessas últimas 24 horas. E na área hospitalar, as entradas de emergências, os internamentos dessas últimas 24 horas ou internações, como queiram. Givaldo de Sá vai nos contar tudo, a gente assim espera. O apoio técnico é do Allan Kardec e a direção geral é do Ismael Sandes. E assim, toda a nossa equipe reunida em mais um dia, em mais uma manhã, com aquele objetivo de sempre, que é levar até você, amigo, amiga, senhor e senhora, a informação verdadeira, com compromisso, com responsabilidade e, acima de tudo, sem vulgaridade, em respeito a você que acorda cedo, liga o seu rádio, sintoniza 98.5, nos dando a preferência da audiência e, ao mesmo tempo, a licença para que a gente possa entrar na sua casa e, assim, fazer parte da sua família. Pode acreditar que, para todos nós, é um imenso prazer. Dito isso, entra no ar a edição de hoje, quinta-feira, dia 18 do mês de junho. Passamos da metade do mês, a expectativa agora é para as festas juninas, não é? Já tivemos Santo Antônio, agora é a hora de São João, depois São Pedro, não é verdade? Que acontece na semana que vem, mas todo mundo já se programando para esta data do sertanejo, esta data do povo nordestino, não é? Sem dúvida nenhuma, o mês junino, até rima, não é? É o mês do nordestino. Que tenhamos uma quinta-feira de paz e bênçãos, uma quinta-feira feliz, abençoada, produtiva e iluminada acima de tudo, não é? Que seja iluminada e produtiva. E aí, como é que foi sua noite? Dormiu bem? Eu espero que sim. Você tenha recarregado as baterias, renovado as energias para começar um novo dia e enfrentar os desafios que esse dia nos impõe, que a vida nos impõe. Torço por você que você consiga realizar tudo aquilo que você planejou para este dia. Aos aniversariantes do dia, parabéns, felicidade, saúde, paz, muitos anos de vida, que Deus possa abençoar o seu dia com um dia feliz, com um dia especial. Que você receba abraços sinceros e parabéns verdadeiros. Que esteja cercado aí das pessoas que o amam, né? Das pessoas que a amam também, as aniversariantes, os aniversariantes, felicidade, saúde, paz e muitos anos de vida. Hoje, dia 18 do mês de junho, também é dia do químico, mas hoje também é dia do orgulho autista. É uma data não só para ser celebrada, mas uma data também de conscientização, não é, gente? Hoje também é dia da gastronomia sustentável e hoje também é dia internacional de combate ao discurso de ódio, não é? Que a maioria dos países e pessoas, né, sofrem e vivem diariamente. O Dia Internacional do Combate ao Discurso de Ódio é celebrado anualmente em 18 de junho. Não diria que celebrado, não é? Mas essa data foi instituída em 2021 pela Assembleia Geral das Nações Unidas para aumentar a conscientização sobre os perigos, não é, do discurso de ódio e promover a tolerância, a inclusão e o respeito à diversidade, seja ela qual for, não é? Segundo as Nações Unidas, o discurso de ódio, para quem não sabe, gente, o que é o discurso de ódio? É qualquer forma de comunicação, seja falada, escrita ou comportamental, que utiliza linguagem preconceituosa, discriminatória ou hostil contra uma pessoa ou grupo com base em características como raça, religião, origem, gênero, orientação sexual ou até mesmo deficiência. E por que essa data é importante? Que eu considero de conscientização e não de comemoração. A data serve para alertar o planeta sobre como o discurso de ódio pode ser o primeiro passo para a violência física, e é verdade, abusos e graves violações dos direitos humanos também. Hoje o discurso de ódio circula com velocidade e alcança sem precedentes muitas vezes, e que tem esse alcance sem precedentes, muitas vezes amplificado por algoritmos nas redes sociais e inteligência artificial. E aí as pessoas podem estar se perguntando, onde denunciar esses discursos de ódio, não é? No Brasil, você pode denunciar crimes de ódio ou preconceitos através do Disque 100, que é o Disque Direitos Humanos, é um número universal, ou diretamente nas plataformas digitais onde o conteúdo foi publicado. E para entender melhor o impacto das palavras e como podemos promover um ambiente online e offline também mais seguro, é importante, né, que estados e municípios, né, também entre, não é, nessa luta. O discurso de ódio pode ser usado contra mulheres, pode ser usado contra refugiados, migrantes, pessoas trans e de gênero diversos e minorias. Esse discurso é amplificado maciçamente pelo poder das plataformas e ferramentas digitais, e a gente sabe muito bem disso. Os estados têm a obrigação, né, de acordo com o direito internacional, de prevenir e combater todo e qualquer tipo de incitação ao ódio e de promover a diversidade, a compreensão mútua e a solidariedade. Os estados devem intensificar e implementar esses compromissos, garantindo que as medidas que tomarem preservem a liberdade de expressão e protejam, acima de tudo, as minorias e as outras comunidades. A estratégia e o plano de ação das Nações Unidas sobre discurso de ódio fornecem uma estrutura para lidar com as causas e os impactos desse flagelo mundial, não é? E as Nações Unidas estão atualmente preparando os princípios globais para a integridade da informação, para orientar os tomadores de decisão sobre essas questões, na verdade. Como os jovens geralmente são os mais afetados pelo discurso de ódio, isso está presente nas escolas também, e principalmente online, eles devem fazer parte da solução. Participação da juventude, especialmente de meninas e mulheres jovens, jovens indígenas, jovens de comunidades minoritárias, jovens GLBTQIA+, ou QIAPN+, e jovens com deficiência, é fundamental para criar espaços públicos e online do discurso de ódio. Os governos, as autoridades locais, os líderes religiosos, corporativos e comunitários têm o dever de investir em medidas para promover a tolerância, não é verdade? A diversidade e a inclusão, além de combater o discurso de ódio em todas as suas formas, ela também inibe toda e qualquer forma de intolerância. Ao comemorarmos, eu não sei se bem, ou ao lembrarmos o Dia Internacional de Combate ao Discurso de Ódio, todos nós vamos trabalhar para promover a educação e os direitos humanos e trazer os jovens para a tomada de decisões democráticas e combater essa intolerância, discriminação, preconceito e os estereótipos onde quer que sejam encontrados. E que assim seja. O discurso de ódio, minha gente, é um sinal de alerta de discriminação, abuso, violência, conflito e até mesmo de crimes contra a humanidade. Já vimos isso acontecer desde a Alemanha nazista até Ruanda, Bósnia e outros lugares. Não existe um nível aceitável de discurso de ódio. Todos nós devemos trabalhar para sim erradicar o discurso de ódio completamente. Essa é a grande verdade. E não podemos, ouçam, não podemos alimentar discursos de ódio. E hoje, potencializado pelas plataformas digitais, e pelas redes sociais. Esse é um grande gargalo e eu considero também um grande flagelo do mundo, não é? Quando as redes sociais chegam, as plataformas digitais chegam, elas chegam para o bem, mas chegam também para potencializar comportamentos ruins, atitudes ruins, desumanas e maldosas, cruéis até certo ponto. E uma delas é o discurso de ódio. Seja contra quem for, seja contra o negro, seja contra as pessoas homossexuais, seja pela classe social, que também existe, seja aquelas ligadas à xenofobia, porque é de outra região do país ou do planeta, enfim. Existem diversas formas, como eu já contextualizei aqui para vocês, né, de você ter um discurso de ódio, não é? Existem diversas formas e segmentos da sociedade que as pessoas direcionam seu discurso de ódio. As pessoas, em pleno século XXI, né, a gente imaginou que o mundo evoluiria, não é? Mas eu acho que a pandemia ela nos deu um pouco da ideia do que é o ser humano, não é? Do quanto falta de empatia no ser humano para com o outro, não é verdade, gente? A pandemia deixou claro isso, não é? Quando a gente imaginava que a pandemia iria mudar o planeta para melhor, as pessoas terem mais empatia com os outros, porque ali, na pandemia, a gente viu que ninguém é absolutamente ninguém. Pessoas das mais diversas classes sociais, do milionário ao mais pobre, lutando pela sobrevivência, lutando por oxigênio, lutando única e tão somente para respirar. Todos eram tratados iguais. Todos eram tratados iguais, porque foi uma coisa que atingiu muita gente ao mesmo tempo. Então, não tinha hospital particular, não tinha plano de saúde, né? Era aquele que conseguia de alguma forma ali um espaço para ser atendido, muito por conta daqueles que estiveram na linha de frente combatendo a pandemia. Ali não tinha cor, não tinha raça, não tinha opção sexual, ali não tinha condição social, ali era o rico, era o pobre, era o milionário, era o pobre, todos tratados da mesma forma. E aí a gente entendia que a partir dali o mundo iria mudar. O ser humano, aquele mais bem abastado, não é? Aquele que tem mais condição, iria olhar para o pobre e dizer: não, nós passamos por uma situação igual. Nós estamos vivos e a gente precisa agradecer a Deus e a gente precisa entender que todos nós somos iguais perante a Ele. E todos nós devemos nos comportar de forma igualitária, sem discriminação nenhuma e principalmente sem nenhum tipo de discurso de ódio, porque a pessoa é isso ou é aquilo. Mas não. O planeta está ainda pior, porque o que a gente vê hoje, principalmente com a chegada e o advento da internet, das redes sociais e de toda essa tecnologia, esses discursos de ódio só se potencializaram, porque agora o que é que as pessoas maldosas fazem? Criam um perfil falso nas redes sociais para se esconder, né? E aí desferir as suas palavras e discursos de ódio, não é? Proferir, na verdade, suas palavras e destilar o seu veneno ali escondido por trás de um perfil falso. E a gente fica imaginando, é? A pandemia não resolveu o problema de alguns seres humanos. Eles continuam ruins, piores do que antes, porque se escondem atrás de um perfil falso para atingir quem quer que seja. Gente, a gente tem que combater isso. Os estados, os municípios têm que combater isso. Quem detém o poder de mudar essa realidade tem que combater isso. A gente não pode ficar nesse discurso de ódio o tempo todo, atingindo as pessoas, não é? Sendo desumano, até cruéis com pessoas, só porque optaram, né? Só porque ainda, e acima de tudo, né? Pessoas que não são iguais, entre aspas, a você, pela cor da pele, pela condição social, pelo lugar que vive, enfim. Como o próprio contexto, repito, dessa história nos diz. Então, combater a intolerância é combater o discurso de ódio, não é? E vou repetir, o discurso de ódio é um sinal de alerta de discriminação, abuso, violência, conflito e, digo mais, até mesmo de crimes contra a humanidade. E a gente vê isso acontecer desde a Alemanha nazista, não é? Não existe um nível aceitável de discurso de ódio. Não existe. Discurso de ódio é discurso de ódio. E acima de tudo, todos nós devemos trabalhar, né, para combater, para erradicar completamente. É difícil? É. As redes sociais potencializam isso? Potencializam sim. Mas a gente tem como combater no dia a dia, no ambiente em que vivemos, seja em casa, no trabalho, convivendo com amigos ou interagindo socialmente em qualquer ambiente que a gente esteja. A gente não pode aceitar discursos de ódio, mesmo que venha em tom de brincadeira. Aí ainda é pior, porque está, né, camuflado de brincadeira, mas na verdade é aquilo que a pessoa realmente pensa. Então não ao discurso de ódio, mas a gente tem o que celebrar hoje. Por exemplo, os aniversariantes do dia, não é? A vocês toda a felicidade do mundo, parabéns, felicidades e muitos anos de vida. O químico também, que é celebrado e festejado no dia de hoje. O orgulho autista, não é? Porque foram muitos avanços, mas a gente precisa mudar muito também o comportamento com relação ao tratamento, não é? E a convivência com pessoas do espectro autista. As famílias, principalmente, têm que reconhecer isso para realmente conviver melhor em sociedade, porque tem famílias que não aceitam, não, é? Não reconhecem. Esse reconhecimento é preciso ter para ter a sensação de pertencimento e lutar contra todo e qualquer tipo de preconceito acima de tudo. Ter autismo não quer dizer que você é diferente das outras pessoas, de forma nenhuma, né? É uma data para a gente lembrar, para celebrar e para ter a consciência também. É uma data de conscientização. Então, a todos que são lembrados de alguma forma no dia de hoje, celebrados viva, e para os aniversariantes, parabéns, felicidades, saúde, paz e muitos anos de vida. E como forma de agradecimento a Deus por estarmos aqui, por Ele nos ter permitido e nos dado o dom da vida, para que em mais um dia a gente possa seguir com as nossas ações e atividades, trabalhando, seguindo as nossas funções, enfim, e que Ele possa conduzir e iluminar esse dia de todos que estão nos ouvindo pela Alternativa FM. Então, para tudo isso, vamos aplaudir, não é? Esse dia que começa, e que seja um dia feliz e abençoado para todos nós. Vamos lá. Muito bem, viva a vida, viva os aniversariantes do dia, viva a todos que são lembrados e celebrados nesse dia. Obrigado, Senhor, pelo Senhor nos permitir estarmos aqui, que o Senhor possa iluminar os nossos caminhos e conduzir os nossos trabalhos e as nossas ações da melhor forma nesse dia que começa, nessa quinta-feira maravilhosa. Uma quinta-feira que começa, o sol ainda há pouco brilhava. Agora eu já percebo aqui pela porta do nosso estúdio que já não está tão brilhante assim. Está uma briga do sol com as nuvens. E como fica o tempo, como fica a temperatura para esta quinta-feira? Vamos saber com a nossa previsão do tempo, que começa a partir de agora no ar. Tempo e temperatura para você.
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0: Muito bem, tempo e temperatura para você que nos acompanha às 7h40, tá? A gente não vai perder a hora, 7 horas mais 40 minutos, restando 20 minutinhos apenas para as 8 horas da manhã. Você em casa, no trabalho, se dirigindo já ao trabalho, aí você dirigindo o seu carro, nos levando de carona, muito obrigado e um bom dia. Você que já movimenta as principais ruas e avenidas de Delmiro Gouveia e cidades vizinhas, bom dia, que esse dia que se inicia seja de paz e bênçãos para todos nós. Você que está à mesa do seu café da manhã, se preparando para mais um dia de trabalho, não é, gente? Um bom dia de trabalho para você, tá certo? Enquanto toma o cafezinho, ouve aqui a previsão do tempo com a gente e ouve as primeiras informações do dia. O amigo gari, o comerciante, ao comerciário, ao vendedor informal, ao ambulante, a você também, taxista, mototaxista, a vocês que já fazem a nossa cidade e a nossa região acordarem para o novo dia, bom dia. E esse dia começa com 21 graus de temperatura, a máxima prevista para hoje é de 31 graus ao longo do dia, o que deve acontecer ali entre meio-dia e 14h. Hoje, segundo a previsão do tempo, será parecido com ontem. A meteorologia indica sol com muitas nuvens. Essa briga entre o sol e as nuvens acontece durante todo o dia, porque teremos aí períodos de céu nublado, Noite com muitas nuvens e chuvas no decorrer de todo o dia, o que indica a previsão do tempo para hoje, não é? Previsão de chuvas para hoje aqui em Delmiro Gouveia é de 64% com 0,8 de volume de chuvas previstos para a nossa região. Não só Delmiro Gouveia, mas para toda a região do Alto Sertão Alagoano. A umidade relativa do ar nesse exato momento é de 94%. Os ventos sopram a 13 km por hora, mas a umidade deve cair ali entre 14 e 16 horas, entre 2 e 4 da tarde, para 57%, abaixo do mínimo considerado ideal. Por isso, a gente recomenda sempre a hidratação ao longo do dia, ingerindo bastante líquido e evitando os raios solares ali entre 10 da manhã e 4 horas da tarde, caso o sol brilhe com intensidade, eleve as temperaturas e, né, faça com que a umidade relativa do ar ela chegue ali abaixo do mínimo considerado ideal, que é de 60%. Tá aí, você conferiu tempo e temperatura, agora é hora de ficarmos bem informados, porque já tem notícia acontecendo, e se tem notícia acontecendo aqui, você começa o dia e acorda sabendo, sai na frente, quem começa o dia bem informado. Informação é com a gente no ar, as nossas manchetes do dia, vamos lá.
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0: Muito bem, as nossas manchetes do dia começam às 7h43, não vai perder a hora, de olho no relógio, gente, 17 minutinhos para as 8 horas da manhã. Você que está comigo, bom dia. Quero agradecer imensamente a audiência já registrada do nosso programa nesta manhã, não só aqui na cidade, mas no interior, nas comunidades rurais, nas cidades vizinhas e até aonde abrangem as ondas da nossa Alternativa FM. Desde já, muito obrigado a todos vocês, a cada um de vocês, a cada rádio ligado, a cada celular conectado, a você que nos ouve onde quer que você esteja, muito obrigado pela sua sintonia. E agradecer, claro, sempre aos portais de notícias, sites de informações, desde a capital aqui ao interior da capital, ao sertão. Vocês que são as fontes de informações que a gente capta e leva aos lugares mais distantes, onde as pessoas têm apenas o rádio como a única fonte de informação. E através das ondas sonoras do rádio, a gente faz com que essa notícia chegue a todo mundo. Não é? Muito obrigado a cada um de vocês. E as nossas manchetes do dia, a gente começa lamentavelmente falando de acidente fatal com vítima, e esse acidente que comove a cidade de Delmiro Gouveia até aqui, né? E deixa comovida toda a população delmirense, porque um jovem muito conhecido e querido na cidade, 29 anos de idade, com toda uma vida pela frente, teve a sua vida interrompida nesse grave acidente ocorrido na BR-423 no dia de ontem. A gente havia acabado de encerrar o programa quando a gente recebia imagens e informações sobre esse acidente. Entrávamos também de forma extraordinária no programa Manhã de Sucessos com Gilson Feitosa e ali dizíamos que ainda não tínhamos muitos detalhes desse acidente, mas que no decorrer do dia foi nos chegando mais informações e detalhes desse acidente. Até então, até ali, a gente não tinha identificação da vítima, que já era comprovado o seu óbito ali, não tínhamos também a dinâmica do acidente, o que teria acontecido para causar esse acidente de proporções gravíssimas, não é? Tanto é que tirou a vida desse jovem, não é? Bastante conhecido na nossa cidade, Júnior Gonçalves, que seguia para mais um dia de trabalho quando perdeu o controle do seu veículo e se envolveu nessa colisão frontal. Uma dupla colisão, na verdade, não é? Júnior Gonçalves tinha 29 anos e morreu na hora, após se envolver nesse grave acidente. O ponto exato desse acidente, na BR-423, à altura ali das proximidades do povoado Carié, em Canapi. De acordo com informações, o Júnior ele seguia para mais um dia de trabalho, quando, por motivos ainda desconhecidos, colidiu na lateral de uma carreta após um impacto. E essa é a informação que a gente tem até aqui, não temos maiores detalhes, até porque a polícia está ainda analisando. Após o impacto, o veículo dele rodou na pista. Segundo algumas testemunhas que estavam ali no local ou que trafegavam pela mesma rodovia, e ele acabou atingindo frontalmente uma outra carreta que trafegava pela mesma rodovia. Ele teve morte instantânea. Júnior era casado, bastante conhecido aqui na cidade, durante anos trabalhou em uma empresa multinacional instalada aqui no centro da cidade e atualmente atuava como representante de vendas de uma empresa do ramo farmacêutico, também de atuação multinacional. Essa tragédia, gente, causou grande comoção entre familiares e amigos, também colegas de trabalho. A perda é ainda mais dolorosa. E olha só que história, hein, gente? Que detalhe. Dolorosa para a família, que há cerca de 10 meses também enfrentou o falecimento do padrasto de Júnior, ocorrido há 10 meses atrás. Equipes das autoridades e autoridades competentes foram acionadas para realizar os procedimentos necessários e, a partir de agora, apurar as circunstâncias do acidente que teria acontecido, causado esse acidente. O corpo foi recolhido pelo IML, né, bastante tempo depois, e era aguardado o corpo do Júnior. Eu não tenho informação. O Givaldo deve nos passar isso quando da sua intervenção aqui no nosso programa. Estava sendo aguardado para a madrugada, não é, desta quinta-feira, chegar aonde o corpo será velado. A gente recebeu informações que talvez seja velado no bairro Pedra Velha. Eu não tenho confirmada essa informação, mas a gente vai confirmar ao longo do programa e trazer aqui, quem sabe também, não é, que horas será sepultado, até que horas o corpo será velado, para que amigos, colegas de trabalho, enfim, possam dar o último adeus e prestar sua última homenagem. Mas sem dúvida nenhuma é mais um acidente fatal com vítima, e quando envolve pessoas muito conhecidas, queridas, não é, comove toda a cidade, comove a todos que têm um mínimo, né, de empatia, de sentimento, não é, pelo outro. Então a família, toda a nossa solidariedade, que Deus possa dar o conforto necessário. E sobre exatamente essa família, é uma dor a mais, porque há 10 meses atrás o Júnior perdeu seu padrasto, né, o seu padrasto. E a mãe do Júnior, né, já tinha passado também, né, por uma dor muito grande ao perder o seu esposo à época, não é, muito tempo atrás. Mas enfim, é uma situação lamentável, é uma situação de dor para toda a família. É, para toda a família, porque realmente, e especificamente a essa família, pela dor que sentiu, né, que não é a primeira vez, enfim. A gente não vai se ater a isso, até para preservar a família, e não vem ao caso. Apenas nos atendo apenas a esse caso. Um jovem de 29 anos, com toda uma vida e uma carreira pela frente, tem a sua vida interrompida dessa forma trágica, que comove toda uma cidade, principalmente familiares, amigos e colegas de trabalho. A família, toda a nossa solidariedade e os nossos mais profundos sentimentos de pesar. E que Deus possa confortar a todos. Mas é muito triste realmente, não é? É muito triste. E olha, gente, em Santana do Ipanema, falando ainda sobre acidentes, um ônibus tombou próximo à entrada da cidade. A princípio pensava-se, né, que teria acontecido mais uma tragédia, mas graças a Deus não é? Esse ônibus, ele acabou tombando na entrada da cidade. De acordo com informações que a gente recebeu, preliminares, né, várias equipes do SAMU foram acionadas para a ocorrência, porque ali pensava-se que teria sido um acidente de proporções maiores do que foi. Apesar do susto, graças a Deus, apenas duas pessoas estavam no veículo no momento do acidente. Ambas foram socorridas, nenhuma com ferimentos graves. Dados operacionais apontam que o Corpo de Bombeiros Militar de Alagoas também foi acionado para a ocorrência, empregando uma viatura e 3 militares no atendimento. Quer dizer, houve toda uma mobilização. Como eu já disse, imaginava-se que teria sido um acidente de proporções maiores. Um ônibus, não é, tombado, o que é que se imagina? Muita gente dentro, ninguém deve estar ferido com gravidade, mas graças a Deus não. Circunstâncias que provocaram o tombamento desse ônibus não foram oficialmente divulgadas. A gente não recebeu nenhuma informação acerca, né, das circunstâncias e dinâmica desse acidente. O estado de saúde das vítimas também não havia sido informado até aqui, não é? Até aqui não havia sido informado. Mas está aí, gente. São cenas de um cotidiano cada vez mais comum em estradas que cruzam e cortam aqui o sertão e Alto Sertão alagoano. Então, para você, condutor, muito cuidado ao conduzir o seu veículo, ao dirigir o seu veículo. Toda atenção, não é, ela é necessária, porque hoje está assim, gente. Hoje está dessa forma. Em estradas e vias, rodovias muito movimentadas, e voltando ao acidente que vitimou aí o já saudoso e inesquecível Júnior, não é? E a via, a BR-423, principalmente ali à altura de Carié, é uma via extensa que cruza outros estados também. É uma via que requer muita atenção, mas muita atenção. Você que trafega por ali, tem que trafegar quase que diariamente, como o próprio Júnior também, porque trabalhava nessa região, tinha que cobrir ali, né, a sua área de trabalho. E quantas pessoas não fazem isso diariamente? A gente pede a Deus que abençoe a todos, não é? E que proteja, mas a gente também tem que fazer a nossa parte sendo prudente, não é? Ser prudente, você evita acidentes, respeitando as sinalizações, os limites de velocidade, usando sempre o cinto de segurança e mantendo a atenção redobrada. Tenho absoluta certeza que o nosso querido Júnior era um condutor prudente. Agora, é aquela coisa que a gente tem que fazer o que hoje em dia, não é? Isso já há um bom tempo. Tem que dirigir para si e para quem vem de lá no sentido contrário. Tem que dirigir para os dois, porque é a velha, é a conhecida, a direção defensiva, não é? A direção defensiva, e nas aulas de autoescolas eles explicam muito isso. Direção defensiva, você ter atenção redobrada. É como o próprio professor Miguel, coordenador da Educação para o Trânsito da SMTT aqui, e Delmiro Gouveia, sempre diz, é você olhar para o outro. E é olhar, não é só ver, é enxergar o outro. Você enxergando o outro, você vai estar sempre atento ao trânsito, não é? Estando atento ao trânsito, você diminui muito a possibilidade de envolvimento em um acidente, né? Isso vai evitar que o acidente aconteça? Não, porque o próprio nome já diz, acidente. Ninguém prevê, ninguém está preparado, mas você dirigindo com responsabilidade, prudência e atenção, isso diminui muito a probabilidade de você se envolver em um acidente, gente. Então, que esses acidentes cada vez mais sirvam, não é, de alerta para você que utiliza dessas rodovias aqui, seja BR-423, a L-145, a L-220, são as principais aqui da nossa região. Gente, atenção redobrada. Ser prudente no trânsito, você evita acidente. Respeitando as sinalizações, sejam elas horizontais ou verticais, os limites de velocidade, usando sempre os itens de proteção. Cinto de segurança é o primeiro deles, né? Não usar celular enquanto estiver dirigindo. Respeitar os limites de velocidade na rodovia que você está. Se a rodovia impõe um limite de 90 km por hora, 80 km por hora, é isso que você deve manter. Não tem um porquê. Não existe pressa. Não existe pressa tão grande de que a proteção da sua integridade física e até mesmo da sua vida. Não existe. Se há aquela limitação de velocidade, é porque as pessoas entendem, os especialistas técnicos e de engenharia de tráfego sabem que ali não pode desenvolver velocidade mais do que isso, porque tem animais, tem carros que vêm de sentido contrário. E quanto mais você andar na velocidade permitida, você tem o tempo de frenagem e tem também como ali se proteger de um possível acidente. Você tem um tempo de frenagem apto, né, para não, para proteger e não se envolver no acidente. Primeiro proteger a sua integridade física e até a sua vida. Então, alerta total, tá, gente? Alerta total. Fico muito triste quando tenho que divulgar informações como essa. E ontem, quando recebia essa informação, meu Deus do céu, as pessoas já registrando que o motorista estava em óbito, a gente já pensa na família, não é? Meu Deus do céu, às vezes as pessoas em casa, né, ou no seu trabalho, levando uma vida normalmente, de repente é impactada por uma notícia. É que a gente faz de tudo para que essa notícia não chegue de forma distorcida, chegue devidamente embasada, com toda a tranquilidade, para que a família não seja impactada tão fortemente, não é? Tão fortemente. Então, mais uma vez, a família, toda a nossa solidariedade. Mudando aqui de assunto, ontem tivemos um fato aqui nas 369 casas que chamou a atenção, não é? Um homem, ele veio a óbito, não é? Ele morreu após passar mal e chegar a pedir socorro a vizinhos, não é? Ali da comunidade. Esse homem, identificado como José Cícero da Silva Simeão, ou Samião, de 65 anos, morreu na noite de ontem no conjunto habitacional Sônia Coco, popularmente conhecida como 369 Casas. De acordo com informações, José Cícero teria passado mal e procurado ajuda de vizinhos. O SAMU foi acionado, foi até o local, contando com o apoio da SMTT, e ao chegarem na residência, os socorristas já constataram que o homem estava sem sinais vitais. Após a confirmação do óbito, a Polícia Militar foi acionada para os procedimentos cabíveis e moradores relataram que a vítima apresentava sangramento pelo nariz, boca e ouvidos. Também circula entre populares a informação de que um gato, não é? Um animal, um gato, teria sido visto se debatendo nas proximidades, levantando suspeitas de uma possível intoxicação. No entanto, até o momento não há confirmação oficial sobre a causa da morte. Somente os exames realizados pelos órgãos competentes poderão determinar o que teria provocado esse óbito, mas é no mínimo estranho, não é? Esses relatos de alguns vizinhos que teriam visto um gato se debatendo nas proximidades da residência desse senhor. Cabe à polícia agora e através do exame de corpo delito, ou não de corpo delito, o exame pericial, perdão, através do IML também, o exame cadavérico vai dizer através do laudo o que teria acontecido, qual a causa morte desse cidadão. 65 anos de idade, José Cícero da Silva, Samião. Eu creio que é Simeão, não é? Houve um erro de grafia aqui, mas enfim, quanto à ocorrência, é uma ocorrência que chama, no mínimo, a atenção, não é? E tem aí a cercada dessas informações de pessoas que viram esse gato aí se debatendo na mesma região ali da residência desse senhor. Mas enfim, vamos aguardar e continuar acompanhando esse caso para sabermos o que de fato aconteceu. E olha, gente, a Guarda Municipal, mais uma vez a Secretaria de Segurança Pública do nosso município, trabalhando, não é, em colaboração à segurança pública da nossa cidade, aos órgãos de segurança pública, os outros órgãos de segurança pública, a exemplo da Polícia Militar, da Polícia Civil, um homem, não é, espancou uma mulher com uma corrente e um cadeado, e ele foi conduzido aqui à Primeira Regional em Delmiro Gouveia. Mas isso por conta de uma ação conjunta entre a Guarda Municipal e a Polícia Civil, que localizou esse suspeito. Segundo as informações, a vítima foi atacada de forma covarde por um motivo fútil, sofrendo diversas agressões. Após as denúncias e o trabalho integrado entre a guarda e a Polícia Civil, o suspeito foi identificado, localizado e conduzido para os procedimentos legais cabíveis. Esse homem, gente, ele é acusado de agredir brutalmente uma mulher utilizando uma corrente com um cadeado. Olha que crueldade, gente. O indivíduo foi submetido a exame de corpo de delito e apresentado à autoridade policial, ficando à disposição da justiça para responder pelos atos praticados. A gente queria muito identificar esse agressor, não é? Mas, felizmente, devido à lei de abuso de autoridade, a gente pode sequer identificá-lo, não é? Lamentavelmente. A guarda reafirma seu compromisso com a proteção das mulheres e destaca que não tolera qualquer forma de violência. Agressores devem saber que serão identificados, responsabilizados e responderão perante a lei pelos crimes cometidos. Mais uma situação realmente que eu diria no mínimo inusitada. Esse indivíduo agrediu a mulher, gente, com a corrente, com cadeado. Você imagine as lesões provocadas por essa agressão. É de uma crueldade que eu vou te contar. Quanto mais a gente noticia informações de agressões contra a mulher, mas a gente se surpreende com o modus operandi de certos agressores, não é? E esse com muita crueldade. A gente queria muito identificá-lo aqui, mas infelizmente não é possível, porque temos uma lei que nos proíbe de divulgar nome, de mostrar imagem, rosto desse tipo de indivíduo que comete um crime como esse, porque isso é crime. Está tipificado na Lei Maria da Penha. Violência doméstica, violência contra a mulher. A gente queria muito identificá-lo, mas infelizmente não será possível devido justamente, não é, a essas leis que não contribuem nada para a sociedade. Né? Nesse caso, é uma agressão contra a mulher. E nos casos de furto, de roubo, né, comerciantes e empresários que são lesados aí, porque tem mercadorias levadas, tem mercadorias furtadas, prejuízos que dura meses e anos para recuperar. Não é verdade? Por que não mostrar o rosto para que outras pessoas também, possíveis vítimas desses elementos, desses indivíduos, identifiquem e ele fique por muito tempo preso? Pelo menos isso, para amenizar a situação de empresários comerciantes que são lesados aí, prejudicados o tempo todo por conta de ações criminosas. E a gente não pode sequer, a imprensa, né, não pode sequer mostrar o rosto, não pode identificar, para que outras pessoas também possam reconhecer e aí fazer com que eles fiquem por mais tempo presos. A gente nem isso pode fazer. Acredite se quiser. Isso é Brasil, tá, gente? E no caso dessa lei, ela é específica de Alagoas. Essa lei de abuso de autoridade é de Alagoas, tá? Para que você entenda. Não é a nível de Brasil, não. É de Alagoas, é a nível de Estado. Nenhuma autoridade policial pode, né, identificar e mostrar rosto de pessoas que são presas por cometimento de crime. Minha gente, mas a gente já sabe muito bem por que dessas leis são criadas, né? Para proteger os próprios legisladores, que eventualmente se envolvem aí em alguma armação, e aí não vão ter os seus rostos vistos, como se a população não soubesse, não é? Para que tem rádio, não é, gente? Para que existe rádio? Mas enfim, vamos seguindo aqui com as nossas informações, temos a última, não é? E sobre a entrevista coletiva de ontem, havia uma expectativa muito grande de toda a sociedade alagoana, principalmente aqui do sertão e alto sertão alagoano, sobre o que iria dizer a cúpula, os delegados que representam a cúpula da Polícia Civil do nosso estado contra o caso, né, de grande repercussão até nacional, que foi a morte desses dois policiais, provocadas por um colega de trabalho, né? Havia toda uma expectativa. A gente fechou o programa ontem dizendo que estávamos até de certo ponto ansiosos para sabermos o que a polícia concluiu neste inquérito. Pois bem, a coletiva aconteceu ali por volta do meio-dia, meio-dia e 20, meio-dia e 30. E a Corregedoria da Polícia Civil de Alagoas vai instaurar um procedimento administrativo para avaliar a expulsão do policial Gildade Góes Moraes, sobrinho dos quadros da corporação, após a conclusão do inquérito que investigou a morte dos policiais civis Iago Gomes Pereira e Denivaldo Jardel da Lira Moraes. O caso foi conduzido por uma comissão especial coordenada pelo delegado Sidney Tenório, que apresentou as conclusões nesta quarta-feira, durante a coletiva realizada na Delegacia Geral em Maceió. Na ocasião, foi confirmado, não é? Nessa ocasião, foi confirmada a autoria, né? Mas antes o indiciamento do agente por duplo homicídio qualificado. Segundo o delegado, os elementos reunidos ao longo das investigações não deixaram dúvidas sobre a autoria dos disparos. O policial segue preso preventivamente desde o dia do crime e permanece à disposição da justiça. E o que a gente queria saber? O que teria acontecido? Qual a dinâmica, a motivação do crime? Pois bem, a comissão, segundo a entrevista, ouviu 18 pessoas, dentre elas, 4 testemunhas oculares, ou seja, pessoas que viram, presenciaram o momento dos disparos dentro da viatura descaracterizada onde estavam as vítimas. De acordo com os depoimentos, Gildate efetuou 2 tiros apenas contra os colegas, um em cada colega de trabalho, né? E em seguida deixou o local caminhando sem direção definida. Ele claramente estava cambaleando. Foi aí que foi constatada a alcoolemia, ou seja, que ele estava sob efeito de álcool. Além da investigação criminal, a Corregedoria da Polícia vai instaurar um procedimento administrativo para analisar a conduta do agente e sua permanência na instituição. O caso será encaminhado agora ao Conselho Superior da Polícia Civil, responsável por decidir sobre uma eventual expulsão do policial. Mas, judicialmente, esse inquérito já vai ser entregue ao Ministério Público, o inquérito concluído. Ao encerrar a coletiva, o diretor da área integrada, delegado Antônio Carlos Lessa, classificou o episódio como uma das mais tristes páginas da história da Polícia Civil de Alagoas. E ele disse, olha, em mais de 40 anos na polícia, eu nunca presenciei um caso como esse. Realmente foi um momento de muita tristeza para toda a corporação. Com a conclusão do inquérito, o caso segue agora para análise do Ministério Público e do Poder Judiciário, que irão dar continuidade aos trâmites legais. Mas a gente tem e separou aqui, claro, eu prometi a vocês e não será diferente, não é? Uma matéria completa que trata sobre esse caso. E a gente separou aqui para vocês, quero até agradecer a Daniele Ferro e o portal 7 Segundos, não é? Que trouxe uma matéria completa, e é essa matéria que a gente vai ouvir a partir de agora. Eu gostaria que vocês ouvissem comigo. Pode rodar, vamos ouvir, vamos lá. Já temos aí, gente? Vamos lá? Acho que não, né? A gente não tem ainda. Vê se a gente consegue. Deixe-me só aqui preparar direitinho para a gente não perder absolutamente nada. Vê se a gente consegue reproduzir agora. Tá no ponto, gente? Então, vamos lá.
2: E abalou a própria Polícia Civil. Quase um mês após as mortes dos agentes Iago Gomes Pereira e Denivaldo Jardel Lira Moraes, assassinados dentro de uma viatura em Delmiro Gouveia, a Polícia Civil concluiu o inquérito e apresentou os resultados das investigações. O policial civil Gildate Góes Moraes, sobrinho apontado como autor dos disparos, foi indiciado pelo crime.
3: Por volta de 1h da manhã, fomos informados, por meio da Polícia Militar, né, dessa triste ocorrência em que o autor, Gildate, haveria cometido um homicídio contra dois colegas, que eram o Denivaldo e o Iago. Imediatamente fomos até o local, constatamos a veracidade, né? Enquanto isso, a equipe da Polícia Militar, juntamente com a equipe da Delegacia Regional, também sob o comando do delegado regional, Dr. Rodrigo Rocha Cavalcante, já estava em diligência a fim de fazer o flagrante do autor, tendo em vista que já tínhamos informações que seria o próprio colega de trabalho, né, o Gildate, que teria cometido o fato. Posteriormente, questão de meia hora, 30 minutos, 40 minutos depois, identificaram que ele estava na casa da companheira e foi feito o flagrante apresentado para mim, que estava de plantão, para ser lavrado o auto de prisão em flagrante.
2: Segundo a polícia, os três policiais haviam consumido bebida alcoólica antes do crime. Ao longo da investigação, foram ouvidas 18 pessoas, entre elas, 4 testemunhas oculares. Também foram realizadas perícias nas armas, munições, celulares e exames toxicológicos nos envolvidos.
4: Ao todo, foram ouvidas 18 pessoas, sendo 4 testemunhas oculares do fato, que confirmaram que o Gildate, que escutaram estampidos, 2 estampidos, com um intervalo mais ou menos entre 4 a 6 segundos entre um e outro, e que logo após, quando o veículo parou, o Gildate desceu do banco de trás ainda com a arma em punhos e saiu como se não tivesse destino. Tanto é que ele saiu por uma rua e a casa da companheira dele era para o outro lado. E conseguimos fazer todo o percurso que ele foi feito. Foram realizados os exames toxicológicos nos 3 envolvidos, tanto nas 2 vítimas quanto no autor. Todos deram negativos, ou seja, não houve ingestão de nenhuma substância ilegal, bem como também, como foi amplamente divulgado aí, talvez remédios controlados. Não houve essa ingestão, nenhum dos 3 possuía em seu organismo nenhum tipo de substância. Na alcoolemia, o Iago apresentou um resultado de 2,1 gramas por litro e o Denivaldo apresentou 2,3 gramas por litro. Apesar de ser feito também no autor, no Gildate, pelo lapso temporal que esse exame foi realizado, foi autorizado pelo próprio Gildate, só foi feito a partir das 16 horas do mesmo dia, o resultado deu negativo. Mas, com todas as provas que o doutor Leandro falou, vi testemunhas, temos comprovantes de cartão de crédito, comprovantes das contas que houve o consumo de bebida alcoólica e também pelos vídeos que mostram ele saindo do local e fazendo todo o percurso até a casa da companheira, ele extremamente cambaleando. Então, assim, esse fato da negativa do teor alcoólico no corpo, no organismo do Gildate, para a gente é irrelevante. Ele estava, sim, por outros meios, comprovadamente bêbado.
2: De acordo com a Polícia Civil, as investigações apontaram que não houve premeditação. Durante os depoimentos, Gildate, né, ele manteve a versão de que não se lembra do momento dos disparos. Com a conclusão do inquérito, o caso ele segue agora para o Ministério Público e também para a Corregedoria da Polícia Civil, que deverá avaliar as medidas administrativas cabíveis.
5: O que a gente pode fazer como comissão e como Polícia Civil do momento é dar conhecimento ao Poder Judiciário, ao Ministério Público, né? Porque já que isso aí, né, o passado, os antecedentes dele, ainda que não sirva para uma reincidência, mas com certeza será avaliado como forma, né, na hora do cálculo da pena base.
0: Muito bem, Vietinha, dos 7 segundos para a gente dar o crédito, não é, a essa matéria, né? Quero agradecer a Daniele Ferro, pessoal dos 7 segundos Arapiraca. É, deu para entender, não é, gente? Perdão. O crime foi praticado e a motivação maior, não é, embriaguez alcoólica, ou seja, a ingestão excessiva de álcool que teria provocado esse crime. Mas a pergunta que a gente faz é: sim, foi devido ao estado de alcoolemia, foi por estar embriagado. Todos eles deram um teor altíssimo, né, de miligramas de álcool a cada litro de sangue. Nos três, no Gildate nem tanto, porque ele, quando fez o teste, já havia passado o efeito, mas as imagens são claras, porque diz respeito à comprovação da embriaguez. E a lei diz que não somente o teste do bafômetro, ou qualquer tipo de exame, seja o de sangue também, pode comprovar que estava embriagado. Imagens podem comprovar também, isso serve para a lei seca, eles usam muito isso, não é? E claramente o Gildate estava sob efeito de álcool, tanto é que ele errou o caminho, não é? Segundo as investigações, a sua companheira morava em uma outra área, ele foi no sentido contrário, estava completamente desnorteado e sob efeito de álcool. Ponto, isso é claro. Agora, tudo bem, estavam todos alcoolizados, mas o que teria provocado, não é, o fato do Gildate atirar contra os seus companheiros? Teria sido uma discussão? Qual a motivação dessa discussão? Que teria motivado essa discussão? Um outro delegado, né, que agora não me recordo o nome, que falou aí por último sobre esse fato, ele diz que os antecedentes, e aí vai ser analisado, os antecedentes do Gildate podem provocar reincidência. Teria sido por isso? Essa seria a motivação, não é, do crime? Teria sido abordado em algum momento ali na discussão ou em algum tipo de desentendimento que eles tiveram esse fato dele ter antecedente, ter... Enfim, tem até uma outra fala, né, do delegado, desse mesmo delegado que falou aí por último, que agora me perdoe, mas eu não recordo o nome, que ele fala, não é, sobre... Ele fala um pouco mais, não é, sobre esses antecedentes do Gildate. E eu gostaria que vocês ouvissem também comigo. Vamos lá. Cadê, gente? Aqui? Ah, tá. Pode rodar.
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7: Então, em resumo, foi o excesso de bebida, né? Pelo ré, que motivou esse crime bárbaro, né?
5: É, tudo indica que sim, né? Infelizmente, o que a gente consegue demonstrar tecnicamente é que houve uma ingestão muito grande de bebida alcoólica, tanto é que estava 12% de decigramas por litro de álcool nas vítimas, quando que foi, paralisou o metabolismo. Então a gente consegue pegar exatamente qual é a quantidade de álcool que estava no sangue. Como o do Gildate deu zero, né? Porque metabolizou até a realização do exame, mas as pessoas que o viram saindo do bar, bem como a companheira e os policiais da prisão, disseram que ele estava no estado etílico bastante avançado. Mas feito um novo levantamento, realmente constatou-se, né, que a pessoa de Gildate tinha respondido alguns padres no passado, né, ali idos do final da década de 90, início dos anos 2000, então não é nada muito recente. Talvez por isso algumas pessoas não recordassem disso na equipe da Almir Gouveia. Mas foi tudo relatado, né, algumas situações de corregedoria, situação de disparo de arma de fogo, situação de violência. E foi tudo documentado, catalogado, feito um relatório, para o relatório de missão que a gente passou, inclusive, para os nossos escrivães. Foi tudo juntado e foi dado conhecimento ao Poder Judiciário e ao Ministério Público, até porque isso deve ser levado em consideração quando o julgamento, já que uma das balizas para a escolha do início da pena base são as circunstâncias do passado, da vida pregressa do acusado.
0: Bom, isso deve ser anexado aos autos, não é? Ou toda a vida pregressa, ou os antecedentes, possíveis antecedentes. Isso não foi relatado a princípio, porque a princípio foi dito que apenas algumas punições administrativas tinham sido imputadas ao Gildardo, depois se descobriu que tinha uma outras coisas, até porque há uma investigação paralela, né, do tio de uma das vítimas, do Iago, que é delegado em Sergipe, ele está fazendo essa investigação, o que tudo indica, não é? E apontavam para esses antecedentes. Isso foi acrescido, e como o próprio delegado aí disse, isso foi também anexado. Talvez aqui em Delmiro Gouveia não tinha ainda esse material comprobatório completo, e foi entregue por meio da comissão de delegados que investigaram o caso, que concluíram o inquérito, e vai ser anexado aos autos. E aí, a investigação do Ministério Público aqui em Delmiro Gouveia não tinha ainda esse material comprobatório completo, e foi entregue por meio da comissão de delegados que investigaram o caso, que concluíram o inquérito.

0: mais de 2,5% de teor alcoólico no organismo desses, tanto das vítimas quanto do próprio Gildardo. Gildardo não foi possível comprovar, porque ele já tinha, pela hora que ele fez o exame, já não tinha mais efeito. E eles estavam todos alcoolizados, tudo bem, ali dentro, mas o que teria motivado o Gildardo a efetuar esses disparos? Foi uma discussão? Tem relação com seus antecedentes? Foi uma discussão ali, uma desavença comum? E talvez, né, chegou a esse ponto pelo fato de estarem todos alcoolizados? Não sabemos. O que vai dizer são as investigações, e a partir de agora, que ficam a cargo e por conta do Ministério Público. A gente segue acompanhando. Como a gente havia prometido a vocês, a gente trouxe tudo o que aconteceu ontem, a matéria completa, depois algumas falas dos delegados que apontam, não é, a ingestão excessiva de álcool como a grande causa, não é, o fator causador desse crime, não é? Testemunhas oculares que viram, presenciaram essa cena, viram não só os disparos acontecerem, como o próprio Gildardo sair da viatura ainda com a arma em punho, pois tomou um destino ignorado, contrário aonde residia sua companheira. Isso demonstra claramente a embriaguez, e por enquanto a causa, a motivação foi identificada dessa forma: o excesso, a ingestão excessiva de álcool, a grande motivadora desse crime, um dos maiores crimes na instituição Polícia Civil, como disse aqui o delegado, né, em mais de 40 anos na polícia, eu nunca presenciei um caso como esse. E para ele, o Dr. Antônio Carlos Lessa, diretor da área integrada da Polícia Civil, classificou o episódio como uma das páginas mais tristes da história da Polícia Civil do Estado de Alagoas. E não é para menos, não é, gente? Não é para menos. E tá aí, não é, gente? Agora é aguardar para ver o desenrolar desses fatos. Agora é com a Justiça, é com o Ministério Público. O inquérito está concluído. São 8 horas mais 19 minutos, 8 e 19. Era o que tínhamos por enquanto, não é? Claro que ao longo do programa a gente vai aqui atualizando as informações à medida que elas forem nos chegando, porque aqui você não perde absolutamente nada, aqui você fica sabendo de tudo, não é? Quer continuar bem informado e por dentro de tudo? Continua com a gente até as 10 horas da manhã. Até lá tem muita informação dentro do nosso programa Microfone Aberto. E o melhor, você pode ajudar a gente a fazer o programa. Ah, é, Cláudio, mas como? Acessando a nossa linha direta de contato, que é o 829-9688-1882. É o nosso WhatsApp. Você pode mandar a sua mensagem de texto ou de áudio, colaborar com o nosso programa, contar o que acontece na sua rua, no seu bairro, na sua comunidade. E aí, junto às autoridades competentes, vamos buscar. Talvez nem sempre as soluções, mas pelo menos os esclarecimentos necessários. A partir de agora, você é parte integrante do nosso programa. Por quê? Porque a sua participação acaba sendo sugestão de pauta para o nosso Microfone Aberto, tá? Espero pela sua participação. 829-9688-1882. Agora é hora de acionarmos ele. O nosso repórter Givaldo de Sá, que direto das ruas, vai nos contar nessa sua primeira participação como amanheceu a terra do pioneiro, quais são as primeiras movimentações pelas ruas e avenidas da nossa querida Delmiro Gouveia. As informações e detalhes da área policial, a área hospitalar, e a cidade acorda impactada, não é, por essa informação, por essa notícia desse acidente fatal que vitimou aí um jovem de 29 anos, da cidade de Delmiro Gouveia, comovida, não é, com essa perda lamentável aqui para a nossa cidade, uma perda irreparável, realmente, de um jovem com toda uma vida e uma carreira pela frente, teve a sua vida brutalmente interrompida por conta desse acidente. Givaldo Sá, bom dia para você, não muito bom para a sociedade delmirense com essa perda irreparável desse jovem, mais um acidente fatal com vítima ocorrido em rodovias que cruzam e cortam aqui o sertão, Givaldo, mas apesar disso, como acordou Delmiro Gouveia e quais são os seus primeiros registros dessa manhã, Givaldo? Bom dia!
1: Bom dia, Cláudio. Bom dia a todos que estão em casa ouvindo a nossa 98,5, especial programa Microfone Aberto. Cláudio, nesse momento o clima ainda está bem tranquilo aqui na Terra do Pioneiro, como todo mundo sabe. A partir das 10 horas é que começa a movimentação maior nas agências bancárias. Comércio todo ele abre as suas portas agora às 8 horas da manhã, inclusive todas elas, todos os comerciantes já estão com suas portas abertas aqui no centro da cidade de Delmiro Gouveia e também aqui em adjacências, né, Cláudio? Porque todo mundo tem conhecimento que o nosso comércio a partir das 7h30 já está

0: as portas abertas para atender aí a nossa comunidade e as pessoas que vêm de outras cidades também. A movimentação está bem tranquila ainda, o que a gente pode passar para os amigos ouvintes da 98,5. Movimentação nas agências bancárias também ainda é uma movimentação bem tranquila, também é o que a gente pode passar para os nossos amigos ouvintes da 98. Daqui a pouquinho vamos trazer informações, Hospital Regional do Alto Sertão, vamos trazer informações, unidade de pronto atendimento 24 horas, a UPA, com também informações do SAMU para as informações das últimas 24 horas. Agora destacando, Cláudio, falando sobre as ocorrências que chamaram mais atenção, dentre elas, claro, e evidente que esse acidente que infelizmente vitimou um jovem de Almirante, Júnior Gonçalves, 29 anos, como você já trouxe, inclusive, sim, o corpo nesse momento está sendo velado.
1: Ah, já chegou, né, Gival?
0: Já chegou, está sendo velado na chácara da Zefinha, que é a sua mãe, é ali no bairro Desvio, no bairro Desvio, Cláudio, próximo ali, como o pessoal conhece, né? É a antiga chácara do Fernando Aldo.
1: Isso, nas chácaras ali, não é, Edivaldo? Como é conhecida
0: aquela área? Nas chácaras por trás do cemitério velho. Sepultamento está previsto para acontecer às 16 horas.
1: 16, é isso?
0: Inclusive, muitos amigos indo lá prestar suas últimas homenagens. E já postamos um card lá no nosso repórter de Edivaldo Sá no Instagram, Cláudio, onde está explicativo, explicando tudo ali sobre o velório, sobre o sepultamento, para que as pessoas fiquem atualizadas, para que as pessoas que nos perguntam a todo momento, a gente em algum momento não vai conseguir responder a todo mundo, então já postamos o card lá está explicativo, onde as pessoas vão poder prestar suas últimas homenagens, mas o tratamento inclusive está previsto para acontecer às 16 horas, foram essas das informações que a gente vem acompanhando desde ontem, que a gente traz para os amigos ouvintes da 98,5. Falando de informações, ontem em primeira mão estive no conjunto habitacional Sônia Coco, 369 casas, Cláudio, onde também trouxemos a matéria que hoje está em destaque em vários portais também aqui da cidade, onde esse senhor, Cláudio, infelizmente, veio a falecer ontem nas 369 casas.
1: Além do que foi noticiado, Givaldo, você que sempre percebe as situações ali ao redor, e é nossa profissão, a gente tem que ter percepção do que acontece, não só o que aconteceu no fato em si, mas observar o que as pessoas falam, o que as pessoas comentam, o que as pessoas dizem, observar também ali, ter aquela visão periférica da situação.
0: O entorno da situação.
1: O entorno. E uma matéria que eu trouxe aqui contextualizou de que pessoas viram um gato ali agonizando, não é, se debatendo, próxima residência desse senhor. Você também percebeu isso? Pessoas comentavam isso também? Porque a morte desse senhor está estranha, não é? Porque ele sangrou pelo nariz, sangrou pela boca. As pessoas comentavam sobre uma possível intoxicação mesmo, Givaldo, na região, no local?
0: Cláudio, olha, essa possibilidade surgiu a partir da nossa conversa com o pessoal do SAMU, também com o pessoal da SMTT e também da Polícia Militar. Porque é importante a gente deixar claro para quem está em casa ouvindo a nossa 98. Até então, quando o pessoal do SAMU, juntamente com o pessoal da SNTT, chegaram ao local, foram os primeiros a chegar, ele havia pedido socorro, o senhor, por nome de José Cícero, de 65 anos, havia pedido socorro a vizinhos, casa, muro com muro, né, Cláudio?
1: Sim.
0: Ele havia pedido socorro, o pessoal entrou em contato com o SAMU. Quando o SAMU chegou ao local, ele já estava sem vida. Já não havia mais sinais vitais. O pessoal da SMTT fez logo o isolamento da área com aquelas fitas zebradas, entraram em contato imediato com a Polícia Militar. Quando estava todo mundo ali, de repente saiu da residência com um gato se debatendo, sangrando também, e foi aí que levantou a suspeita. Esse gato, ele estava dentro da residência, saiu e, por coincidência, estava pedindo socorro, Cláudio. Ele morreu aos pés dos profissionais que ali estavam.
1: Caramba!
0: Ele morreu aos pés dos profissionais que ali estavam. Isso que levantou suspeita, mas a gente sabe que vai ser necropsiado, né, Cláudio?
1: Vai ser feita a necrópsia e a perícia vai apontar, não é, Givaldo?
0: Vai apontar.
1: O laudo do IML e o laudo do IML,
0: não pode afirmar,
1: não pode,
0: mas
1: de maneira nenhuma.
0: Chamou a atenção dos profissionais que ali estavam, tanto eu, quanto o pessoal do SAMU, o pessoal da SMTT e também da Polícia Militar, que estávamos lá no local. Inclusive, se vocês perceberem, no vídeo que eu postei, eu coloco um pequeno vídeo dentro do vídeo principal, onde mostra o gatinho debatendo, Cláudio, sim, ali. Sim. Então, isso também foi uma das que chamaram a atenção. Familiares chegaram ao local, buscaram informações também com o pessoal da Polícia Militar, que foi prestado todo esclarecimento, tanto pela Polícia Militar, quanto também o pessoal do SAMU e do Corpo do SAMU e da SMTT que estavam lá no local, prestaram também todos os esclarecimentos para os familiares que chegaram lá, porque até então a informação que a gente recebeu é que ele morava só e pediu socorro aos vizinhos que estava passando mal. Então a gente não sabe ao certo de fato e não podemos afirmar que houve algum crime, né? Uhum. É assim que eu cheguei, eu perguntei logo se tinha alguma suspeita, se tinha alguma violação no corpo da vítima. Não foi percebido isso, Cláudio. Então, é importante também a gente trazer para quem está em casa. Porque quando recebemos a informação, havia sido a informação que havia morrido um homem vítima de arma branca. Então, a gente já nos deslocamos até o local para saber de fato o que tinha acontecido, mas não houve até o momento, a gente não tem essa informação, os profissionais do SAMU não viram nenhuma violação no corpo do José Cícero, de 65 anos. Então, a informação que a gente traz em primeira mão para quem está em casa ouvindo a nossa 98,5. Porque como as pessoas que me acompanham no Instagram, Cláudio, viram lá que eu faço uma narrativa no vídeo falando do que aconteceu. Sim. Esse material, os meninos dos demais portais de notícia também usaram. Então é importante que as pessoas tenham esse entendimento também. Cláudio, falando ainda de tragédia, infelizmente tivemos também uma outra tragédia. Isso também nos deixa muito tristes. É de mais dois jovens que infelizmente faleceram no dia de ontem, colisão frontal moto-moto lá em Canindé, Cláudio.
1: Rapaz, eu tava vendo na sua página, Givaldo, que tragédia, hein, rapaz?
0: Três pessoas foram envolvidas nesse acidente. Duas vieram a óbito ainda no local, a terceira foi encaminhada para o hospital e infelizmente teve a amputação de um membro. Para você ter uma noção, o impacto que foi, Cláudio, esse acidente.
1: A força do impacto, não é?
0: Para você ter uma noção, né? Foi verdade. Muito forte. Dois morreram no local, dois jovens, inclusive trabalhadores do comércio lá de Canindé. Infelizmente aconteceu essa tragédia que a gente conseguiu ontem ainda, através do Tenente Coronel Michael lá, que comanda o 4º Batalhão da Polícia Militar de Canindé, através também do Gleidson, que é comandante da Guarda Municipal. Os jovens foram identificados pelos primeiros nomes, né? O Gabriel e o Flávio foram as vítimas fatais lá do local. E Canindé também está de luto, né, Cláudio? Pela perda desses dois jovens trabalhadores do comércio que infelizmente vieram a óbito nesse grave acidente que aconteceu, colisão frontal moto e moto na cidade de Canindé de São Francisco. Então são algumas das informações que a gente traz também para os amigos ouvintes da 98,5. Mais uma vez parabenizar o trabalho da Guarda Municipal aqui de Delmiro Gouveia, né, Cláudio? Que tem sido uma ferramenta muito importante no combate à violência no município e apreensão de veículos, recuperação de veículos. Então parabéns mais uma vez à Guarda Municipal e à Secretaria de Segurança Pública do município de Delmiro Gouveia. Então os nossos destaques nesse primeiro momento. Claro que a gente fala também de Copa do Mundo, porque os jogos não têm sido fáceis para algumas seleções que são consideradas favoritas, né, Cláudio? A conquistar, inclusive, a Copa do Mundo. Dentre elas, ontem a seleção portuguesa não conseguiu vencer.
1: Verdade.
0: Teve muitas dificuldades. Portugal empatou com o Tongo em 1-1. Jogaço Inglaterra e Croácia. Sim, jogo muito bom.
1: Muito bom, realmente.
0: Tivemos Gana que venceu já no, como diz, no último suspiro, venceu aí a equipe de Panamá por 1-0. Gana que vinha de 6 jogos sem vencer, e tivemos a Colômbia que venceu ontem por 3-1 também. Então foram os jogos de ontem que chamaram a atenção para o torcedor. Hoje segue aí com 4 jogos, às 13 horas teremos República Tcheca e África do Sul. Aí já é a segunda partida dos grupos, começando também,
1: sim,
0: né, Cláudio?
1: Sim, a segunda rodada, não é?
0: A segunda rodada aí. Isso. Dos grupos. Teremos também Suíça contra Bósnia, teremos Canadá e Catar, e teremos também aí para o torcedor que está sempre nos acompanhando, México contra a África do Sul. Vale destacar que Suíça e Bósnia também acreditamos que seja um jogo muito bom, como também México e Coreia seja um jogo também muito bom. Então a gente está nessa expectativa também, e o torcedor com certeza está acompanhando a Copa do Mundo, está muito feliz porque tem visto bons jogos na Copa do Mundo 2026, sediada em 3 sedes, México, Canadá e Estados Unidos. Então, Esses são os nossos destaques, a expectativa, Claudio, que chamou a atenção, e o pessoal também estava nessa, o mundo estava de olho nessa partida entre Iraque e Noruega, né, Claudio? Por conta de tudo que estava acontecendo, né? Pessoal de olho aí se ia ter algum, algum manifesto, alguma coisa desse tipo, mas graças a Deus transcorreu bem, é o que a gente tem de informações e é o que a gente passa também para o torcedor que está nos acompanhando. Hoje, de forma excepcional, está tendo a feirinha Nossa Terra, viu, Claudio? Vai ter aí às 16 horas, feirinha Nossa Terra, todo mundo convidado aí para prestigiar, para comprar milho, canjicas. É, a feira está sendo antecipada por conta do mês junino, por conta aí do nosso São João, que está já batendo na porta, Claudio. Então, o pessoal que tem em casa ouvindo a nossa 98, hoje tem a feirinha Nossa Terra a partir das 16 horas, no centro aqui da cidade de Delmiro Gouveia.
1: E, então, o, milho, e o milho verde, hein, Divaldo? Já tem percebido aí pelas ruas da cidade como é que anda? Já tem milho aí vendendo, precinho bom para a população. Hoje a gente seria bom a gente dar uma verificada nisso, aproveitar que a feirinha Nossa Terra está aí, nós vamos dar uma verificada. E o milho verde já apareceu, hein, Divaldo?
0: Já apareceu, já tem muita gente vendendo, inclusive na região da feira a gente tem percebido isso. O preço ainda está por espiga, R$1,00. Em alguns locais, mas ela tá mais cara, viu? Ultimamente ela tem sido mais caro, mas tinha um rapaz, eu vou dizer porque eu vi por esse rapaz, né? Ele tava vendendo a espiga por R$1,00, ela na palha. Ela na palha por R$1,00, mas a gente vai estar acompanhando e vamos trazer sim os preços aí para o pessoal que tá em casa ouvindo a nossa 98,5. Eu queria destacar também, Claudio, ontem também, por volta aí das 19 horas, eu postei também que um pitbull foi visto solto lá em Paulo Afonso.
1: Eu vi a imagem, rapaz, preocupante, né? Inclusive um agressivo,
0: amigo,
1: né?
0: Um taxista lá, Claudio, e ele mostrava, no momento que ele ia passando, e o pitbull correndo atrás dele, a preocupação, a gente fez esse alerta, inclusive enviamos aos órgãos públicos lá, esse pitbull foi, como diz, eu diria apreendido, mas foi recolhido pelo seu proprietário, conseguiram identificar o proprietário, e ele foi recolhido, mas chamou a atenção desse pitbull, correndo atrás dos motoqueiros lá na cidade de Paulo Afonso. Eu queria também destacar que ontem ganhou publicidade no âmbito nacional, até porque foi reproduzido pelo Fique Alerta Sergipe, Claudio. Dois homens de Paulo Afonso estavam aplicando um golpe. Vou te encaminhar até o vídeo para que você possa reproduzir também no nosso programa. Que dois homens de Paulo Afonso, eles aplicaram, estavam tentando, na verdade, né, aplicar o golpe do falso... da falsa compra de apartamento e aluguel de apartamento em um condomínio. Isso aconteceu lá na capital sergipana, Aracaju. Esses homens foram presos, inclusive já estavam com um caminhãozinho para roubar toda a mercadoria do apartamento que eles supostamente haviam comprado. Inclusive estavam com um documento do apartamento que dizia que era deles, e eles já estavam com um chaveiro para roubar esse apartamento, Cláudio. Então, os profissionais da segurança do condomínio perceberam essa suspeita aí, que era muito estranha da forma que eles estavam ali conduzindo a situação, chamaram a polícia civil e foram presos e estão à disposição da justiça. Eu vou te encaminhar o vídeo aí, porque eu recebi através dos amigos lá de Aracaju, a gente também tem essa parceria, então a gente manda aí para que as pessoas possam ter conhecimento do que de fato aconteceu lá na capital sergipana, Aracaju. Esse fato aconteceu ontem, eles foram presos em flagrante e já estão à disposição da justiça, mas eles são da cidade aqui baiana de Aracaju, Paulo Afonso. Os dois são da cidade baiana de Paulo Afonso e estão presos à disposição da justiça. São minhas primeiras informações, meus destaques para quem está em casa ouvindo a nossa 98,5. 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Cláudio, volto já. Trago okay. Mais informações, acompanho toda a movimentação da cidade. Se o fato vir chamar atenção, eu trago com exclusividade as informações dentro do programa. Microfone aberto. Bom dia, Cláudio. Bom dia, Juan. Bom dia, Delmiro.
1: Bom dia para você também, Givaldo de Sá. Hoje só o Cláudio aqui, não é? O Juan teve que se afastar por esses dias, não é? Teve um procedimento aí odontológico e só voltará na segunda-feira. Eu hoje estou aqui se virando nos 30, mas vamos em frente, né? Seguindo com as nossas ações e atividades. Quer dizer, agora não mais, não é? Porque a gente tem que ir a um intervalo, bloco de apoios culturais. Na sequência, a gente volta com muito mais e contando tudo para você. Inclusive, a gente vai continuar falando sobre esse caso, né, da conclusão do inquérito sobre a morte dos dois policiais civis, não é morte essa provocada por um colega de trabalho, né, e a pergunta, não é, que se faz, tudo bem, o laudo, o inquérito já foi concluído, não é, o caso foi consumo excessivo de álcool, essa conclusão do inquérito, não é, e o que teria desencadeado, não é, os tiros, não é, que teria desencadeado os tiros. O que foi dito ali? O que provocou, né, essa atitude, essa reação do Gildart em atirar os seus colegas de trabalho? A gente faz essa pergunta, mas ao mesmo tempo a gente imagina que fica praticamente impossível saber. Por quê? Porque quem poderia esclarecer, né, estão mortos. Infelizmente e lamentavelmente. E o Gildart, em depoimento, diz não se lembrar, né, do que teria acontecido pelo fato de estar alcoolizado, embriagado. E aí fica difícil até, não é, para a própria polícia descobrir o que de fato teria acontecido ali. Mas, enfim, não é? A gente tem um intervalo, bloco de apoios culturais. Na sequência, a gente vai voltar falando ainda sobre esse assunto. Vamos falar da prisão de um homem investigado pelo furto de 9 ovelhas aqui em Mata Grande. Ele foi preso ontem em São Paulo e já está sendo recambiado aqui para nossa região. E também vamos falar sobre o caso da garota, não é? É, de uma garota, uma bebê praticamente, não é? É que a polícia, falando em conclusão de inquérito, a gente vai trazer que a Polícia Civil concluiu investigação sobre morte de uma criança de 2 anos em 2 riachos. Isso chamou bastante atenção nesses últimos dias. A gente noticiou aqui, o delegado inclusive vai falar sobre isso. E vamos falar também sobre uma operação que cumpre mais de 50 mandados contra uma organização criminosa que atua na capital, né? E também na Grande Maceió. Essa operação acontece agora e a gente vai trazer essas informações dentro do nosso programa de hoje. E o vereador falou, não é? O vereador investigado aí por tentativa de homicídio, ele diz ter sido agredido antes de atirar em um homem. Esse fato aconteceu durante o final de semana na zona rural da cidade e a gente vai repercutir tudo isso e muito mais logo após o nosso bloco de apoios culturais. Agora é hora de tomar aquele cafezinho aproveitar que está quentinho, a gente vai tomar esse cafezinho e na sequência a gente volta com muito mais. Vamos rodar a nossa vinhetinha para a gente tomar aquele cafezinho. Gente, quer continuar bem informado? Continua aqui com a gente, tá?
2: Um café.

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5: 8:47.
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1: Muito bem, confira a hora certa comigo agora na querida e amada terra do pioneiro. A você que nos acompanha, são exatamente 8 horas mais 58 minutos, 8h58. Muito bem, minha gente, já estamos de volta. Você que permanece por aí, você que permaneceu na nossa audiência e manteve a nossa audiência, nossa gratidão, o nosso muito obrigado a cada rádio ligado, a cada celular conectado. Por que não? Vocês nos ouvindo online também. Muito obrigado pela sua audiência, companhia e sintonia. É uma alegria ter vocês aqui com a gente sempre. Pode acreditar, tá? Muito obrigado por você ter permanecido por aí. Para você que chegou agora, seja bem-vindo, bem-vinda. Esse é o nosso microfone aberto. Essa é a verdadeira informação do rádio, seu informativo jornalístico de todas as manhãs, que vai ao ar de segunda a quinta-feira, das 7 da manhã até as 10, tá? Das 7 às 10 da manhã. Às sextas-feiras temos o Cidadania Delmiro, começando também às 7, só que indo até às 11 horas comigo e o Gilson Feitosa e eu. Então, de segunda a sexta, você tem notícia, agora notícia de verdade, né? Notícia com compromisso, notícia com responsabilidade, sem vulgaridade. O rádio não precisa disso, não é? Não precisa. Em respeito a você que nos prestigia com a sua audiência, fazendo o som da alternativa ecoar sempre muito forte pelos quatro cantos da nossa cidade. Muito, muito obrigado. Eu sou o Cláudio Márcio e até às 10 eu conto com você. E tudo isso não seria possível se não fosse os nossos queridíssimos apoiadores culturais. Aí sim, eles que acreditam no nosso trabalho, confiam na nossa Alternativa FM e nos dão essa audiência fantástica todos os dias também. 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Agora você que está me ouvindo, amiga dona de casa, o senhor que está me ouvindo também, não é? 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Não é isso, minha amiga que está aí me ouvindo, principalmente. O tempo está esquentando e na hora de pedir aquela água mineral, gelo, não é verdade? 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Né, seu Maí, um abraço. 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E faz questão de colocar a mão na massa. O Eumaí descarrega caminhão, o Eumaí entrega gás, o Eumaí entrega água mineral, não tem tempo ruim não para o Eumaí, não é o Eumaí. É o cara que movimenta o tempo todo. E é isso aí, gente, não é? É isso aí, todo empresário deveria fazer isso. E graças a Deus, a maioria dos empresários aqui, pelo menos os que a gente divulga aqui, são dessa forma. Gosto de colocar a mão na massa, gosto de estar ali, né, vendo tudo de perto. É isso aí, gente. E é isso aí. Um abraço, viu, Eumaí? Inclusive para você e toda a sua equipe aí de colaboradores. Pessoas do meu agrado, pessoas que ouvem a gente, inclusive todos os dias. Pessoal da recepção, né, as meninas aí da recepção, os entregadores também. Um grande abraço e um bom dia para vocês. 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Obrigado, Jô. Grande abraço a você, meu irmão. Muito obrigado por essa parceria, tá? Só nos orgulha. E que cresça a cada dia que... né, cresça por muitos mais anos, não é? Muito obrigado aos nossos apoiadores culturais. Sem vocês não seríamos absolutamente nada, não é, gente? Sim, não seríamos absolutamente nada. Muito obrigado a cada um de vocês. Muito obrigado mesmo, de coração. Bom ter vocês aqui com a gente sempre. E olha só, gente, o vereador de São José da Tapera, Shellington Angelino do PP, é esse mesmo o nome dele, não é? Shellington Angelino, ele é do PP, Partido Progressista. Ele se pronunciou sobre um episódio ocorrido, não é? Na noite do último domingo, dia 14, no povoado Cacimba do Barro, que é zona rural da cidade de São José da Tapera. O que aconteceu, gente? Ele efetuou um disparo que acabou atingindo um homem, né, naquela região. Em entrevista ao portal IT Notícias do companheiro Ítalo Timóteo, o parlamentar apresentou sua versão dos fatos e afirmou que agiu em legítima defesa após ser agredido. Segundo Shellington, ele retornava, né, de sua propriedade rural quando recebeu um convite de amigos para passar em um bar da comunidade. E aí, no local, segundo ele relatou, uma discussão teria começado entre um dos seus acompanhantes e um homem conhecido como Alemão. O vereador afirmou que tentou intervir para evitar o agravamento do conflito, mas acabou sendo surpreendido por uma imobilização conhecida como Mata-Leão. De acordo com o seu relato, mesmo após pedir diversas vezes para ser solto, o homem teria mantido a contenção física, provocando lesões em seus braços, pescoço e pernas. Ainda segundo ele, o parlamentar, durante a luta corporal, ele sacou uma pistola registrada legalmente em seu nome. Ele declarou que efetuou inicialmente um disparo para o alto na tentativa de interromper a agressão. Em seguida, teria realizado um segundo disparo para trás, já que continuava sendo segurado pelas costas, atingindo de raspão o ombro do homem. Após o ocorrido, os dois teriam caído no chão e a arma chegou a escapar da mão do vereador. Ele afirma também que recuperou o armamento e conseguiu controlar a situação sem realizar novos disparos. Também declarou que solicitou que pessoas presentes prestassem socorro ao homem que estava ali ferido. Durante a entrevista, Shellington destacou que mantinha uma relação amistosa com o homem atingido, que é primo da sua esposa, inclusive. O vereador ressaltou ainda que a vítima já havia trabalhado em eventos culturais promovidos por ele no município. O parlamentar também alegou que, após o episódio, um adversário político teria incentivado a vítima a apresentar uma versão diferente dos acontecimentos com o objetivo de prejudicá-lo politicamente. A afirmação, no entanto, não foi comprovada e deverá ser analisada pelas autoridades responsáveis pela investigação. Eleito para o primeiro mandato com 541 votos, o Shellington informou que se apresentou espontaneamente à polícia acompanhado do advogado Carlito Lima. Segundo ele, foram realizados os procedimentos legais, incluindo o exame de corpo de delito e entrega da arma para a perícia. O vereador afirmou ainda que não possui histórico de envolvimento em casos de violência e garantiu que continuará à disposição das autoridades para contribuir com esclarecimentos dos fatos. A investigação segue em andamento. O caso, inclusive, está sendo apurado pela Polícia Civil. Inicialmente, circularam informações de que o disparo teria sido motivado por uma discussão política em um estabelecimento da comunidade. Essa versão ela foi contestada pelo vereador, que sustenta que a ocorrência teve origem em uma tentativa de apartar uma desavença entre terceiros. A vítima foi atingida no ombro, recebeu atendimento médico e foi posteriormente liberada sem risco de morte. As circunstâncias do episódio seguem sendo investigadas. Testemunhas já prestaram depoimento e a polícia aguarda agora, entre outros elementos, o resultado da perícia realizada na arma utilizada. A definição de eventuais responsabilidades dependerá da conclusão do inquérito policial e da análise das provas reunidas durante toda a investigação. Tá aí, gente. Esse caso eu creio que a gente noticiou aqui, não é? Na segunda-feira, eu creio que a gente trouxe aqui. O parlamentar agora diz que está colaborando com as investigações da polícia, mas afirma que, primeiro, ele recebeu um golpe mata-leão, e mesmo pedindo para que ele fosse solto, não atendeu, ele sacou de uma arma, atirou para cima primeiro, depois, segundo ele, não tem histórico de violência. Agora, eu fico imaginando o porquê de um vereador andar com arma na cintura, não é? Um parlamentar, mesmo tendo, não é, a posse legal dessa arma. Eu não entendo, não é? Se não, nunca se envolveu em histórico, não tem histórico de violência, nunca se envolveu em confusão. Eu quero saber por que cargas d'água um vereador anda com a arma na cintura. Não é, gente? Acho que vocês aí que estão do outro lado do rádio fazem esse mesmo questionamento. Por quê? Quem não deve não teme, não é? Tem algum inimigo que seja político? Mas geralmente essas pessoas tratam como adversário apenas e não inimigos. Mas será que na prática isso é assim? Porque essa briga foi motivada por questões políticas. Ele disse que não foi com ele, foi com as pessoas que o acompanhavam. E aí ele foi tentar separar essa confusão. E aí aconteceu o que aconteceu. Será que foi isso mesmo? As pessoas contestam essa versão. Mas a pergunta é, por que um vereador andar com arma na cintura, gente? Por que de um vereador andar com arma na cintura? Um parlamentar que, em sua maioria, defendem a não violência, defendem a paz, defendem, né, tudo isso e muito mais, né, quando é do seu interesse. Agora, andar com arma da cintura já começa errado por aí, hein, vereador? Não aqui questionando que tenha ou não acontecido. A polícia vai investigar e o inquérito, com a sua conclusão, vai mostrar. Mas o porquê de um parlamentar estar andando armado? Se não tem histórico de violência, de confusão, o porquê andar armado, mesmo tendo a posse legal dessa arma? Corre o risco, não é, de eventualmente se envolver. Não ter histórico e se envolver. Se não tivesse armado neste caso, ele teria atirado? Obviamente que não, não é? Não faria sentido. Até porque não havia arma. E aí nada disso aí teria vindo à tona. Fato, primeiro, de ser um vereador, e segundo, o fato de por que atirou. Foi para conter ali a situação? Havia necessidade? Haja vista que era um desentendimento ali entre um dos seus correligionários acompanhantes e uma outra pessoa que estava ali, talvez discutindo, não é? Política. É uma história que a polícia agora vai analisar e vai saber aí o que de fato aconteceu. Mas vamos agora girar pela internet, porque chegou a hora de conversar com o nosso público ouvinte, aquelas pessoas que acordam cedo, já mandam sua mensagem, tiram um tempinho do seu tempo para nos mandar mensagem, e é com elas que a gente vai conversar a partir de agora. Vamos lá.
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1: Muito bem, a nossa linha de contato direta é o 829-9688-1882, é você comigo aqui no WhatsApp, não é? São 9h17 agora e já temos gente participando aqui do nosso programa, mandando a sua mensagem de texto, de áudio, ou seja, interagindo com a gente. A gente vai conversar agora com ele, nosso amigo Palé. Fala, Palé, bom dia!
2: Bom dia, Cláudio Marcos. Bom dia, Delmirense. Bom dia, meu amigo Raimundo Barbeiro, Zé Mourão Barbeiro, dois irmãos Barbeiro, Silvio do IBGE, Ailton Vanderlei, Nel da Casal, Valfrio, os três primos, Barbeirinho, Nen da Eletrônica aqui na Rua Freitas, Jarinho, Serralheiro, Jafia do IBGE, Ailton Vanderlei, Nel da Casal, Valfrio, os três primos, Barbeirinho, Nen da Eletrônica aqui na Rua Freitas, Jari.

0: farmácia Cício Martim, Cacá taxista, Cláudio taxista, Vadinho, Edinho, Dr. Kaique, grande advogado aqui na Castelo Branco, Beto da Ambulância do Hospital, Tadeu Mafra, Adel da Gráfica, Frai Francisco, empresário Dorinho, Dr. Zé Carlos, grande advogado, e a todos os delmirenses, um bom dia, fico com Deus.
1: Tem mais um?
0: Cláudio, a mãe dele trabalhou no Conselho Tutelar, ela foi conselheira, Zefinha é o nome dela. Eu trabalhei junto com ela.
1: É verdade, a Zefinha, não é? Muito conhecida aqui na cidade, já foi conselheira tutelar. Gente, a gente está falando sobre, não é, o Júnior Gonçalves, vítima desse acidente fatal no dia de ontem. Exatamente há 24 horas atrás, foi mais ou menos, né, por essa hora, pouco depois, não é? E as pessoas aqui perguntando onde seria, onde está sendo realizado o velório, na casa da própria Zefinha, mãe do Júnior, ali nas chácaras, não é? Próxima chácara do saudoso Fernando Aldo, próximo ao cemitério velho. O sepultamento está previsto para as 16 horas, ou seja, 4 da tarde, já tá, gente? Para vocês que me perguntaram aqui. Eu quero agradecer a Sandra e, ao mesmo tempo, me solidarizar com ela, que é um ouvinte aqui fiel do nosso programa, que é prima do Júnior, que nos passou essa informação também, além do nosso repórter Givaldo de Sá. Obrigado, viu, Sandra? Todas as minhas condolências, sentimentos de pesar a você e a família, que Deus possa confortá-los, tá? Muito obrigado. E quem mais aqui? Meu querido amigo Mino, tá ouvindo a gente lá na Travessa Dom Pedro II, me mandou bom dia e a oração do dia. Muito obrigado. A irmã Célia, deixe-me ver. Ah, tem um áudio dela? Então coloca no ar, depois a gente vê o texto. Vamos lá.
2: Bom dia, Cláudio.
1: Bom dia.
2: Márcio, que Deus te abençoe, meu irmão, você, toda a sua família, o irmão Givaldo, o Juan, que não está presente hoje, né? Mas onde ele estiver, Deus cuide dele e abençoe. Em nome de Jesus, irmão Ismael e família, que seja um dia sempre abençoado, né? E produtivo e vitorioso para todos nós, em nome de Jesus. Também vi um abraço para a irmã Maria do Carmo, na Travessa Novo Horizonte, no bairro Novo.
1: Sim.
2: Um abraço do Espírito Santo, minha linda irmã. Que Deus te abençoe grandemente, em nome de Jesus, amada. Sim, Cláudio, eu peço que, se você puder, coloque o nome dela, a irmã Maria do Carmo, na lista de ouvintes, viu? Que ela é muito fã sua, para quando você puder, mandar alô para ela, viu? É a irmã Maria do Carmo, na Travessa Novo Horizonte, no bairro Novo, tá certo? Fique na paz, meu irmão, e um lindo dia, abençoado por Deus, em nome de Jesus.
1: Para todos nós, irmã Célia, ela perguntou se hoje é a feirinha sustentável nossa terra. Sim, não é? Impreterivelmente hoje, de forma extraordinária, por conta das festividades juninas, viu, irmã Célia? É, já tem, inclusive, algumas banquinhas lá funcionando, mas oficialmente a partir das 16. Ela me perguntou aqui também através de mensagem de texto. Eu estou em linha com a professora Mônica. Ela tem um convite especial para fazer para todos nós. É que vai acontecer hoje o arraiá da Escola Eliseu Norberto. Vamos ouvir esse convite especial da professora Mônica. Alô, professora, bom dia.
3: Bom dia, Cláudio. Bom dia, Gilson. Eu sou Mônica. Estou como articuladora da Escola Eliseu Norberto, aqui no bairro Bom Sossego. E tenho um convite especial para fazer. Opa. A toda a nossa comunidade delmirense.
1: Vamos lá. Faz aí, então.
3: Em especial o nosso bairro e as comunidades que fazem uso da nossa Escola Eliseu Norberto. Hoje, a Escola Eliseu Norberto tem a alegria de convidar a todos para participar do nosso grande arraiá, que este ano traz como tema as vivências no sertão alagoano, do roçado ao arraial. Será um momento especial de valorização da nossa cultura nordestina, das tradições do sertão alagoano e das riquezas que fazem parte da nossa identidade. Teremos lindas apresentações culturais dos nossos alunos, comidas típicas, barracas de jogos, muita música, alegria e animação para toda a família. Venha prestigiar o talento das nossas crianças e celebrar conosco as tradições juninas que atravessam gerações, fortalecendo os laços entre escola, família e comunidade. Contamos com a sua presença para tornar essa festa

0: ainda mais bonita e especial. Escola Municipal Elisio Norberto, valorizando cultura, a educação e as tradições do nosso sertão. Esperamos você, o nosso arraiá.
1: Ok, o Arraiá da Eliseu Norberto.
0: Gilson já faz parte da nossa comunidade,
1: É
0: já é um dos
1: verdade.
0: nossos
1: Sem
0: professores.
1: dúvida.
0: Não é isso, Gilson? Então hoje é um dia de festa e alegria. Venham todos nos prestigiar.
1: Muito bem, tá dado o recado e feito o convite. Então, toda a comunidade em geral convidada a participar do Arraiá da Escola Eliseu Norberto, que acontece hoje, hein, gente? Tá aí a articuladora professora Mônica. Temos o nosso querido Gilson Feitosa, que faz parte também do corpo docente da escola. E olha, o Arraiá da Eliseu é tradicionalíssimo, viu, gente? A expectativa que a garotada, os jovens, criam em torno desse Arraiá e toda a comunidade do Bom Sossego e também convidados, comunidade em geral, é uma coisa impressionante, viu, gente? Impressionante. Muita comida típica, muita alegria, muitas apresentações culturais. Olha, um ambiente fantástico, típico do Nordeste brasileiro. Então, vai lá prestigiar o Arraiá da Escola Eliseu Norberto, que acontece hoje, não é? Acontece hoje. Um abraço, professora, um abraço a todos que fazem a Escola Eliseu Norberto, em nome da Ana, né, uma das diretoras. O nosso querido amigo irmão Gilson, o próprio Gilson, a Vandark também, e todos que fazem parte do corpo docente da escola, enfim, um abraço a vocês e parabéns. Os arraiais mais tradicionais da nossa cidade, sem dúvida nenhuma. Meu amigo Batista, bom dia, Cláudio. Ele diz aqui, olha, e deixe-me ver aqui, que Deus abençoe nosso dia com a sua presença e proteção. Bom dia, Cláudio. Aí é conhecido como Chácara Boa Vista, é a chácara ali nas proximidades do Cemitério Velho, ali também da chácara da antiga chácara do saudoso Fernando Aldo. É exatamente na casa da mãe do Júnior que o corpo está sendo velado. Pessoal perguntando aqui, mandando muitas mensagens, perguntando. É isso, hein, gente? Temos mais pessoas, temos mais áudios. Vamos aqui com os áudios primeiro e aí depois a gente segue com os textos. Né? Tá certo assim? Tá bom? Então vamos para o grupo, vamos lá? Porque no grupo também temos vários áudios, a gente precisa reproduzi-los, porque o nosso tempo tá voando, né, gente? Tá voando. Rosana? Fala, Rosana, bom dia.
2: Bom dia, Cláudio Márcio, toda a
1: Bom dia.
2: equipe passando para desejar uma excelente quinta-feira, abençoada e iluminada por Deus. Que Deus
1: Amém,
2: ilumine nosso,
1: amém.
2: nossos lares, nossos familiares. Bom dia a todos os componentes desse grupo maravilhoso. Professora Aparecida, Pai Francisco, Noemi Doçura, Andréia, como você está? Dona Terezinha, Maria da Pedra Velha, a todo o pessoal que compõe esse grupo maravilhoso e que todos os dias estão todos juntos. Estou bem longe, mas sempre estou na sintonia. Quando posso, mando uma mensagem. Se esqueci de alguém, sinto-se todos abraçados por mim. Um ótimo dia e um excelente final de semana.
1: Amém, amém, Rosana. Um abraço para você também, minha querida. Que Deus abençoe. O José da Lagoinha, aqui no grupo de ouvintes do microfone aberto, diz o seguinte: muitas são as aflições do justo, mas o Senhor o livra de todas elas. De todas elas, não é? Salmos 34, 19. E ele coloca aqui: estou ligado sempre, viu, Cláudio? Com a bandeirinha do Brasil, não é? Aí, Brasil, amanhã é dia de jogo. E, gente, os nervos já estão flor da pele, né? Expectativa muito grande, mas vai, Brasil! Irmão Gilson Barbosa, grande abraço. A Jane Lima, querida Jane na Tiradentes, obrigado pela mensagem. Um dia cheio da presença de Deus em nossas vidas, Cláudio, na sua e de todos do grupo. Obrigado, Carlinhos Timbaleiro, como sempre, com o Evangelho do Dia. E deixa-me ver quem mais. Querido amigo Pinguim, bom dia, Cláudio. Somente Deus tem a capacidade de ouvir um coração que grita em silêncio. É verdade. Um abraço para você, meu irmão. Que Deus abençoe o seu dia, tá? Muito obrigado pela sua mensagem. Muito, muito obrigado. Vamos lá aqui. E quem mais aqui nos mandou mensagem? Deixe-me ver. Ah, tá. O amigo Diacis, querido amigo Diacis, bom dia.
3: Bom dia, Cláudio Márcio. Bom
1: Bom
3: dia.
1: dia.
3: Uma excelente quinta-feira para você,
1: Para
3: toda a
1: todos
3: família.
1: nós.
3: Que Deus
1: Para todos
3: abençoe
1: nós.
3: todos nós hoje e sempre. É verdade, é claro, Márcio. A água continua a mesmo problema. Chega de noite, falta 5 horas da manhã. Eu fui lá, falei com um rapaz. Ele falou que estava no setor jurídico, mas esse tal do setor jurídico até hoje ninguém resolveu nada, nem resolve. Entendeu? Situação não está boa para nós. Está feia a situação, né? Mas tá bom. Um dia eles tomam vergonha, né? E resolve.
1: É isso, um dia resolve, mas assim, enquanto tivermos aqui, e vocês podem contar com essa ferramenta que é o nosso programa Microfone Aberto. Eu digo sempre que o Microfone Aberto é uma ferramenta de ligação entre a sociedade, a comunidade que anseia por resolução de problemas e as autoridades competentes que detêm o poder de mudar essa realidade, de resolver esses problemas. Então, continue acreditando de Assis. Se possível, e se não for resolvido, a gente faz uma outra matéria, a gente insiste, conclama e encaminha aqui as reclamações para que um dia essa empresa ela ouça a comunidade e entenda que é uma relação de consumo. Como todas as relações de consumo, existe quem paga e quem deve fazer o serviço, prestar o serviço. No caso, quem paga somos nós, consumidores. E quem é obrigada mesmo, tem o dever de fazer o trabalho bem feito, é a empresa. E isso não está acontecendo. Apenas um lado está fazendo a sua parte. Isso não existe. O Código de Defesa do Consumidor ele é bem claro. Ele é bem claro. Não existe uma relação de consumo sem ambas as partes fazerem a sua parte. Não existe. A gente vai continuar insistindo por aqui, pode ter certeza. Nosso primeiro bom dia deve ser para Deus, pois ele não esqueceu de nos acordar. Bom dia, Cláudio, a da Sirene. Obrigado. Da Sirene. A Recilene diz aqui, deixe-me ver a mensagem da Recilene. Feliz quinta-feira, Cláudio, bom dia, que sua quinta-feira seja repleta de bênçãos. Amém. Amém e amém. Não é? Muito, muito obrigado pela sua mensagem. Vamos lá, quem mais nos mandou aqui? Vai subindo aí, vamos lá. A dona Toinha, não é? Nos mandou um áudio aqui, não é? Que me comoveu bastante, né? Que ontem. Acho que acredito que ontem também, aniversário de morte do nosso querido Márcio. Mação, meu querido amigo, sempre eterno amigo, o Mação, né? Filho da dona Toinha, que até hoje sentimos a sua falta, não é? Dona Toinha, que Deus continue nos dando força, não é? Forças para superar cada dia essas perdas lamentáveis e irreparáveis para as nossas vidas. De um amigo, ontem completou exatamente um ano da perda da minha mãe e justamente... nesta data também o nosso querido Mação, acho que hoje, só colocar um trechinho do áudio dela, por favor.
4: Bom dia, Cláudio.
1: Bom dia.
4: Ontem foi o dia que o meu
1: ontem também, não é?
4: O meu meninão, esse mês foi o mês que completou ano, e ontem foi o dia do era o aniversário dele.
1: Ontem era o aniversário, exato. Exatamente. Obrigado, dona Toninha. E, na verdade, era o dia do seu aniversário. Me recordo de várias comemorações que fizemos juntos, não é? E não de aniversário de morte, não é? Ele, infelizmente, nos deixou no período daquela pandemia, naquela trágica pandemia. Mas ontem, sim, e é verdade, aniversário, né? Completaria mais um ano de vida se conosco estivesse, mas sei que o céu esteve em festa e vai estar sempre com a sua presença ao lado de Deus. Nosso sempre querido amigo eterno Márcio Vitor, nosso querido Mação. Dona Toninha, um abraço forte para a senhora, que Deus nos conforte sempre, tá bom? E nos dê muitas forças sempre. E vamos lá, tem mais aqui ouvinte em linha conosco, professora Aparecida, o Zezinho nas Caraibeirinhas. O Cícero Martins nos mandou mensagem, o Aldirney também, o Cícero Pinturas, o Cissão, que nos diz aqui, bom dia, Cláudio, hoje é quinta, tá? Nossas maiores vitórias vencemos em silêncio, nelas não tem ninguém nos aplaudindo, mas tem Deus nos honrando, sempre. Bom dia, obrigado, bom trabalho. Estendo esse abraço a todos os funcionários da infraestrutura, estendo esse abraço ao Rinaldinho, que também é motorista aí de caçambas da prefeitura, a voz marcante da nossa cidade, um grande artista, o Rinaldinho sempre nos ouve também, o pessoal da limpeza urbana aí, obrigado, viu gente? Obrigado mesmo. Por falar em infraestrutura, por falar em prefeitura, vamos falar da SMTT, Eu acho que todos estão percebendo aí que a avenida, a nossa avenida principal, a Avenida Presidente Castelo Branco, a mais movimentada aqui da nossa cidade, está em obras, não é? Está em obras. E aí a gente procurou saber, né, quais as vias alternativas que foram criadas pela SMTT para não causar tanto transtorno no trânsito ali naquela região. E olha que a Avenida Presidente Castelo Branco, gente, o fluxo de veículos diário ali é muito grande, não é? Muito grande. E em linha justamente comigo, o nosso amigo Flávio Barros, ele que é superintendente, ou Fabrício, perdão, gente, que Flávio, Fabrício Barros, eu não sei onde eu tirei esse Flávio, talvez por uma matéria que está aqui na minha frente, né, que a gente vai trazer daqui a pouquinho, mas o Fabrício Barros, ele tem informações sobre vias alternativas que foram criadas devido a essa interdição, porque existe uma pavimentação asfáltica sendo feita ali naquela região. Bom dia, Fabrício.
5: Bom dia a todos. Eu queria informar a toda a população de Almirense que a cidade está recebendo o recapeamento asfáltico na Avenida Presidente Castelo Branco. E por se tratar de uma avenida bastante movimentada, né, por ser uma das principais avenidas da cidade,
1: verdade,
5: nós pedimos a compreensão e a sensibilidade de todos para que procurem outras rotas, né, rotas alternativas ao centro da cidade, e para que moradores e demais usuários daquela via possam compreender, né, e nos ajudar para que possamos receber esse recapeamento asfáltico que é tão importante para aquela avenida, e que necessariamente, né, precisa dessa compreensão de todos para que as obras sejam rapidamente concluídas. É uma obra bastante importante e que a gente entende, né, que causa um incômodo temporário devido às intervenções viárias que nós precisamos promover na avenida, mas que logo estará totalmente renovada, né, e liberada para todos os usuários. Mas nesse momento precisamos dessa compreensão e que os condutores possam respeitar as equipes presentes no local e as sinalizações ali dispostas.
1: Muito bem, tá aí explicações, esclarecimentos do Fabrício Barros, superintendente da SMTT, sobre essa interdição temporária da Avenida Presidente Castelo Branco, que é por uma boa causa, não é, gente? A pavimentação asfáltica, ou repavimentação asfáltica, porque o asfalto já foi colocado ali por várias vezes, mas tem que ser, a manutenção ela tem que ser, né, de tempos em tempos, porque estamos falando da principal via de acesso e de saída da nossa cidade, a principal avenida onde comporta um fluxo, talvez o maior fluxo de veículos de toda a nossa, cidade, sem dúvida nenhuma. Givaldo Sá está em linha conosco, obrigado, Fabrício, está em linha conosco e direto das ruas, vamos às informações do que acontece nesse momento pelas ruas da cidade. Tem vinheta para ele? Cadê a vinheta do nosso repórter Givaldo Sá? Roda aí, vamos lá.
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1: Givaldo de Sá. Muito bem, se a notícia acontece, o fato, ou se o fato acontece, a notícia aparece, pode ser vice-versa também, direto das ruas com o flagrante da notícia e a informação em tempo real. Pois não, Givaldo, é com você.
7: Tá vendo aí, se empolgou tanto com o repórter Givaldo que até falou errado, né, Cláudio?
1: É, mas invertido também tá valendo, se o fato acontece, a notícia aparece, ou se a notícia aparece, o fato acontece, vamos lá.
7: De Delmiro Gouveia, quero fazer um alerta para todos os nossos condutores, na verdade, reforçar o nosso alerta a todos os condutores, aqui a Avenida Presidente Castelo Branco, Cláudio, tá sendo feito toda a troca do recapeamento aqui, viu, o asfalto antigo, foi retirado e está sendo colocado o asfalto novo. Então, há muitas máquinas aqui na Avenida Presidente Castelo Branco. Então, a gente pede aos nossos condutores que eles peguem uma outra via, que não seja a Avenida Presidente Castelo Branco, porque está tendo um transtorno. Eles estão vindo, tem as viaturas da SMTT, eles não conseguem passar. Aí, um ou outro fica, como diz, indignados, ficam alterados. Mas é importante que a gente faça esse alerta, porque tem muitas máquinas aqui, ó, caçambas, aquelas máquinas que saem cortando o asfalto, tem também aqui, Cláudio, e amigos ouvintes, alguns caminhões que tentaram passar, tem o pessoal que fica fazendo a metragem também aqui, muita gente trabalhando nesse asfalto. Então, para que não haja nenhum acidente, para que não, as pessoas não fiquem passando esse transtorno, a gente já alerta logo, porque desde o posto de combustível próximo ao ginásio de esporte, até aqui próximo à Praça do Coreto, onde tem esses gelos baianos, que o pessoal chama, né, Cláudio? Está tendo essas, o pessoal trabalhando. Eu vou até aproveitar, vou conversar com o Leo, que o Leo aproveita e já faz essa orientação, né, Leo? Hoje, na verdade, desde ontem já está interditada essa região e vocês alertam para que os condutores não procurem logo uma outra via, até porque fica até difícil eles trafegarem por aqui com tantas máquinas, né, Leo? Bom dia.
8: Bom dia, Givaldo. Então, Givaldo, aqui o centro está todo interditado aqui nas imediações aqui da Magazine Luiza até o posto Aline Shell, devido ao programa Proestrada, que está revitalizando esse recapeamento ou asfalto novo, não é isso? Então a gente pede aos condutores aqui que busquem rotas alternativas aqui aos arredores do centro. E tá aqui na Avenida Castelo Branco, não é isso, Givaldo?
7: Aqui da Castelo Branco a gente está vendo que tem as viaturas que sinalizam. Então a gente já orienta as pessoas pegarem, como você já disse, vias alternativas. Vamos dar exemplo, ali, Rua da Independência, seguindo quem estiver indo sentido Bairro Novo. Rua 13 de Maio, 21 de Abril, também são ruas alternativas, né, Leo?
8: Positivo, positivo, Givaldo. A gente está aqui, a SMTT, prestando todo o apoio, todo o suporte.
7: Tá aí, Cláudio. Agradecer aqui ao Irineu. A gente chama de Leo porque é como a gente conhece, né? Mas o Irineu, grande agente Irineu, aqui, Irineu, não é? O agente de trânsito da SMTT, Cláudio. Ele que é lá do município de Paricuã, mas funcionário, servidor público aqui no município de Almir Gouveia, agente da SMTT. Então a gente, o nosso intuito era orientar as pessoas para que fiquem cientes que a Avenida Presidente Castelo Branco, Cláudio, toda a via está interditada. Do posto de combustível até aqui o centro da cidade. Há muitas máquinas por aqui, então não tem como passar. Os acessos à Avenida Presidente Castelo Branco. A exemplo aqui, Cláudio, algumas ruas. A gente sabe que aqui tem, para quem vem das Freitas Cavalcante, tem um acesso para a Avenida Presidente Castelo Branco, aqui próximo ao posto de combustível de São Lourenço.
1: Isso.
7: Aqui também tem cones, tem fitas zebradas, então que as pessoas também respeitem, principalmente motoqueiros.
1: Aí tem outros, existem outros acessos, por exemplo,
7: que tem outros acessos.
1: Galeria Bezerra e Filho, sentido Câmara de Vereadores, também está interditado, Divaldo?
7: Galeria Bezerra está normal, viu, Cláudio?
1: Está normal.
7: Galeria Bezerra está normal, aquela
1: então,
7: região. O que está interditado aqui? Avenida Presidente Castelo Branco, no sentido de lá da igrejinha de São Pedro, pronto, de frente da igrejinha...
1: São João Batista, não é?
7: São João Batista, até aqui a Vícola Souza. Aqui a Vícola Souza e crede lá.
1: Então os outros acessos não estão bloqueados.
7: Essa via não tem como as pessoas trafegarem, Cláudio.
1: Entendi.
7: E a gente orienta até para quem passa a pé também, porque tem
1: verdade,
7: muitas máquinas,
1: cuidado,
7: as pessoas às vezes dispersam, mexendo no telefone, uma coisa e outra, para que não aconteça nenhuma tragédia, a gente já está orientando. As vias que dão acesso aqui à Presidente Castelo Branco, como eu já disse, aqui no posto de combustível do Lourenço, foram colocados cones com as fitas zebradas para que as pessoas não acessem essa via, que é para também evitar acidentes. Ali em frente é o armarinho do nosso amigo Doda. Também aquelas duas vias, Cláudio, que dá acesso a São Francisco de Assis também. Todas elas estão interditadas, além, claro, do ali próximo ao posto de combustível. Então são essas as informações. Tem alguma dúvida, se tiver a gente vira agora.
1: Não, a dúvida era essa, porque as pessoas estão mandando mensagens aqui, então quer dizer que está liberado galeria, sentido câmara, pegando a Castelo Branco e chegando lá no semáforo do pioneiro, aí está liberado, a interdição só é
7: essa via,
1: até a Vícola
7: galeria
1: Souza,
7: que
1: não é?
7: Segue aqui, está tudo ok, Cláudio, está
1: okay,
7: tudo ok,
1: tranquilo.
7: Mas para quem queira descer
1: exatamente
7: aqui na Avenida Presidente Castelo Branco, ali naquele semáforo que também fica próximo à Câmara de Vereadores, do outro lado da via, tem os cones ali, então não tem como as pessoas descerem. Já foi colocada essa sinalização para que as pessoas fiquem cientes que não pode. Para quem vem aqui próximo, Magazine Luiza, queira também fazer esse contorno aqui, Cláudio, não está fechado
1: não
7: também,
1: está,
7: viu?
1: Não está permitido, exatamente.
7: Pronto, você pega a 21 de abril aqui, ela está fechada, porque só o pessoal que está tendo acesso para trabalho, mas às vezes tem um e outro que ainda dá uma roubadinha, chega ali e pergunta aos agentes, tem como passar? Mas a gente alerta que as pessoas fiquem atentos para que a gente evite acidentes. São essas as nossas informações.
1: Okay. Cláudio,
7: pessoal da Feirinha Nossa Terra, eu acho que eu estou mal fisicamente, viu? Que eu já estou cansado.
1: Já está ofegante aí já. Ih, rapaz,
7: sim,
1: você dá um treino, hein?
7: Estou precisando voltar às atividades físicas. É porque eu passei na lanchonete do João, fiz um lanche daquele.
1: Aí não dá. Com esse pastel, com essa pizza aí, como é pizza? Como é que chama, Givaldo?
7: Pizza frita.
1: Pizza
7: mas hoje
1: frita?
7: Com X-frango, viu,
1: a gente quer uma delícia.
7: Não conta ninguém,
1: como,
7: não. Que hoje coisa. Foi um X-frango daquele, com suco de laranja, meu irmão.
1: Faça inveja, né? Faça inveja, muito
7: não,
1: bem.
7: Não, jamais. Muito jamais bem. Eu faria isso.
1: Aí não tem como mas também, eu, fisicamente.
7: Nesse momento eu volto para o calçadão, já estou aqui onde está sendo montado as barracas, para logo mais a feirinha Nossa Terra. A feirinha Nossa Terra, a gente vai reforçar o convite. Então vem para cá. Qual o nome, irmão? Gustavo. Ô, Gustavo, hoje de forma excepcional, né, a feirinha Nossa Terra aqui na cidade, porque costumeiramente é sempre a última semana do mês, né? Bom dia.
9: Bom dia. Pronto, é isso mesmo. Sempre a última quinta-feira do mês, porém hoje, por se tratar de um mês de São João, a última quinta-feira seria depois do São João. Então a gente sempre, no mês de junho, a gente faz essa
1: dá
9: feira
1: antecipada
9: para que o pessoal possa estar adquirindo, né, os seus produtos para as suas festividades de São João, o seu milho, a sua canjica, a sua pamonha. E hoje, em especial, a gente vai ter um trio sanfoneiro aqui, pé de serra. Então, o pessoal vem que vai ser muito bonito para poder participar.
7: Eu vi que estão montando ali as barracas, mas a pergunta que todo mundo está fazendo... O milho já temos aqui para ser consumido pelos nossos... As pessoas que vêm à feirinha, já sabe mais ou menos basear quanto é que está o preço. Então eu não vou saber falar o preço porque depende muito dos agricultores. Mas a partir das 4 horas da tarde pode vir que vai estar topado aqui de milho.
1: Aí, né?
7: Aí, Cláudio Márcio, irmão, obrigado, viu? Bom
1: maravilha,
7: dia.
1: Perfeito.
7: Manda um abração para a Renale. Eita, mas esse aqui, meu Deus do céu, já fez a minha canopla? Bom dia. Bom dia, Givaldo, bom dia aos amigos. Sabe quem é esse, Cláudio Márcio?
1: Não deu para identificar ainda, Givaldo.
7: Anne Cartuchos,
1: Anne
7: Clédio
1: Cartuchos.
7: Costa Clédio, Márcio.
1: Rapaz, é o Clédio. Grande abraço, Clédio.
7: Outro, meu querido. É isso aí, gente. O comércio de Delmiro sendo aquecido pela Feira da Agricultura e você que ainda não fez a sua compra de verduras, de produtos da terra, dá um pulinho aqui no calçadão de Delmiro Gouveia e vem participar, vem melhorar o comércio e ajudar os nossos pequenos agricultores da região. Anne Cartuchos está novo endereço agora, né, Clédio? Estamos no loteamento da Vila da Pedra, no centro de Delmiro Gouveia. E graças a Deus, depois de 16 anos de muito trabalho, estamos no nosso prédio próprio. Glória a Deus, Deus abençoe. E lá agora só para o cemitério, viu? Deus abençoe, Deus abençoe.
1: Muito.
7: Tá aí, Cláudio?
1: Muito bem.
7: Essas são as minhas informações.
1: Okay,
7: eu acho que pelo horário eu até vou finalizar, né? Deixa eu ver aqui.
1: Isso, acho que sim, né, Divaldo?
7: Deixa eu ver aqui. 45, deixa eu ver se eu vejo ainda o José Lisboa. Estávamos numa discussão bem legal aqui. Ele falando da Argentina, eu falando da seleção brasileira.
1: Ih, essa discussão
7: imagine
1: vai
7: aí,
1: longe,
7: né?
1: Essa discussão vai longe e a gente não tem tempo para isso. Tá,
7: imagine aí, mas eu ele está aqui no centro da cidade.
1: Um abraço
7: justamente
1: nele,
7: com o pessoal.
1: Um abraço para ele aí.
7: Pronto, aproveite. Bom dia, Baqueta.
10: Bom dia, eu estou falando com quem?
7: Cláudio Márcio ao vivo.
10: Bom dia, Cláudio Márcio.
1: Bom dia, meu querido amigo aí. Baqueta. Um grande
10: aqui
1: abraço.
10: Dando um apoio pessoal da feira que
1: sim,
10: faz de mês e meio. Esse ano,
1: feirinha Sustentável Nossa Terra.
10: Uma semana antes, até por causa do festejo junino.
1: Isso,
10: mas
1: exatamente.
10: Estamos aqui dando a carga, vai ter um forrozinho aqui, os eletricistas estão aqui, a Aurélia, a Alain, colocando sim, a energia aqui, daqui a pouco começar o forró, arrasta pé.
1: Aí tá.
7: Eita,
1: certo.
7: Eita coisa boa, é São João, Cláudio Márcio, meu irmão.
1: É verdade.
7: Eu vou finalizar,
1: tempo
7: mas
1: bom,
7: eu tô vendo
1: bom
7: que os vereadores estão chegando aqui, Cláudio, a Câmara Municipal.
1: Vai ter acredito, sessão, Divaldo, vai ter sessão.
7: É isso que eu vou adentrar para saber aqui, se vai haver sessão ou não. Eu já lhe respondo, dois minutinhos já. Consigo responder. Vai ter sessão, Valber? Tem sessão, viu, Paulo?
1: Tem sessão.
7: Inclusive, a pauta do dia é uma pauta extensa, viu? Bom dia. Sim. Olha como eu tô educado hoje, né? tá vendo aí, Cláudio? Eu sou sempre educado, mas a pauta do dia de hoje, meu
1: nem
7: irmão,
1: sempre
7: tá extensa, viu, Cláudio?
1: Tem muita
7: vou te mandar
1: coisa
7: aqui.
1: Manda aí.
7: Tem 24 itens na pauta, mas tá previsto sim para acontecer, na verdade, 23
1: proposições.
7: Vai acontecer sessão aqui na Câmara Municipal de Vereadores. Eu não consigo, nesse momento, destacar tem um projeto que dispõe sobre a criação da Ronda Ostensiva Municipal no âmbito do município de Delmiro Gouveia. Pronto, esse é um ano que vai para a segunda votação. Eu vou te encaminhar, que aí você vai ter conhecimento
1: sim
7: de toda a pauta
1: para
7: você trazer para os nossos amigos ouvintes, fazer
1: a
7: leitura com mais clareza para os amigos ouvintes da 98,5. Eu estou vendo que tem autorização de doação pelo Poder Executivo de um terreno municipal. Estou vendo aqui que vai para primeira votação, né? Vou deixar para o Cláudio Márcio trazer mais detalhes aí para os amigos ouvintes da 98,5. Eu vou finalizar por aqui a minha participação. Quero já, desde já, agradecer a Deus por mais um dia, por mais um programa. Ainda não temos informações do Pedra Fest, viu, Cláudio? Porque minhas redes sociais, meu irmão, todo mundo querendo saber se a gente já tem alguma informação sobre o Pedra Fest. Surgiram quatro atrações aí de pagodes, que provavelmente podem vir para Belmiro. Algumas páginas já estão divulgando. Será? Essa é a pergunta que muita gente faz.
1: Especulações ainda, né?
7: Do topo do pagode aí, a exemplo do Belo, Sorriso Maroto, Ferrugem e outros, mas não estou afirmando nem confirmando. Estou dizendo que surgiram esses nomes.
1: São especulações.
7: Muita gente querendo saber, a gente está buscando as informações, mas até agora não temos nada. Eu finalizo por aqui. Deixo o meu abraço para os amigos ouvintes da 98. Bom dia, Fernanda, para você também. Para os amigos da 98,5. Por aqui chegam os vereadores. Nesse momento acaba de chegar o nosso amigo Ivan. Já vi o Mareval, já vi outros vereadores, Marcos Costa também. Então, os vereadores que estão por aqui, a gente aproveita esse momento para dizer também que eu estou finalizando. A vereadora Edna também acaba de chegar por aqui. Então, são os vereadores. Daqui a pouquinho teremos mais uma sessão na Câmara aqui de Delmiro Gouveia. Um abraço, fiquem com Deus. Bom dia, Ivan. Tudo bem?
11: Bom dia, meu amigo Givaldo. Bom dia, Cláudio. Bom dia a todos
1: vereador.
11: Os ouvintes dessa rádio maravilhosa que é a Rádio Alternativa FM, vem fazendo um trabalho brilhante em prol da sociedade delmirense. E eu quero dizer que sempre que estou em casa, estou ouvindo esse programa maravilhoso. Um forte abraço a todos e uma ótima quinta-feira. Valeu, um abraço, e aproveitar vereador, e reforçar o convite para a sessão que começa às 10 horas, viu, Cláudio? Uhum. Acompanhe através das redes sociais aqui da Câmara Municipal, como também através do YouTube da Câmara Municipal. Um abraço, fiquem com Deus.
1: Abraço.
11: Até a próxima semana, se Deus quiser.
1: Se Deus
11: e que o Brasil
1: quiser.
11: Vença amanhã e vença e convença, pelo amor de Deus. Valeu, Cláudio.
1: Valeu, Divaldo, que vença e convença. Essa é a verdade. Um abraço a todos os vereadores, boa sessão. Pauta grande para hoje, não é? 24 proposições, entre elas essas que o Divaldo já trouxe aí a público, não é? Serão discutidas, analisadas, votadas, aprovadas ou não, ou encaminhadas aí às suas respectivas comissões. Então vamos aguardar. Então teremos sessão sim, teremos pauta, já temos uma gigante, não é? 24 proposições, já tivemos maiores, mas é grande a pauta de hoje, mas também quórum, não é? Porque a maioria dos vereadores já se fazem presente à Casa Legislativa da nossa cidade. Um abraço ao presidente Marcos Costa, um abraço a todos os vereadores, o Ivan que falou conosco aí, e a todos os vereadores aí que sempre nos ouvem, não é? Sempre nos ouvem, a gente agradece. Uma boa sessão para vocês. É importante a participação de todos, gente, presencialmente. Se você não pode, eventualmente por um motivo ou outro, né, de casa dá para você acompanhar pelo YouTube, no seu celular, na sua TV, for uma Smart TV, você acompanha. Coloca lá, não é? Câmara de Vereadores Delmiro Gouveia Lagoas. Vai aparecer ao vivo lá, você vai acompanhar em tempo real e com a qualidade, ó, fantástica, viu, gente? Você acompanha de casa, na comodidade do celular, as sessões todas as quintas-feiras. E hoje é dia de sessão. São 24 proposições colocadas na ordem do dia. Vivaldo acaba de nos mandar aqui, olha, temos projeto de leis, a maioria deles aqui projeto de lei, projetos que já vão para a segunda votação, ou seja, que retornam das comissões. Temos vários aqui, várias proposições. A gente precisa ir ao intervalo, bloco de apoios culturais, estamos atrasadíssimos aqui e na sequência a gente volta com muito mais, tá? A você que acompanha o nosso programa e a nossa programação sempre, não é? Você que acompanha o nosso microfone aberto. Então, quer continuar bem informado? Continua ligado, sintonizado ou conectado aqui com a gente. 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Voltamos já já com mais informações dentro aqui do nosso programa de hoje. Não sai daí que a gente volta já já.
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12: 9:52.
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0: Muito bem, confira a hora certa comigo agora na Terra do Pioneiro. São exatamente 9 horas mais 57 minutos. 9h57. Aqui restando 3 minutinhos para as 10 horas da manhã. Rapidinho, vamos às rapidíssimas notícias do esporte dentro do nosso programa de hoje. Pode ser, gente? Roda a vinheta então, vamos lá.
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0: Muito bem, as nossas notícias do esporte começando a partir de agora dentro do nosso programa de hoje, nessa parte final, nesse finalzinho do nosso programa. E o assunto em questão é Copa do Mundo. Divaldo já trouxe todos os resultados de ontem, jogos de hoje. Eu vou repetir aqui para vocês que nos acompanham. Jogos de hoje válidos pela Copa do Mundo. Hoje nós teremos aí jogos acontecendo. E hoje teremos Suíça e Bósnia Herzegovina. Hoje esse jogo acontece às 16h04. Mas antes temos República Tcheca, que hoje é Tchequia, né? As pessoas mudam o tempo todo o nome dos países, né? É a Tchequia agora, Tchequia. E não mais República Tcheca, mas na tabela ainda consta República Tcheca. Aí agora ficou só Tchequia. Tirou a República, inclusive o Tcheca, né? Porque Tcheca. Deixa pra lá. E África do Sul. Esse jogo acontece daqui a pouquinho, às 11 horas da manhã. E aí, às 4 horas, Suíça e Bósnia. Canadá e Catar se enfrentam às 19 horas. E para finalizar o dia de hoje de Copa do Mundo, nós temos às 22h, 10 da noite, México e Coreia do Sul. Pense nos jogos hoje, hein? Se ontem foram jogos bons, hoje jogos mais ou menos, né? Inclusive, gente, já são jogos válidos pela segunda rodada, tá? Da Copa. Primeira rodada já foi, agora a segunda rodada. Amanhã o Brasil enfrenta a equipe do Haiti. A grande expectativa gira em torno da seleção brasileira e mais ainda em torno do Neymar. Será que o Neymar joga? 99,9% de chance de não jogar. Talvez contra no último jogo contra a Escócia. E alguns minutos apenas, não é? E aí toda a polêmica gira em torno da nossa esperança na Copa do Mundo. A gente tá ruim de esperança, hein? Quando a gente vê Mbappé brilhando, Messi brilhando, Haaland brilhando, a gente vê aí nosso maior craque aí sem nenhum brilho, não é? Mas o Ancelotti insiste, o Gilson está dizendo aqui, o Endrick é o cara, ele resolve, realmente também concordo. Mas o que está acontecendo nessa relação Endrick e o nosso treinador, muito vencedor o Ancelotti, essa é uma grande questão e uma grande dúvida. Sobre o Neymar, ele completa exatamente um mês hoje sem jogar e ainda é dúvida contra o Haiti. Essa aí ainda não, gente. É dúvida contra o Haiti. O André Luiz Mendes, ele traz essas informações pra gente e você confere comigo a partir de agora. Vamos rodar, vamos lá. Toca aí.
2: Com relação à seleção brasileira, hoje completa um mês que Neymar não joga, desde o dia 17 de maio, quando se contundiu na Vila Belmiro pelo Campeonato Brasileiro contra o Coritiba. A cautela tem sido a grande arma da comissão técnica da seleção brasileira e dificilmente o Neymar irá reunir condições até de ficar no banco de reservas para o jogo de sexta-feira, 9h30 da noite, horário de Brasília, contra o Haiti. Um assunto tomou conta do noticiário esportivo, o fato do técnico Ancelotti só ter divulgado, inclusive para os próprios jogadores, a escalação oficial do time apenas 3 horas antes do jogo, ou seja, na preleção, no hotel, antes de sair para o estádio de New Jersey. Aí sim, o técnico falou sobre quem iria atuar na equipe titular que entraria em campo. Lateral Douglas Santos evitou falar do assunto.
3: Já tive muitos outros treinadores na Europa de que eles não passavam a escalação durante a semana ou até um dia antes do jogo para que todos pudessem estar preparados, né? Então, ele mostrou ali a equipe antes da gente sair para o estádio.
2: Da equipe de esportes da Rádio Nacional, André Luiz Mendes.
0: Muito bem, obrigado, André Luiz Mendes, falando de esporte. Gente, o atacante sofreu uma lesão na partida do Santos ainda contra o Coritiba. Aquela partida polêmica que o Neymar ia voltar e o juiz entendeu que seria o outro jogador. Lembram disso? Né? Um mês fora de campo, Neymar não joga desde o dia, para ser bem mais exato, 17 de maio. Sobre a relação Ancelotti e Endrick, a informação que nos chega aqui através da Daniela Esperon e da agência Rádio Web sobre o Endrick e o Ancelotti é de que o treinador adota cautela, hein? Cautela, para que cautela mais, gente? A gente tá precisando vencer esse jogo em relação à titularidade do garoto Endrick. Treinador adota cautela. Vamos às informações ainda do esporte com a Daniele Esperon. Vamos lá, tá no ponto? Pode rodar, vamos lá. Essa relação que não tá fácil, né, gente? Entre treinador, Endrick e torcida. Vamos lá, pode rodar.
4: O dia da seleção brasileira ganhou um novo capítulo e diferente desta vez, já que na reta final de preparação para o jogo diante do Haiti pela segunda rodada da fase de grupos da Copa do Mundo, a delegação brasileira recebeu a visita da unidade antidoping da FIFA, que é responsável por realizar exames dos atletas convocados para o torneio. Esse procedimento ele faz parte do protocolo oficial adotado pela entidade máxima do futebol mundial em todas as edições de Copa do Mundo. Inclusive, isso é visto com muita tranquilidade dentro da seleção brasileira, já que esses testes antidoping são considerados uma etapa obrigatória em todas as competições organizadas pela FIFA. Mas a grande situação na seleção brasileira são as questões envolvendo a escalação do técnico Carlo Ancelotti. Neymar treinou com bola durante parte da atividade, mas vai ficar de fora do jogo contra o Haiti na próxima sexta-feira, às 9h30 da noite, no horário de Brasília. Muito clamor em cima do atacante Endrick, já que ele não entrou na primeira partida diante do Marrocos, e o desafio de Carlo Ancelotti é equilibrar a realidade e a expectativa para um jovem que a comissão não quer aquele carimbo de salvador da pátria. É bem verdade que o italiano não é o primeiro a adotar cautela quando o assunto é o Endrick. Há 2 anos, também nos Estados Unidos, Dorival Júnior chegou a relutar até dar oportunidade ao garoto na Copa América, mesmo após o impacto imediato em amistosos contra Inglaterra, Espanha e México. Então, o cenário que era similar agora volta a se repetir. O técnico Carlo Ancelotti não deve colocar Endrick como titular, mesmo com todo o apelo que ele vem tendo nas redes sociais, mas a possibilidade de mudanças para o jogo contra o Haiti, ela existe, principalmente no setor direito. Danilo deve ganhar a vaga na lateral direita. Em relação ao meio-campo, algumas mudanças podem acontecer, mas estão sendo guardadas as 7 chaves. Agência Rádio Web, com informações da seleção brasileira, Daniela Esperon.
0: Obrigado, Daniela, a todos que fazem a Agência Rádio Web. Essas foram, portanto, as notícias do esporte. É esperar para ver o que vai acontecer. Mas pelo que a gente está vendo, Espanha nem tanto mais acontece. Primeira partida, mas França, Noruega, hein, gente? Noruega aí mostrando bom futebol. Inglaterra ontem mostrando um excelente futebol e outras seleções que despontam aí como franco favoritas a vencer essa competição. As diferenças são muitas, coisa que a gente deixa para um outro programa. Foram essas, então, e portanto, as notícias do esporte de hoje.
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0: Muito bem, minha gente, não nos resta tempo mais para absolutamente nada. Confira a hora certa comigo agora na terra do pioneiro, querida Delmiro Gouveia. Agora são exatamente 10 horas mais 6 minutos, atrasadíssimos aqui. E pelo horário que já se estendeu e esticou demais. Final da edição de hoje, quinta-feira, última da semana. Acredite se quiser, viu, gente? Acredite se quiser. Agradecendo sempre primeiramente a Deus pelo dom da vida. Estamos aqui mais um dia, em mais uma semana e mais uma manhã. Levando essa que é a informação séria e verdadeira do rádio, a verdadeira informação do rádio até você, A você que, por outro lado, nos prestigia com a sua audiência e faz o som da alternativa ecoar cada vez mais forte pelos quatro cantos da nossa cidade. Amanhã é dia de cidadania, Delmiro, dia de jogo do Brasil na Copa, hein, gente? Vamos viver toda essa expectativa no programa Cidadania Delmiro, comigo, Gilson Feitosa. Gilson Feitosa e eu, a partir das 7 horas da manhã. O Gilson, que chega agora com Manhã de Sucessos, com muita música, alegria e informação também, e diversão. E a você, eu lembro sempre que nenhuma dificuldade é tão grande assim quando a gente tem fé e acredita em Deus. Acredite você também. Tchau, pessoal, se cuidem, boa quinta-feira e até amanhã.

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2: Dez horas e 8 minutos.

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1: Bom dia, bom dia, bom dia, bom dia. Gostou aí da nossa abertura? É. É a nossa musiquinha que vai embalar sempre a abertura do nosso programa. No ar, o nosso Manhã de Sucessos comigo, Gilson Feitosa. Bom dia. Tudo bem com a senhora? E o senhor, bom dia, bom dia.
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1: Estou aqui na programação, logo após o microfone aberto, Cláudio Márcio. Quem que vai falar? Cláudio Márcio na comunicação. Aqui na nossa alternativa, Givaldo de Sá, direto das ruas. E o Juan, ele está de licença médica, só retorna segundona. Inclusive, vai fazer um colar do dente que ele arrancou. Traga de presente para Cláudio, Juan. É, o colar do dentinho de leite, né? Bota embaixo do travesseiro, faça um pedido à fada madrinha. Ganhar um presente, hein, Juan? Agora com um dente desse aí, a fada vai... Meu Deus do céu. Que dente é esse, hein? Abraço, garotinho. Obrigado mais uma vez pelo carinho. É o nosso querido Juan Sandes. São 10h20. 10 horas agora, 20 minutos. Hoje, dia 18 de junho. Quinta-feira, né? Pois é, o ano é de 2026. E se você hoje, dia 18, tá completando mais uma primavera, vamos cantar. Vamos cantar.
3: Parabéns. Parabéns pra você.
1: Com direito a aplausos de todos nós aqui do Manhã de Sucessos. Não há o nosso programa. Obrigado, obrigado, obrigado. Muito obrigado pelo carinho do Rádio Ligado. Daqui a pouquinho tem dicas dos apoiadores, informações. E você com a gente. Bom dia, 10h20.

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1: Arraso aqui na programação, muito obrigado mais uma vez pelo carinho. Abraços a toda essa galera que está chegando agora. Obrigadão pelo carinho também. Olha, atenção, senhores motoristas que estão trafegando aqui na cidade, né? É, nós estamos aí com uma informação, Cláudio Márcio trouxe agora há pouco, através do Fabrício, que é quem comanda a Superintendência Municipal de Transporte e Trânsito, SMTT, que a parte ali completa da Castelo Branco está sendo aí, né, estão fazendo o trabalho de recapeamento em toda a Avenida Presidente Castelo Branco. Está interditada desde ali do Coreto, tá? Do Coreto aqui do centro, até o finalzinho, ali no posto Aline. Então você que, né, pretende trafegar nessa área, não adianta ir por lá, porque não tem como trafegar, né? As máquinas estão trabalhando agora, porque eu passei inclusive no local para entender o que estava acontecendo e funcionando, como estava funcionando. Então eles já arrancaram parte, né, do asfalto. É, acredito que mais da metade, mais quase 80% da área. E vão começar a fazer esse trabalho de recapeamento nessa área que já foi arrancada. E as outras, eles estão tentando ali também fazer esse trabalho na parte central. Sabemos nós que é uma área de comércio, a mais movimentada da cidade de Almiro Gouveia. Mas é aquilo, amigo, ônus e bônus, né? E aí fica muitas interrogações, as pessoas aí criticando, pô, tanto canto, mas não é do jeito que a gente quer que seja feito ali, acolá. São programações que o próprio governo do estado, em parceria com o município de Delmiro Gouveia, eles trazem, fazem, né? Manutenção daquilo que já tem, locais com calçamento, eles colocam também o asfalto, que está acontecendo no bairro Bom Sossego. E outras localidades, exemplo de distritos e povoados, também há essa programação para ser realizada aqui no município de Delmiro Gouveia, né? Então, até o momento, a gente traz a informação da Avenida Presidente Castelo Branco, está totalmente interditada, e a gente chama a sua atenção, você que vai trafegar nessa área, para ter muita atenção, e quem, né, vai trafegar por lá, não adianta ir com seu veículo, porque não tem como passar, tá joia? A que horas termina tudo isso, Gilson? Acredito que hoje, manhã, resto da manhã, toda tarde, ainda invadiremos um pouco da noite, para que eles possam concluir pelo menos aí parte da Avenida Presidente Castelo Branco. Dado o recado aqui na nossa programação, bloco de apoios, mas eu volto muito, mas com muito sucesso. Volto já já.
2: 10 horas e 30 minutos.
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2: Voltamos logo após o nosso bloco de apoios culturais na melhor, na nossa 98,5 Alternativa FM, em nome de MW Construções. 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Abraço a toda a galera lá também acompanhando a gente pelo aplicativo Rádios Net. 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Vai lá, lá tem posto Aline. Vamos nós, tem mais.
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2: Tá pintando mais sucessos na programação, que é minha, que é sua, que é nossa. Vem curtir o melhor da música aqui na programação da 98 FM. Abraços aí pra essa turma maravilhosa. Obrigado pelo carinho, hein? Toda, mas toda turma no bairro Dourado. Alô, você.

0: Não vai não! Ele não vai não!
1: É, não vai não, né? Não tem jeito aqui não, coitado aqui, rapaz. O Dino Fonseca, não vai não. É, e esses caras aí... E eu trouxeram aqui, eu vou mandar maior pegar esses meninos aí e colocar todo mundo amarrado, a galera da internet, né? São 10 horas agora, 43 minutos, aqui na programação da nossa Alternativa FM. Ai, ai, ai, ai, ai, seu Cláudio Macedo, uma figura, fica aqui atrapalhando, gente. Fica colocando as vinhetas aqui, não vai não. E ele tá aprendendo, né? Tá ficando só aqui no programa, também na Sonoplastia. Tá todo. Mas vamos lá, levando muito mais informações para você. Amanhã tem o nosso Cidadania, Cidadania Especial, porque amanhã é o dia de quê? Você já sabe, amanhã tem o jogo da seleção brasileira enfrentando o Haiti. Quem diria? Amanhã a mesma coisa que Brasil e Alemanha, né? Um jogo decisivo. E não vão pensar que amanhã o Brasil vai encontrar um páreo fácil pela frente, porque a equipe do Haiti já mostrou no primeiro jogo, perdeu, mas ó, perdeu para ele próprio, né? Levou um gol daquela forma que levou e aí também deu bobeira, perdeu vários gols, várias oportunidades. Não vamos encontrar um jogo fácil. Aconteceu isso ontem com a equipe de Portugal, perdeu para, né, a equipe do Congo. Olha aí, quem diria, né? Perdeu não, empatou, perdeu 2 pontos, né? É, apenas no empate, 1 ponto para cada um. E é isso, Copa do Mundo, cara. Copa do Mundo, quem estiver melhor, entrosado. São seleções, olha, tem seleções com os técnicos com mais de 14 anos treinando uma seleção. É, jogadores que sempre, né, ali é a mesma equipe e aí vai entrosando. França e Argentina, por isso que são os favoritos, para que novamente possam chegar a uma final e abrilhantar e quem sabe levar o título. Seleção brasileira, a gente tá na torcida, né? Sempre. Brasileiro é assim e a gente tem que continuar acreditando. Tá difícil, mas não tá impossível. Vamos lá, então para frente, Brasil. Boa sorte para os nossos brasileiros que amanhã entrarão em campo e a gente torce que saia com a vitória e já traga pelo menos aquele alívio, né, para que a gente possa seguir na competição. Vamos que vamos!
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1: Hoje, quinta-feira, também tem um encontro com o Rei Roberto a partir das 11h30, para você curtir aqui meia hora de muito som com ele, o nosso querido Roberto Carlos, e vai encantar, como todas as quintas, o costume da gente, né, de acompanhar as belíssimas canções. Mas antes, o sertanejo toma conta da 98. Bom dia!

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0: Manhã de sucessos aqui na programação, já voltamos. É 11 horas agora, 6 minutos, 11 e 6, todo mundo antenado na nossa sintonia. 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
0: 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Não adianta, o Zezé tem que entender. Tem que diminuir o número de shows, né? Não dá, rapaz. É, perdeu a voz aí em um show. A galera já tá pegando no pé quando ele coloca playback. Tá difícil, hein, Zezé? Pra não pensar em você. Ele canta. Na melhor, na 98.

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Bom, né? Muito bom. 11:19, tem mais aí, garotinho? Tem Natan e Zé Vaqueiro. Alternativa, o som é o melhor. Aumente o volume, fica com a gente. 11:20 agora.

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1: Aqui na programação da 98, Mastros com Leite, Ao Passo da Loucura, Tanto Amor, Popurri Sensacional. Gente, 11h30, daqui a pouquinho eu volto com muito mais. E ó, você já sabe qual o nosso momento agora. É com o Rei Roberto Carlos aqui na programação. Volto já já com muito mais pra você.
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3: 11h30.
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4: Ah, voltamos, 11h35, em nome de MW Construções, construindo com você com muita economia, que é o Max Contadores Associados, o melhor escritório de contabilidade de toda a região, resolvendo os seus problemas, os problemas da sua empresa. 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Abração essa turma maravilhosa, obrigado também pelo carinho. Medifísio, doutor Paulo, obrigado, bom dia. E a parceria maravilhosa, Sabogás, o nosso amigo Emaí, um abraço pra vocês também, muito obrigado pelo carinho. 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E agora é o momento do tapete vermelho para o melhor do Rei Roberto Carlos. Na paz do seu sorriso, é a primeira, até as 12 horas. Amanhã tem o Cidadania. Informações, o jornalismo da nossa alternativa, Cláudio Márcio, Gilson Feitosa e Cláudio Márcio, comandando o Cidadania amanhã com a gente. Bom dia.

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0: Olá, meus irmãos, boa tarde a todos os ouvintes, em nome de Jesus. Está começando aqui mais um programaço das causas impossíveis, meu irmão, minha irmã. Então, que todos sejam bem-vindos nessa tarde abençoada, em nome de Jesus, a qual, meu irmão, minha irmã, o Senhor reservou para que nós possamos estar aqui reunidos, buscando a presença de Deus, buscando a direção do Senhor. Em nome de Jesus, amém? Então que todos sejam bem-vindos neste dia de hoje, neste dia abençoado, meu irmão, e pode ter a certeza, em nome de Jesus, que assim nos declara a palavra do Senhor nosso Deus. Aquele que busca, ele encontra, e aquele que pede, irmãos, ele recebe, em nome de Jesus. O rei Davi, meu irmão, ele buscou a Deus, pediu a direção ao Senhor, e Deus deu a direção para ele, em nome de Jesus. No dia, meu irmão, que ele estava ali, meu irmão, minha irmã, um momento difícil, mas Deus deu a vitória para ele. Ele recorreu a Deus, irmão. Se Deus sempre vai nos socorrer, em nome de Jesus. Então, meu irmão, quando nós buscarmos a direção de Deus, pode ter a certeza, ele sempre vai nos dar a direção. Ele sempre vai nos dar, meu irmão, minha irmã, a vitória, em nome de Jesus. Então, não importa o momento que você esteja, meu irmão, minha irmã, passando, mas creia que Deus é poderoso, em nome de Jesus. Amém? Então acalma o seu coração, em nome de Jesus. Então, meu irmão, lembrando a todos vocês, em nome de Jesus, quarta-feira da família, em nome de Jesus, dia de buscar em favor da nossa casa, dia, meu irmão, de buscar em favor da nossa família, em nome de Jesus. 9 da manhã, 7 da noite, na Igreja Internacional da Graça de Deus, a Igreja do Missionário R.R. Soares, Avenida Presidente Castelo Branco, número 493, em frente às Casas Bahia e as lojas americanas, em nome de Jesus. Amém? Sexta-feira da corrente da libertação, meu irmão, não falte, em nome de Jesus. 9 da manhã, 7 da noite, estaremos ali reunidos com nosso pastor Wellington, mensageiro da libertação, em nome de Jesus. Então não falte, busque, recorra a Deus, e a vitória de quem? A vitória é nossa, em nome de Jesus. Amém? E domingo em busca do Espírito Santo, meu irmão, 8 da manhã e 6:30 da noite, em nome de Jesus. Amém? Então levante a cabeça, busque, recorra a Deus, e a vitória é nossa, em nome de Jesus. Amém, meu irmão? Então acalma o seu coração, daqui a pouquinho nós vamos estar aqui meditando na palavra de Deus, num capítulo, num versículo da palavra, e Deus vai falar o nosso coração, em nome de Jesus. Mas busque a Deus, irmão, busque a presença do Senhor, busque que Deus é fiel para nos dar a vitória, em nome de Jesus. Assim o rei Davi disse, meu irmão, uma coisa pedi ao Senhor e a buscarei, que possa morar na casa do Senhor. Quando, meu irmão, quando foi que ele disse que queria morar na casa do Senhor, meu irmão? Quando foi? Ele disse, meu irmão, minha irmã, que era todos os dias, em nome de Jesus. Meu irmão, ele diz no Salmo 27, versículo 4, uma coisa pedi ao Senhor e a buscarei, que possa morar na casa do Senhor todos os dias da minha vida, para contemplar a formosura do Senhor e aprender no seu templo. Meu irmão, todos os dias nós temos que buscar a Deus. Então, quarta-feira não falte, sexta-feira da libertação não falte, domingo em busca do Espírito Santo, em nome de Jesus. Amém? Vamos ouvir o louvor, o povo de Deus, em nome de Jesus. Esse louvor vai para todos os ouvintes, em nome de Jesus, nosso irmão Neguinho Pedreiro, seu Edmar, seu Givan, seu Ferreira, nosso irmão Cordeiro, nosso irmão Elias, seu Antônio, sempre nos ouve, nosso irmão Pedro, Chiquinho das Gaiolas na Água Branca, nosso irmão Cleverson, nossa irmã Cícia, nossa irmã Sandra, em nome de Jesus, Dona Libé, Dona Maria, Dona Marinês, Dona Flauzina, Dona Risalva, em nome de Jesus, a Rebeca, que sempre nos ouve, a Alice também, Dona Zefinha, Aline, Dona Elga, que sempre está nos acompanhando, em nome de Jesus, a Dona Maria, que sempre está ali ouvindo a palavra de Deus. Então, meu irmão, se eu esqueci de mais alguém, mas o Senhor lembra de cada um dos seus, em o nome de Jesus. Amém? Vamos ouvir o louvor, povo de Deus?
1: Vamos lá, Maria.

É isso aí, meu irmão, minha irmã. Creia que Deus vai fazer o impossível acontecer na sua vida, na nossa casa, na nossa família, em o nome de Jesus. Então acalma o seu coração, levante a cabeça, em nome de Jesus. E Deus é poderoso, meu irmão, para nos dar a vitória, porque sobre todas as coisas, meu irmão, é sobre todas as coisas, amém, meu irmão? Sobre qualquer situação, sobre qualquer circunstância, sobre qualquer adversidade, sobre qualquer momento, o Senhor já nos fez mais do que vencedores, em nome de Jesus. Então, meu irmão, creia que Deus sempre vai nos dar a vitória, em nome de Jesus. Porque, meu irmão, pode ter certeza, aqueles que confiam no Senhor, de nada tem falta, em nome de Jesus. Então, acalma o seu coração, meu irmão. E Deus é poderoso para nos dar a vitória, em nome de Jesus. Aqui em 2 Crônicas, no capítulo 32, no versículo 21, em nome de Jesus. 2 Crônicas, capítulo 32, versículo 21. Diz assim a palavra de Deus: então o Senhor enviou um anjo que destruiu todos os varões valentes, em nome de Jesus. Então o Senhor enviou um anjo que destruiu todos os varões valentes, em nome de Jesus. Então, meu irmão, Deus vai enviar a sua palavra, que vai destruir, meu irmão, todo o mal, a perturbação, o sofrimento, a inquietação. Então, seja qual for o mal, irmão, que tenha te oprimido, que tenha te tirado a sua paz, não, irmão, creia. Ele disse: então o Senhor enviou um anjo que destruiu todos os varões valentes. Creia que Deus já enviou a sua palavra. Lembra aqueles centurião, em nome de Jesus: Senhor, meu criado já em casa, paralítico, violentamente atormentado. E o Senhor disse: eu irei e lhe darei saúde. Disse: não, Senhor, basta somente uma palavra. Meu irmão, ele creu, ele acreditou na palavra de Deus. Se você crê, você vai ver a glória de Deus. Seu parente está no leito do hospital, está em outra cidade. Não, meu irmão, creia. Deus já enviou esse anjo, a palavra, em nome de Jesus, para mudar qualquer situação, em nome de Jesus. Então levante a cabeça e creia. Não, eu creio em nome de Jesus. Deus já mandou a bênção e já destruiu toda a investida do diabo, todo o mal, toda a cilada, em nome de Jesus. Então creia, porque ele diz: então o Senhor enviou um anjo que destruiu todos os varões valentes. Creia que Deus já enviou a sua palavra, em nome de Jesus. E a vitória é nossa. Amém, meu irmão? Amém? Então daqui a pouquinho nós vamos orar em nome de Jesus e crer. Não, Deus já enviou a bênção e já destruiu todo o mal, em nome de Jesus. Amém? Então levante a cabeça e creia em nome de Jesus. Lembrando a todos vocês, quarta-feira da família, na Igreja Internacional da Graça de Deus, a Igreja do Missionário R.R. Soares, Avenida Presidente Castelo Branco, número 493, em frente às Casas Bahias e às Lojas Americanas, em nome de Jesus. 9 da manhã, 7 da noite, em nome de Jesus. Estaremos ali com o nosso pastor Wellington, a qual nosso pastor vai estar ministrando o curso Fé, em nome de Jesus. Esse curso tem sido uma benção na nossa vida, em nome de Jesus. Sexta-feira da Corrente da Libertação, 9 da manhã, 7 da noite, em nome de Jesus. E domingo, em busca do Espírito Santo, 8 da manhã e 6 e meia da noite, em nome de Jesus. Amém? Então não falte, mas busque, recorra a Deus, que a vitória é nossa, em nome de Jesus. Agindo Deus, ninguém impedirá. Se Deus é por nós, quem será contra nós, em nome de Jesus? Então levante a cabeça, irmão. Tome posse dessa palavra. Não, Deus já me deu a vitória, em nome de Jesus. Deus enviou um anjo, meu irmão, e destruiu todo o mal, todos os varões valentes que tinha se levantado contra o povo de Israel, em nome de Jesus. Então, meu irmão, creia que Deus já enviou o seu anjo, a sua palavra poderosa, viva, eficaz, que faz além do que nós pedimos, pensamos ou imaginando, mais cortante, mais penetrante do que a espada de dois gumes, em nome de Jesus. Esse é o poder de Deus. Então, creia que Deus já nos deu a vitória,
Em nome de Jesus. Amém? Então levante a cabeça em nome de Jesus. Tome posse do seu milagre. Tome posse da sua bênção em nome de Jesus. Daqui a pouquinho nós vamos orar e Deus nos dá a vitória em nome de Jesus. Porque Deus, ele é poderoso, irmão. Aquele que crê verá a glória, verá o poder de Deus operar em seu favor, na sua casa, na sua família. Lembra de Job, irmão. O Senhor virou o cativeiro dele quando ele estava orando em nome de Jesus. Então ore, busque a Deus, Deus vai mudar a situação em nome de Jesus. Reclamar não vai adiantar, murmurar também não, irmão. Cruzar os braços também não vai. Mas se você orar, se você invocar o poder de Deus, aí sim vai mudar a sua vida, a sua realidade em nome de Jesus. Amém? Então vamos ouvir o louvor. Quando nós voltarmos, daqui a pouquinho nós vamos orar em nome de Jesus.

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2: É isso aí, povo de Deus, em nome de Jesus. Deixa marcado na sua agenda aí, meu irmão, minha irmã, quarta-feira da família, sexta-feira da corrente da libertação e domingo em busca do Espírito Santo, a qual ninguém pode faltar, em nome de Jesus. Amém, meu irmão? Então deixa marcado na sua agenda, em nome de Jesus. E busca o Senhor, recorra a Deus, e Deus é poderoso para nos dar a vitória, porque sobre todas as coisas, meu irmão, minha irmã, nós somos mais do que vencedores. É sobre todas as coisas, qualquer situação, em nome de Jesus. Então acalma o seu coração e confia no Senhor, que o mais o Senhor fará, em nome de Jesus. Amém, meu irmão? Então descansa, confia na palavra, confia no Senhor, em nome de Jesus. E Deus é poderoso para nos dar a vitória, em nome de Jesus. Então você que estava aí triste, desanimado, achando que Deus não lembrava mais de você, achando que você estava sozinho, não, meu irmão. O Senhor sempre vai estar conosco a todos os momentos, momentos bons e no momento difícil. O Senhor é o nosso amigo fiel. Não é aquele amigo que só está ao nosso lado quando nós estamos nos momentos bons, não, meu irmão. Ele é o amigo fiel para todos os momentos, em nome de

Então nós temos que nos esforçar, irmãos. Nós temos que nos esforçar para ouvir a palavra, para buscarmos em nome de Jesus. Porque aí o Senhor vai enviar o anjo, a palavra, para nos dar a vitória, para livrar, meu irmão, de todo o mal. Porque ele disse, como nós vimos, 2 Crônica 32:21, então o Senhor enviou um anjo que destruiu todos os varões valentes. Aí Deus vai destruir todo o mal, irmão. Deus vai enviar a sua palavra, porque ele vai estar conosco todos os dias. E o que nós temos que fazer? Nos esforçar para buscar Deus, buscar a palavra em nome de Jesus. Amém? Então acalme o seu coração, levante a cabeça. Daqui a pouquinho nós vamos orar, vamos clamar a Deus. Então já prepara tudo aí, meu irmão, seu copo com água, a fotografia e o nome de alguém que você queira clamar. E nós vamos invocar o poder de Deus e determinar em nome de Jesus que seja qual for o mal, irmão, esteja agindo na sua vida, na sua casa, porque o Senhor é fiel. Ele disse, então o Senhor enviou um anjo e destruiu todos os irmãos. Foi todos, irmão. Não foi só um, não. Foi todos os varões valentes, todos os inimigos do povo de Deus. Foi destruído em nome de Jesus, porque Deus é poderoso para nos dar a vitória. Então acalme o seu coração, levante a cabeça, meu irmão, minha irmã, não desanime, mas confia no Senhor em nome de Jesus. O choro pode durar uma noite, mas a alegria, ela vem pela manhã, em nome de Jesus. Então levante a cabeça, se alegra na presença de Deus, se alegra na palavra do Senhor, em nome de Jesus. Agindo Deus, ninguém impedirá. Se Deus é por nós, quem será contra nós? Amém, meu irmão, minha irmã? Então levante a cabeça em nome de Jesus, porque Deus, ele é fiel, irmão. Ele nunca vai nos deixar e nem nunca vai nos desamparar, em nome de Jesus. Amém, meu irmão? Então acalma o seu coração e confia no Senhor, em nome de Jesus.

Existem vitórias que parecem que nunca vão chegar. A gente ora, a gente busca. Deus tem me abençoado muito, mas existem algumas vitórias. A minha grande vitória, Deus ainda está gerando. Oh, aleluia. Mas vai chegar. Fala para teu irmão, ele está gerando. Vai chegar. O que Deus vai fazer é bem maior do que você imagina. O que ele preparou é muito mais tremendo. Amém, meu irmão?

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isso aí, povo de Deus, em nome do Senhor Jesus, meu irmão, minha irmã, acalma o seu coração, em nome de Jesus, toma posse da palavra de Deus, levante a cabeça, meu irmão, se anime, se esforce para buscar recorrer a Deus. Deus disse para Josué, Deus deu a palavra para ele, eu vou estar contigo todos os dias, assim como eu fui com Moisés, também serei contigo, não vou te deixar, não vou te desamparar, mas se esforce. Ou seja, faça a sua parte, que eu vou fazer a minha, em nome de Jesus. Amém? Então Deus disse para ele, faça a sua parte, que eu vou fazer o quê? Eu vou fazer a minha, é de operar o milagre, de operar, meu irmão, minha irmã, aquilo que parecer possível. Impossível para os homens, possível para Deus. Então, meu irmão, Deus disse para ele, se esforce, tenha bom ânimo, em nome de Jesus. Então se esforce, faça a sua parte. Quer de se esforçar, quer de buscar a palavra, recorrer a Deus, aí Deus vai operar o milagre, vai abrir portas em nome de Jesus. E fecha a porta da tristeza, Deus fecha, da depressão, Deus fecha. Oh, meu irmão, minha irmã, vai abrir a porta da felicidade, da alegria. Oh, meu irmão, então abre o seu coração em nome de Jesus, porque agindo Deus, ninguém impedirá. Se Deus é por nós, irmãos, quem será contra nós, em nome de Jesus? Então acalma o seu coração, busca a Deus. Quarta-feira da família, em nome de Jesus, da Igreja Internacional da Graça de Deus, a Igreja do Missionário R.R. Soares, Avenida Presidente Castelo Branco, número 493, em frente às Casas Bahias, Lojas Americanas, 9 da manhã e 7 da noite, em nome de Jesus. Sexta-feira da Corrente da Libertação, 9 da manhã e 7 da noite, estaremos ali reunidos com o nosso pastor Wellington, o mensageiro da libertação, em nome de Jesus. Amém? E domingo, domingo em busca do Espírito Santo. Amém, meu irmão? Então acalma o seu coração, se levante, se esforce e busque e recorra a Deus, que a vitória é de quem? A vitória é nossa, em nome de Jesus. Amém, meu irmão? Então recorra a Deus e Deus sempre vai nos dar a vitória, porque o Senhor sempre tem o melhor, meu irmão, em nome de Jesus. O trigo mais fino, o mel que escorre da rocha, é o que o Senhor tem para cada um de nós. Aquele que perseverar até o fim, em nome de Jesus. Então persevere na oração, busque, se esforce e se fortaleça no Senhor e na força do seu poder. Efésios 6:10. Fortalecei-vos no Senhor e na força do seu poder, em nome de Jesus. Então nós temos que nos fortalecer no Senhor e na força do seu poder, em nome de Jesus. Amém, meu irmão? Então busque, se fortaleça no Senhor, em nome de Jesus. Porque, meu irmão, nós temos que descansar e nos fortalecer no Senhor, em nome de Jesus. Então levante a sua cabeça e creia, agindo Deus, ninguém impedirá. Se Deus é por nós, quem será contra nós? Amém? Então deixa tudo preparado, meu irmão. Seu copo com água, fotografia o nome de alguém e você queira apresentar a Deus, nós vamos apresentar. E Deus já enviou a benção, sua palavra, lá naquele leito do hospital, lá em outra cidade, mas em São Paulo, mas é no Rio. Não, irmão, não importa onde seja, a palavra do Senhor, ela é fiel. Não há fronteiras e nem barreira para que Deus possa operar. Se você crer, você vai ver a glória de Deus. Aquele centurião, ele creu, irmão, ele entendeu. Ele entendeu a palavra de Deus. Sem fé, é impossível agradar a Deus. E ele creu, entendeu a palavra e ele acreditou. Não, só a palavra basta, Senhor. Meu criado vai ficar curado, vai ficar liberto, vai sair daquele leito do hospital, vai sair do vício do álcool. Não, mas a expectativa mostra diferente. Não tem jeito não, irmão. É o Deus do impossível. Os homens dizem que não tem jeito, mas ele diz, agindo eu, quem impedirá? E ele diz, agindo Deus, ninguém impedirá.
em nome de Jesus. Então levante a cabeça e creia. Nós servimos a esse Deus, é o Deus do impossível. Se fosse possível, você mesmo faria. Mas é impossível você fazer. Então quem vai fazer? Quem é Deus, irmão? Amém? Então faça a sua parte. Qual é a minha parte, meu irmão? É crer, acreditar na palavra. E Deus vai fazer a parte dele. Lembra? Ele disse a Josué: se esforça, tenha bom ânimo, faça a sua parte, eu vou fazer a minha. Em nome de Jesus, eu vou ser contigo todos os dias, não vou te deixar e nem vou te desamparar. Mas você tem que fazer a sua parte. Mas às vezes você não quer fazer nem a sua parte. Aí quer que Deus faça por você. Deus vai fazer? Não vai, irmão. Porque ele já fez. Quando? Lá na cruz do Calvário, o castigo que nos traz a paz. Ele estava sobre ele, ele viveu a nossa morte, para que hoje nós viemos viver o que? Diga a sua vida em nome de Jesus. E meu irmão, minha irmã, onde está escrito, meu irmão? Isaías 53. Vamos lá, meu irmão, que diz Isaías 53, em nome de Jesus. Então levante a sua cabeça, meu irmão, minha irmã. Ele diz: mas ele foi ferido pelas nossas transgressões e moído pelas nossas iniquidades. O castigo que nos traz o quê? A paz. Mas você não tem paz. Está triste, depressivo, angustiado. Mas por quê? Vamos ver mais. Estava, meu irmão, passado, estava. Oh, meu irmão, essa dor ele já levou lá na cruz do Calvário, essa tristeza também, irmão. Ele diz, meu irmão, estava sobre ele, pelas suas pisaduras fomos sarado. Tenha paz. Ele diz: o castigo que nos traz a paz estava sobre ele. Então ele já levou a perturbação, a ansiedade lá na cruz do Calvário. E o que eu tenho que fazer agora, meu irmão? É tomar posse, é crer em nome de Jesus. Aquele que crer verá a glória de Deus, verá o poder de Deus operar em nome de Jesus. Amém? Então levante a cabeça. Já preparou tudo aí, meu irmão? Copo com água, fotografia? Não, já está tudo preparado, meu irmão. Então vamos ouvir o louvor. E quando nós voltar, meu irmão, nós temos que buscar, é invocar, é clamar a Deus, determinar em nome de Jesus, seja qual for o mal, irmão. Ele vai ter que sair em nome de Jesus, irmão. É, meu irmão, no nome de Jesus. Se não for através do nome de Jesus, não tem jeito, irmão. Mas com o poder de Deus, tudo é possível. Amém, irmão? Até o monte, ergue-te e precipita no mar, e ele vai ser lançado no mar, em nome de Jesus. Amém? Então vamos ouvir o louvor. Quando nós voltar, nós vamos orar em nome de Jesus. Amém? Acalme o seu coração e tome posse da palavra de Deus, em nome de Jesus.

0: É momento de oração. 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
1: É isso aí, meu irmão, minha irmã. Agora é o momento de nós orar, momento de oração. Então, meu irmão, minha irmã, feche os seus olhos nesse momento. Abra o seu coração, meu irmão. Agora é o momento de nós clamarmos a Deus. É o momento de nós abrirmos o nosso coração para o Senhor nosso Deus.

Senhor Deus, Pai querido, Deus maravilhoso, aqui meu Pai, nessa tarde, em nome de Jesus, nós nos colocamos aqui, ó Deus, na Tua presença. Nós ouvimos, ó Deus, a Tua palavra, que é fiel, em nome de Jesus. E aqui, meu Pai, nós nos colocamos na Tua presença, porque o Senhor é poderoso, em nome de Jesus. Pois não há outro, meu Pai, igual ao Senhor. Pois o Senhor, meu Pai, enviou um anjo e destruiu, meu Pai, ali todos os inimigos, Pai. E eu tenho a certeza, meu Pai, que em nome de Jesus, o Senhor já enviou a Tua palavra, que vai desfazer, meu Pai, todo o mal, todo o sofrimento, meu Pai, que tem se levantado contra essa casa, que tem se levantado contra a vida deste meu irmão, pois assim o Senhor enviou o anjo, meu Pai, que destruiu todo o mal. Oh, meu Pai, eu tenho a certeza, meu Pai, que o Senhor já enviou essa bênção em favor, meu Pai, de cada um nome que está sendo apresentado, que está sendo, meu Pai, trazido até o Senhor nesse ato de fé, através da fotografia, através, meu Pai, de um nome. Mas o Senhor é poderoso, e que o Senhor venha visitar, meu Pai, cada um dos nossos irmãos, aqueles que estão ouvindo a Tua palavra, aqueles que se encontram no leito do hospital, ou até mesmo, meu Pai, em outra cidade, aquele que está em casa com febre, aquele que está, meu Pai, com dor no corpo, com diarreia. Mas em nome de Jesus, meu Pai, nós determinamos, nós exigimos, meu Pai, na autoridade, que há no nome do Senhor Jesus, que todo mal, todo sofrimento, perturbação, contenda, depressão, ansiedade, em nome de Jesus, que todo mal, todo sofrimento, que saia e que vá embora.

agora, para nunca mais voltar, em nome de Jesus. Pai, nós determinamos a bênção sobre a vida de cada um dos nossos irmãos, em nome de Jesus. E aqui, meu Pai, nós apresentamos esse copo com água. Coloca a tua unção, coloque a tua virtude, meu Pai, e quando esse meu irmão tomar, ele venha ficar livre e liberto de todo o mal. Eu abençoo, meu Pai, consagro este copo com água em nome de Jesus. Amém e graças a Deus, em nome de Jesus. Amém, meu irmão. Então respira fundo, toma posse da bênção, do milagre, em nome de Jesus. E Deus é poderoso, irmão, para nos dar a vitória, em nome de Jesus. Amém? Então, lembrando a todos vocês, quarta-feira da família, sexta-feira da corrente da libertação, domingo em busca do Espírito Santo. Quarta-feira, 9 da manhã, 7 da noite. Sexta-feira da corrente da libertação, 9 da manhã, 7 da noite. Domingo em busca do Espírito Santo, 8 da manhã, 6:30 da noite, na Igreja Internacional da Graça de Deus, a Igreja do Missionário R.R. Soares, Avenida Presidente Castelo Branco, número 493, em frente as Casas Bahias e as Lojas Americanas. Amém? Então levante a cabeça e creia. Agindo Deus, ninguém impedirá. Se Deus é por nós, quem será contra nós? Amém? Então a hora já não espera mais, mas eu quero desejar a todos vocês uma ótima tarde. Que Deus abençoe grandemente cada um de vocês. Fiquem na paz, em nome de Jesus. Tchau, tchau.

0: horas e 30 minutos.
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2: 15 horas e 33 minutos.

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0: 16:03.
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0: 16:34.
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0: 17 horas.
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0: Muito bem, minha gente, muito boa tarde, meu amigo, boa tarde, minha amiga. Mais uma vez queremos lhe saudar com a paz do Senhor Jesus nessa tarde maravilhosa de quinta-feira. Hoje é quinta-feira, dia 18 do mês de junho do ano de 2026. Mais uma vez, muito obrigado pelo carinho, pela audiência e pela companhia. Aonde quer que você esteja, no sítio, na roça, na fazenda, no seu escritório, seu estabelecimento comercial, a você no seu automóvel, nos dando essa carona maravilhosa, a você na praça, nas ruas em Delmiro Gouveia, a você evangélico, a você católico, a você que não tem religião. A você aqui no centro de Delmiro Gouveia, nos bairros, povoados e assentamentos, os nossos amigos internauta, grato pela audiência pelo aplicativo Rádios Net, nossos amigos mototáxis e a você, meu amigo taxista, a senhora dona de casa e o senhor chefe de família, pela permissão de mais uma vez entrarmos no seu lar com a mensagem da palavra de Deus e o melhor louvor evangélico. Continue conosco até às 19 horas, com certeza Deus tem uma palavra para o seu coração. Programa Cristo é a resposta para você, está no ar.
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Pai nosso que está nos céus, santificado seja o seu nome. Venha a nós o seu reino, seja feita a sua vontade, assim na terra como nos céus. O pão nosso de cada dia nos dai hoje, perdoe a nossa dívida, assim como nós perdoamos a quem nos tem ofendido. Não nos conduz à tentação, mas nos livre do mal, porque é teu o reino, o poder e a glória para sempre. Amém. Amado Deus, é no nome de Jesus que mais uma vez aqui nós estamos para te glorificar nessa programação, louvar e exaltar o seu nome nesses minutos que aqui nós vamos estar. Eu quero te agradecer pela vida, pelo dom, pela dádiva que o Senhor tem nos dado, que é de vivermos. Gratidão pelas lutas que nós temos vencido, dificuldades que nós enfrentamos, e todas elas ficaram para trás. Então nós glorificamos o seu eterno nome, louvamos o Senhor pelos livramentos grandes, pequenos, todos os livramentos que o Senhor tem nos dado. Nós queremos te agradecer aqui e te louvar por mais um dia, mais uma tarde de podermos estar aqui, utilizando o veículo de comunicação, ou este veículo de comunicação, para levarmos a todos a sua palavra, que é infalível, que é verdadeira, que é justa e que é real. Obrigado pela alegria, por esta grande oportunidade. Te louvamos por aqueles que contribuem para que esse programa exista e aconteça mais uma vez. Que o Senhor possa suprir as necessidades, que o Senhor possa recompensar com muita saúde, paz, alegria no coração dessas pessoas e abençoar as suas famílias para a glória e o louvor do seu nome. Pai querido, queremos pedir mais uma vez nesse programa, seja recheado com bênçãos, milagres, curas, libertações, convenção de almas, pessoas sejam convencidas pelo teu Espírito Santo. Que o Senhor possa nos ajudar em mais uma tarde aqui, que seja mais um momento de adoração ao Senhor, que seja mais um momento de glorificação ao teu nome através do louvor e através da sua palavra. Tudo que aqui vai ser dito, seja para a glória, seja para a honra, seja para o louvor do seu nome. Continue abençoando a todos que estão agora no hospital, na UPA, na UTI, no pronto-socorro, que a tua mão poderosa estenda sobre essas vidas e alcance cada necessitado do Senhor. Pai querido, aqueles que estão em casa agora, que estão nas ruas, que estão no trabalho, que estão viajando, indo e voltando, que o Senhor possa visitá-los, abençoando de uma forma rica e poderosa. É no nome de Jesus que nós pedimos a tua bênção, que o Senhor possa estar conosco, nos ajudando e fortalecendo aqui, porque nós somos eternos dependentes da sua poderosa mão. É no nome de Jesus que nós te louvamos, é no nome de Jesus que nós pedimos, e é no nome de Jesus que nós te agradecemos. Amém e amém, Senhor Jesus.

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1: Muito bem, programa Cristo é a Resposta para você pela Rádio Alternativa 98,5. De volta contigo aqui, ó, 17 horas e 11 minutos. 5 da tarde, mais 11 minutinhos em Delmiro Gouveia, no sertão de Alagoas. São 5 da tarde, mais 11 minutos. Agradecer a você pela audiência, pelo carinho do rádio ligado na loja, mercado, supermercado. A você na panificadora, transporte alternativo, oficina, serralharia, a você na lanchonete e na sorveteria. A você em qualquer ponto, no seu trabalho, agora acompanhando a gente, setor público, gratidão pelo carinho da sua maravilhosa audiência. É bom demais contar com você, vamos estar com você até as 19 horas, eu conto com você até lá, conto com a sua audiência e até a sua participação aqui no nosso programa de rádio nessa tarde maravilhosa. Mais uma tarde de alegria. Mais uma tarde de bênção, mais uma tarde de vitória, mais uma tarde de grande privilégio de estar juntinho com você, que está aí agora na sua mesa com a sua filha, seu filho, seu marido, tomando seu café da tarde com aquele pãozinho francês, coisa boa, né? Obrigado pelo carinho sempre da audiência, aí você desfrutando desse alimento saudável e também na companhia do programa Cristo é Resposta para você. Estaremos juntos aí no seu lanche, você que vai preparar o jantar daqui a pouquinho também, e vai estar de rádio ligado aí na sua cozinha, onde você estiver nesse momento com seu aparelho celular, seu tablet, seu computador, enfim. Nossa gratidão, tanto aqui no sertão de Alagoas como você, em outros estados e, por que não dizer, no Brasil inteiro, né? Muito bem, gente. Ó, eu quero parabenizar você hoje que completa a idade nova. Hoje, quinta-feira, dia 18 de junho. Quero desejar para você um feliz aniversário, com muita saúde, muita paz, muita alegria, muita felicidade. Que essa data possa se repetir por muitos e muitos anos na pessoa bendita de Jesus. Então, ó, desejando para você que essa data possa se repetir por muitos anos, né? Desejar para você um feliz aniversário e os nossos parabéns.
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1: Parabéns para você, feliz aniversário nessa tarde maravilhosa de quinta-feira, bom demais. Vamos ver se Geiel tem condições aqui de trazer as datas comemorativas de hoje. Geiel, vamos ver o que é que nós temos para esta quinta-feira, dia 18 de junho, aqui na nossa programação. Geiel, muito boa tarde, a paz do Senhor Jesus, quais são as datas comemorativas para esta quinta-feira?
3: Boa tarde, a paz do Senhor para todos os ouvintes. As datas comemorativas de hoje, dia 18, são as seguintes: Dia da Gastronomia Sustentável, Dia do Orgulho Autista e Dia do Químico.
1: Muito bom, tá aí as datas comemorativas para hoje, quinta-feira, dia 18 de junho do ano de 2026. A palavra do dia sempre é mais longa, Geiel. Será se tem como e qual é a palavra de Deus que nós temos hoje para os nossos queridos e amados ouvintes que já estão atentos na nossa programação?
3: A palavra de hoje é Divina Paz.
1: Divina Paz é a mensagem de reflexão para essa tarde de quinta-feira. Nós vamos conferir com Geiel Barbosa.
3: Em Salmo 119, 165, vai dizer o seguinte: os que amam a tua lei desfrutam paz, e nada há que os faça tropeçar. A palavra de Deus é como um suave bálsamo que alcança as tormentas da vida, oferecendo-nos a divina paz que transcende todo o entendimento. Em meio às adversidades, encontramos refúgio nas promessas do Senhor, pois Ele é a nossa rocha inabalável. A palavra de Deus consegue iluminar nosso caminho, dissipando as trevas e revelando a verdadeira fonte de serenidade. Jesus, o Príncipe da Paz, nos convida a depositar nossas preocupações aos seus pés, garantindo-nos descanso e alívio. Ao mergulharmos nas Escrituras, descobrimos que a paz divina não é apenas a ausência de conflitos, mas a presença inabalável do próprio Deus em nossas vidas. A palavra nos orienta a buscar a paz, cultivar relacionamentos pacíficos e permitir que o Espírito Santo governe nossos corações, que possamos, como crentes, encontrar consolo e tranquilidade na palavra de Deus, pois é nela que descobrimos a verdadeira fonte da divina paz que nos sustenta, guiando-nos em todos os momentos da vida. A palavra do dia é Divina Paz.
1: Muito bom, tá aí a palavra do dia, Divina Paz, no programa Cristo é Resposta nessa tarde maravilhosa. Jesus é o Príncipe da Paz. Ele disse, como a gente termina o programa todos os dias em João 14, 27, deixo a minha paz eu dou, e não a dou como o mundo a dá. Ele disse isso. A bem da verdade, a paz de Cristo é a paz que excede todo entendimento. Glória a Deus para sempre. Então, sabendo dessa paz, É bom que você, eu, nós, venhamos desfrutar dessa paz de Cristo que Ele tem para nos oferecer e para nos dar todos os dias e todos os momentos na nossa vida, pela bondade e a misericórdia dEle. Muito bom, gente, ó, programa Cristo é Resposta está com o zap liberado para você interagir e participar com a gente pelo 829-8813-2032. Mande sua mensagem de texto, sua mensagem de voz e nós vamos reproduzir, atender aqui a sua participação com muito prazer e com muita alegria. Daqui a pouco, participação da nossa querida missionária Amanda, direto da capital sergipana em Aracaju. Eu quero lembrar para você antes que o programa conta com a parceria do presbítero Manuel, direto do Paraná. Temos a parceria também da missionária Luciene, na cidade de Largato, em Sergipe. Parceria da minha mãe, Nair Barbosa, em Água Branca. Girlene, no bairro Palmeirão, aqui em Delmiro Gouveia. Nossa irmã Cicinha, no bairro Novo, trabalhando com pão caseiro, bolo para aniversário e bolo para casamento. Contamos com a parceria da Uélia e o seu esposo, Natanael, no bairro Bom Sossego, aqui em Delmiro Gouveia. Irmã Creuza, na Coab Nova, esposa do irmão Isaías, na audiência cativa e na parceria firme e forte conosco. 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Tia Neném está na parceria da programação. Maria Salete do Rabeca, Rita do Sítio Peba, Marcelo da Lagoinha, Lúcia do Eldorado, Railson do Sítio Peba e as nossas parcerias anônima. 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
1: 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Deixa eu mandar um grande abraço aqui antes do bloco de apoios culturais para nossa irmã Clarice. Está ouvindo a gente? A nossa querida irmã Cida, esposa do Fernando, no bairro Caraibeirinhas. Mandar um grande abraço aqui para o meu amigo irmão Pinhas Molas, em Delmiro Gouveia, na sua oficina, acompanhando o nosso programa. Eu quero mandar um grande abraço para o Josué e o José Bernardino, na Pedra Velha, ouvindo a gente também. Grande abraço aqui para a nossa irmã Helena e também a sua filha Beatriz, ouvindo a gente, com certeza estão ligados com o programa Cristo é a Resposta para você. Eu quero mandar um grande abraço também aqui, agradecer a audiência maravilhosa da Vilani e toda a família, Elisângela, Charlene, Dona Wanda, Júlio, enfim, família, o Odson, né? Acompanhando a gente, nós queremos agradecer de coração a sua audiência. A todos nas 369 casas, Área Verde, a você na Coab Nova, Coab Velha, bairro Palmeirão, toda a turma em Delmiro Gouveia e região, acompanhando a programação Cristo é a Resposta para você. Quer ser um parceiro do programa? Fique à vontade para entrar em contato conosco, no nome de Jesus. Dê a sua parcela de contribuição e é bênção de Deus para o nosso programa acontecer todos os dias, como sempre vem acontecido. Vamos a um bloco de apoios culturais, daqui a pouco a gente volta com você, com muito mais aqui no Programação, não sai daí não, que é já já.
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19:42. 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

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Muito bem, meus queridos, de volta com você, programa Cristo é a Resposta pela Rádio Alternativa. Delmiro Gouveia, são 17 horas e 26 minutos. 5 da tarde, 26 minutinhos. Um grande abraço aqui ao Pinhas Molas, todos na sua oficina acompanhando a gente. Seu Aldo na serralharia por trás da Câmara dos Vereadores. Temos ali o senhor Manuel Malta acompanhando a gente também. Edilson, consertador de máquina de costura, grande abraço, gratidão pela audiência. A Rose e o Gonçalo, próximo ao Colégio Luiz Augusto, acompanhando o programa, gratidão pela audiência. Grande abraço aqui a todos na Rua da Independência, na Rua Tiradentes, a você na Rua do Preá, na Rua Vereador João Dantas Feitosa, muita gente acompanhando o programa por ali. A todos na Coab Nova, Coab Velha, bairro Palmeirão. Temos ali a Tayane ouvindo a gente, César, Nathalie, o Matheus e o Natanael também. Obrigado pela audiência a todos na Vila Vitória, Vila 25, Chácara São Vicente. A você aqui nas 369 casas e área verde, nossa irmã Deise.

0: Daiane, família, acompanhando a gente. Pessoal no bairro Pedra Velha, nosso irmão Rubens já está ligado com certeza conosco. Alessandra, Clemente, Isabela, Quinteirinho, Fernandinho, obrigado pelo carinho do Rádio Ligado. A todos o bairro Bom Sossego 1 e 2, fica aqui a nossa gratidão. Nossa irmã Débora e Zé Lima estão ligados com a gente, obrigado pelo carinho. Nosso irmão Zeque Xabira e a Maria do Carmo, gratidão, tá? Sueli e o Heraldo também estão ouvindo o programa, gratidão pela audiência. Nossa irmã Clarice, irmã Elizabeth, pastor Salvador e pastora Dalcida, ouvindo a gente. Pastor Salvador, pastora Dalcida estão ligados conosco também. E o pastor Zé Gomes e a missionária Célia, né, estão ouvindo a gente também. Nossa irmã Maria de Có, obrigado pelo carinho da audiência. A você que está fora, Delmiro, nossa gratidão sempre pelo Rádio Ligado. Tia Selma, lá no estado do Rio de Janeiro, mandou uma mensagem de voz aqui e nós vamos ouvir a nossa queridíssima tia Selma, que está sintonizada conosco nessa tarde maravilhosa. Tem um áudio da tia Selma aqui que eu abri. Vamos ouvir um áudio da tia Selma aqui, lá direto do Rio de Janeiro. Ela que está ligada com a gente também, no nome de Jesus. Daqui a pouco a gente escuta os demais. Fala, tia Selma, boa tarde na paz.
1: A paz do Senhor Jesus, Deus abençoe a todos, em nome de Jesus Cristo.
0: Pronto, amém. Valeu, tia Selma, obrigado pelo carinho da audiência, né? Tá ligada conosco lá. Ah, vamos aqui, tem algumas mensagens aqui no grupo Cristo é Resposta para você, Geiel. Mensagem de quem?
2: Temos mensagem da tia Neném, que colocou a seguinte mensagem: boa tarde. Na santa paz do Senhor Jesus para todos, estamos na escuta. Se possível, gostaria de ouvir louvor com Daniel e Samuel, você especial, oferecer para todos os ouvintes. A Magali colocou: boa tarde, já estou ligadinha, Deus abençoe esse programa. A Rita do Povoado Peba colocou: estamos conectados nessa programação abençoada, que Deus abençoe grandemente a todos na paz do Senhor. Também temos a mensagem da Luciene Largato, que colocou: boa tarde, paz do Senhor Jesus Cristo, meu irmão Gilson Giel. Ofereço louvores do programa para todos aqui em Largato, Sergipe, todos que estão ligadinhos no programa. Cristo é a resposta para você. Glória ao nosso Deus.
0: Pronto, maravilha aí. Tia Selma, Magali, tia Nenê, a Rita e também a nossa querida Luciene, na cidade de Largato, em Sergipe, acompanhando o programa. Vamos ouvir então o louvor, Daniel e Samuel, você é especial. Daqui a pouco a gente volta com muito mais. Daqui a pouco eu tenho a nossa irmã Amanda participando conosco, direto da capital de Sergipe, aqui no programa. Eu quero agradecer a você do estado de São Paulo que está ouvindo o programa, a Sheila lá em Fortaleza, Ceará. Nosso programa tem um grande objetivo de levar o evangelho ao coração de todos e também trazer grandes ensinamentos através da sua palavra e do povo de Deus que aqui participam, não é verdade? Vamos lá então, vamos ouvir Daniel e Samuel, você especial, e a gente volta já já com muito mais para você.

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1: Muito bem, de volta com você, programa Cristo é Resposta pela Rádio Alternativa 98,5. Delmiro Gouveia, são 17 horas e 39 minutos, por aqui no sertão de Alagoas. Obrigado pelo carinho. Janiele disse o seguinte, direto do Bairro Novo, né, Jane? Ela disse, boa tarde, todos os dias estou na escuta. Obrigado pelo carinho da audiência, Janiele. Deus abençoe sua vida, tá? A Cícera Damasceno, no bairro Bom Sossego, disse, irmão Gilson, boa tarde, a paz do Senhor, estamos na escuta. Obrigado, Cícera. Ela disse, Deus nos abençoe. Obrigado pelo carinho da audiência. Tem a Cícera, José Batista, a Quitéria, né? Parece que é Quitéria, é isso mesmo? E a Vitória, né? Acho que é a Vitória, que é sobrinha da Cícera também, acompanhando a programação. Muito bom, gente. Tem o Hilário Dido falando no Cristo é a Resposta para você? Isso mesmo? Vamos ouvir nosso irmão Hilário falando com a gente aqui no grupo Cristo é a Resposta e o Dido também. Fala, Hilário. Boa tarde, na paz, irmão.
2: A paz do Senhor, irmão Rio, já peço louvor e Maria Massal, deixa. A paz pra minha mãe, minha família,
1: a Maria Massal, deixa.
2: E lá já saía e a todos os ouvintes do programa Cristo é a Resposta. Boa tarde, boa noite, bom programa.
1: Pronto. Fala, Dido.
3: A paz do Senhor, meu querido irmão Gilson Barbosa.
1: Paz, irmão.
3: Que Deus esteja convosco.
1: Amém.
3: Quero dizer ao Senhor que já estamos na escuta desse maravilhoso programa.
1: Bom demais, né?
3: E, se possível for, peço ao Senhor que passe o louvor com Sara Farias. Eu sobrevivi.
1: Certo.
3: Ofereço para minha família e para todos os ouvintes do programa, para o senhor e sua família também, amém?
1: Beleza.
3: Que Deus abençoe a todos.
1: Muito bom, valeu, Dido. Grande abraço para você, Sara Farias. Sobreviver ao louvor que ele pede. Tem mais uma participação? Grande abraço, Hilário, Dido, pela audiência e a participação. O Hilário nos sítios Morro, né, aqui em Delmiro Gouveia. E o Dido lá em Água Branca, acompanhando o programa com a Josana e a Maria. E a gente agradece o carinho do rádio ligado. Bom, então vamos fazer o seguinte, vamos trazer a Maria Massal, deixa a pedido do Hilário, e na sequência nós vamos trazer também Sara Farias, Sobrevivida. Daqui a pouco eu tenho a missionária Amanda, direto da capital sergipana, em Aracaju, trazendo a palavra de Deus ao nosso coração. Afinal de contas, o nosso programa é isso, né? Palavra de Deus para todas as pessoas. Jesus disse em Marcos 16 e 15, ide por todo mundo, pregai o evangelho, né? A toda criatura, quem crê e for batizado será salvo, porém quem não crê será condenado. Estes sinais seguirão aos que crerem, disse Jesus. Em meu nome expulsarão demônios, falarão novas línguas. Se beberes alguma coisa mortífera, não os lhe fará dano algum. E porão as mãos sobre os enfermos e eles serão curados. Glória a Deus para sempre. Jesus disse em Lucas, ide por todas as nações, batizando em nome do Pai, do Filho e do Espírito Santo, e ensinando a guardar todas as coisas que eu vos tenho ordenado. Glória a Deus, né? Palavra de Deus que é digna e é fiel de toda aceitação. Vamos ouvir Maria Massal, deixa na sequência Sara Farias, Sobrevivi, não sai de não, a gente volta já.

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1: Muito bem, meus queridos irmãos, rádio ouvintes, Delmiro Gouveia, são 17 horas mais 52 minutos, 5 da tarde, 52 minutinhos. Obrigado pelo carinho, pela audiência onde você está acompanhando o nosso programa nessa tarde maravilhosa. Tem uma mensagem aqui da irmã Clarice. Vamos ouvir a irmã Clarice, está ligada com a gente todos os dias, sintonizada na nossa programação, e mandou a sua mensagem de voz. Fala, irmã Clarice, boa tarde na paz.
2: Palavra. Boa tarde, Maurício Barbosa.
1: Boa, irmã.
2: A paz do Senhor Jesus.
1: Amém.
2: Estou na escuta.
1: Que bênção, hein?
2: Senhor Jesus esteja derramando bênção sobre sua vida.
1: Amém.
2: Sua família.
1: Em nome
2: família,
1: de Jesus.
2: E a todos nós, em nome de Jesus.
1: Verdade. Muito bom, irmã. Obrigado pela audiência. Pelo carinho do rádio ligado, nossa irmã Clarice, sintonizada com a gente. Deixa eu trazer um louvor aqui antes da missionária Amanda. Eu vou trazer aqui Rose Nascimento, Momento Triunfal. É o louvor que eu quero dedicar a todos que estão sintonizados com a gente nessa tarde maravilhosa. Daqui a pouco eu tenho a Amanda participando com a gente, trazendo uma palavra do coração de Deus ao nosso coração nessa tarde maravilhosa de quinta-feira, dia 18 de junho do ano de 2026, né? A gente agradece o carinho da sua audiência, onde você está acompanhando a gente nesse momento em todo Delmiro Gouveia. E lá em Água Branca, Serra do Cavalo, Givaldo está ouvindo o programa. Temos também aqui o Chico Artes em Gaiola, do Sítio Paraíso. Também a Cícera, melhor, a Azuleide e o Cícero, né? No Bairro Novo, em Água Branca. Aqui em Delmiro Gouveia tem a irmã Tequinha, está ligada com a gente. A todos aqui na Rua Rui Barbosa e na Rua Rio Branco, temos a irmã Dulce Queiroz, Geraldo e o Daniel estão ouvindo a programação. Tá pronto aqui, Rose Nascimento? Rose Nascimento, Momento Triunfal, é o louvor que eu lhe dedico e a gente volta daqui a pouquinho com muito mais pra você.
3: Aleluia!
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1: Muito bem, programa Cristo é a resposta para você pela Rádio Alternativa 98,5. Delmiro Gouveia, são 18 horas e 8 minutos. Vamos manter contato com a nossa querida irmã Amanda nesta noite maravilhosa de quinta-feira, dia 18 do mês de junho do ano de 2026. Nossa querida irmã Cedina Rosa está ouvindo a gente lá na cidade de Montemó, no estado de São Paulo. Ela colocou a mensagem dizendo o seguinte: boa tarde, a paz do Senhor. Estou ligadinha no programa desde o início. Estou aqui quietinha, mas não posso perder nada. Outra mensagem que ela coloca é o seguinte: hoje é o dia da Amanda. Ô, Glória! Muito bom. Cedina Rosa, na cidade de Montemó, no estado de São Paulo, está conferindo o programa com a gente. A Geusa, na Fazenda Mosquita, diz o seguinte: eu estou na escuta. Paz e graça a todos. Muito bom, Geusa. Obrigado pela audiência, tá? Deus abençoe grandemente. Nossa irmã Sheila, lá também na capital do Ceará, está conectada com o nosso programa. Vamos lá na capital do Sergipe, lá em Aracaju, com a nossa querida irmã, nossa missionária Amanda, que já está ao vivo com a gente, conectada aqui na nossa programação. Amanda, muito bem-vinda mais uma vez ao nosso programa Cristo é a Resposta para você. Boa noite, a paz do Senhor Jesus.
2: A paz do Senhor Jesus, irmão Gilson, a paz do Senhor para todos os amados irmãos que estão aí na audiência desse programa abençoado. Quero deixar também meu a paz do Senhor, né, para a nossa irmã de São Paulo. Peguei aí o recadinho, um forte abraço, né, todos já... da cidade de Lagarto, daqui de Aracaju, todos do campo de Japoatã, uma paz do Senhor Jesus especial, os irmãos também de Delmiro Gouveia e região, né, irmã Uélia, que Deus abençoe, nossa irmã Luciene aí de Lagarto, essas pessoas que eu sei que têm orado pela minha vida, e eu só me resta mesmo agradecer e pedir, né, ao Senhor que venha retribuir, né, as orações, recompensar, porque sempre que nós oramos, a própria palavra diz isso, né, quando nós oramos pelos nossos amigos, o Senhor, assim, ele nos abençoa. Desde já, irmão Gilson, quero agradecer mais uma vez, né, a oportunidade de estar aqui com vocês e já pedir desculpa desde já, né, se por acaso eu dar umas pausas aí para dar uma tossidazinha, porque eu ainda estou me recuperando e tô nessa, né, e falo o dia todo, que eu trabalho no comércio. Agora vocês imaginam, ar-condicionado, falando sem parar, tudo que a garganta gosta, para não dizer outra
1: já
2: coisa,
1: pensou?
2: Né? Não está inflamada, graças a Deus, mas fica ainda nessa coisa tossindo. Melhorei, quero louvar a Deus por todos que estiveram orando por mim, mas eu ainda estou tossindo. E eu disse, não, hoje eu tenho que participar. Os irmãos vão me desculpando aí as tossidinhas, mas eu tenho que participar em nome de Jesus. Quero também aproveitar o gancho da fala e deixar aqui também um forte abraço para todos os irmãos da Igreja do Santo Antônio, né? Respondi ainda agorinha, irmão Gilson, a confirmação. Recebi hoje à tarde, mas só tive tempo de responder agora, o convite para estar pregando no culto ali, reviver, né, das causas impossíveis na Assembleia de Deus do campo do Santo Antônio, aqui de Aracaju, né, no bairro industrial. Então eu sei que vai ser bênção, os irmãos também da região daqui, sintam-se convidados, quarta-feira às 19h30, vai ser bênção em nome de Jesus. Orem por mim, porque eu não posso ir pregar sem tossindo, porque na igreja, irmão Gilson, eu não sei, mas a gente se empolga mais, né?
1: Sim, claro.
2: E aí fica mais difícil.
1: Verdade.
2: Mas enfim, eu confirmei pela fé.
1: Isso.
2: Né? Confirmei pela fé, porque para a igreja, do jeito que eu estou, eu acho que fica mais difícil, irmão
1: sim,
2: Gilson.
1: Sim, sim. Mas daqui para quarta-feira tem tempo, vai se recuperar com a ajuda de Deus nosso Pai. Ele conhece a necessidade das ovelhas que vão estar lá, esperando a mensagem do coração de Deus. Igreja do Santo Antônio, um grande abraço à irmã Neide lá, rapaz. Olha que bênção, maravilha, hein? Muito bom. Amanda, na verdade, na quinta-feira passada você não estava igual hoje, né? Então, hoje já está bem recuperada, então daqui a 8 dias, ou 7 dias, não sei, na quarta-feira, vai estar bem para fazer uso da palavra de Deus ali, para o Senhor lhe usar muito. Então, a expectativa é que você esteja bem na próxima quarta-feira, né?
2: Isso, vou fazer minha parte, vou ver se eu faço um chazinho, uma coisa, para me recuperar por completo, né? Porque graças a Deus eu melhorei, mas parece que ainda fica a sequela, né?
1: Isso. Na igreja a gente.
2: É uma coisa.
1: Na igreja a gente força muito a garganta, né? E a gente que é pentecostal e que gosta de dar uns terra aí, então a gente.
2: Ah, eu me empolgo.
1: A gente parece que esquece da garganta, esquece de tudo, não é verdade? E é bom.
2: É verdade.
1: Dar lugar a Deus é importante demais. Bom, vamos lá para hoje. Amanda, hoje é dia 18 de junho. Nós estamos aí no período das festas juninas, né? Como diz. E a comida típica é aquilo, né? Milho, canjica, pamonha. Você tem desfrutado muito disso por aí em Aracaju?
2: Irmão Gilson, muito não, mas é bom e eu gosto, viu? O povo não quer fazer essas coisas mais não, irmão Gilson. Eu querendo comprar para comer, mas tá um pouco difícil de encontrar. Pelo menos na região onde eu moro, eu não tô vendo com muita facilidade não, e eu gosto, viu? Você então... fica postando esses milhos aí, eu querendo. Meu Deus.
1: Rapaz, então eu vou lhe causar uma inveja, né? Diz o povo que tem inveja santa. Eu não acredito muito nisso não, né? Mas ó... A canjica, esses dias que nós desfrutamos aqui, é uma delícia. A pamonha.
2: Meu Deus.
1: Milho cozinhado no grau. Aquele milho, sabe aquele milho molinho? Rapaz, é bom demais, hein?
2: Sim.
1: Ó, tem sido uma benção.
2: Recém-tirado, né?
1: Recém-tirado.
2: É diferente o sabor, viu? Ixi. Me desculpem vocês aí que nunca comeu milho quebrado, né? Que o povo diz quebradinho recente.
1: Então...
2: O sabor é totalmente diferente, viu?
1: É verdade. O milho foi quebrado na terça-feira. E na terça-feira mesmo eu desfrutei do milhozinho cozinhado no grau. É bom demais, gente. Ó, então a festa junina, ô Amanda, tá acontecendo tudo, mas a gente sabe que o próprio Pedro, né? Ele disse que debaixo dos céus nenhum outro nome é dado pelo qual devamos ser salvos, senão o nome de Jesus. E é exatamente desse nome que você, mais uma vez, vai fazer uso aqui nessa noite com a palavra do Senhor. Amanda, para falar nisso, o que foi que o Senhor compartilhou ao seu coração para falar desse nome que é sobre todo nome? Fique à vontade aqui na nossa programação.
2: Ah, falou sim, irmão Gilson, e ainda está falando, na verdade, né? Ontem, o crente passa, né, por coisas, e ontem o Senhor bradou no meu coração muito forte. Eu confesso, se não me falha a memória, porque a gente participa, né, fala da palavra do Senhor em vários lugares. Aí, se não me falha a memória, está muito recente que o Senhor, que eu falei dessa passagem aqui, né? Se eu não estou enganada. Então, os irmãos não estranhem, mas eu não sou egoísta. E o Senhor bradou muito forte no meu coração ontem, nessa passagem, e eu não posso deixar só para mim.
1: Amém.
2: Eu tenho que compartilhar com vocês. E eu meditei e ainda estou... Sabe, eu não sei de diferenciar muito, irmão Jesus, sou um pouco leiga nessas coisas, entre a ovelha, o carneiro, mas eu acho que é a ovelha, que ela mastiga e ela fica, acho que é deglutando.
1: Sim.
2: A palavra, né, a palavrinha que diz. Quando ela fica ali o tempo todo mastigando, e eu ainda estou assim, nessa passagem. Ela falou tão forte ao meu coração que eu ainda estou nesse processo de mastigação. Mas como por coincidência hoje é quinta, mesmo ainda estando mastigando ela, eu já quero compartilhar com vocês. Vou prometer que eu vou ser rápida, até porque eu não estou com voz para isso, e eu não quero estar tossindo aqui no ouvido de vocês muito, né? Mas... o Senhor falou muito forte ao meu coração. E essa passagem vai ter no livro de Mateus, Marcos, João. Mas eu quero falar no livro de Marcos hoje com vocês. Marcos, capítulo 4. Eu sei que é uma passagem muito conhecida, né? Todo mundo vai dizer, ah, mas já conheço, de novo tal. Mas o Senhor bradou no meu coração. E é uma realidade que eu acredito que não seja só minha. Mas se Deus botou seu sentido, Senhor, de ser essa para vocês hoje, é porque tem, nem que seja uma pessoa aqui, vai receber também. Livro de Marcos, capítulo 4, a partir do versículo 35, para a gente pegar certinho, que vai dizer bem assim: naquele dia, sendo já tarde, disse-lhe Jesus, passemos para outra margem. E eles, despedindo a multidão, o levaram assim como estava, num barco, e outros barcos o seguiam. Ora, levantou-se grande temporal de vento, e as ondas se arremessavam contra o barco, de modo que o mesmo já estava a encher-se de água. E Jesus estava na popa, dormindo sob o travesseiro. Eles o despertaram e lhes disseram, Mestre, não te importa que pereçamos? Ou, não sei a tradução, não te importa que morramos? Outras traduções também, os discípulos vão dizer: socorro, Deus, estamos morrendo, estamos perecendo, nos salva. Né? Vai depender aí da tradução da Bíblia de vocês. E a palavra do Senhor vai dizendo assim no 39: e ele, despertando, repreendeu o vento e disse ao mar: acalma-te, emudece. O vento se aquietou e fez-se grande bonança. Então lhes disse: por que sois assim tímido? Como é que não tendes fé? E eles, possuídos de grande temor, diziam uns aos outros: quem é este que até o vento e o mar lhe obedecem? Eu sei que é uma passagem muito conhecida, irmão Gilson, mas o Senhor, ele bradou no meu coração ontem de uma forma diferente. Uhum. E como eu disse, quando o Senhor nos brada diferente, eu não gosto de ser egoísta e guardar só para mim. Claro, existe intimidade e revelações que é para diretamente para nós e guardamos para nós. Uhum. Mas essa é o sentido do Senhor de compartilhar. Por quê, irmão Gilson? Primeiramente, pregar para outras pessoas é uma coisa. A gente tem toda aquela empolgação e, assim, me desculpe os que ainda não tiveram um encontro com Cristo, os que ainda não vivem piamente a palavra, mas o que o Senhor falou no meu coração ontem, eu acho que quem vai entender melhor é quem já está no caminho, é quem já teve esse encontro. E você que não teve ainda, não é para sair da programação. Preste bem atenção nisso aqui. Você vai ter o seu... O meu conselho é que você tenha o seu encontro com Cristo e você já vai aprender desde já, né, como é a vida, como manusear. Primeiramente, que a Bíblia não mente. Ela não promete para ninguém que o crente, ao aceitar Jesus, vai viver uma vida de oba-oba e só alegria. Pelo contrário, vai dizer que no mundo vai ter aflição, e existem mesmo as aflições. Só que, irmão Gilson, quando nós estamos dando aconselhamento, quando nós estamos recebendo desabafos, é uma coisa. Mas quando somos nós que estamos passando, parece que é outra. E aí, quando a gente está lá aconselhando, a gente tem toda aquela empolgação, vamos assim dizer, não estou falando empolgação alegre, mas aquela empolgação de dizer: vai dar certo, Jesus está no controle, não é assim?
3: Desse jeito.
2: E a gente fala com aquele entusiasmo e a pessoa lá sofrendo: mas fulano, Jesus, você não sabe o que eu estou passando. Irmã Amanda, você não sabe o que eu estou passando. E a pessoa toda murchinha e a gente naquela alegria toda falando que o quadro vai mudar, que vai acontecer algo, não é verdade?
3: Sim.
2: E veja bem, quando eu estava refletindo isso ontem, porque os problemas não vêm somente, vão dizer assim, para vocês que talvez não têm cargo na igreja. Não, os problemas vêm para todos, incluindo, ou talvez até mais, irmão Gilson, para quem está envolvido com, vamos dizer assim, de forma mais direta. Eu acredito que todo mundo tem um papel na casa do Senhor. Mas eu acredito que os irmãos que estão ouvindo estão entendendo o que eu estou querendo dizer, né? E ontem eu estava tão assim, querendo ouvir urgentemente algo da parte do Senhor, porque a gente prega, mas também quer ouvir pregação.
3: Sim.
2: Né, irmão Gilson?
3: Claro.
2: A gente leva lá, a gente serve alimento, né? A sensação que eu tenho aqui agora é que somos como se vocês estivessem em uma mesa e eu estou servindo a palavra do Senhor. Mas às vezes também nós queremos estar na mesa, irmão Gilson, e
3: Sim.
2: ser servido.
3: Isso.
2: Né? Nós também queremos receber o alimento, né? E aí, ontem eu me vi assim: ah, eu preciso ouvir algo da parte do Senhor. E meu desespero foi tão grande que eu tenho uma Adebras aqui pertinho de casa. E eu fui, né? Preparei a janta e tal e fui lá. Até porque Deus não vem buscar a placa da igreja.
3: Perfeito.
2: Né? Eu sou da missão, mas eu precisava e eu fui. E foi uma bênção, né? Que Deus abençoe a todos daquele lugar. E foi uma bênção. E a palavra do Senhor confirmava, irmão Gilson, exatamente isso, que as coisas também acontecem. E ainda o pastor ainda dizia: quem muito é dado, mas é cobrado. Pense na palavra. E eu, meu Deus, a quem muito é dado, mas é cobrado. E eu fiquei refletindo naquela palavra, né? E quando eu venho para essa palavra aqui, o que é que me veio na mente? Primeiro, nesse barco aqui, irmão Gilson, e eu, meu Deus, a quem muito é dado, mas é cobrado. E eu fiquei refletindo naquela palavra, né? E quando eu venho para essa palavra aqui,

0: vale tanto essa passagem. E eu nunca tinha visto ela dessa forma. Uhum. Mas o Senhor sabe como nós estamos precisando ouvir. O Senhor sabe que tipo de alimento nós estamos precisando e Ele vai revelando de acordo com a necessidade de cada um. E ali eu fiquei pensando, meu Deus, é verdade. E o Espírito Santo de Deus, eu ia lendo, o Espírito Santo de Deus ia falando ao meu coração de forma tão forte, dizendo, filha, eles sabiam manusear barco. Vocês acham, irmãozinho, se vocês estão me ouvindo, que era a primeira vez que esses homens estavam lidando com vamos dizer assim, não nessa força que estava. Mas vocês acham que esses homens nunca tinham lidado com o vento em alto mar? Vocês acham que esses homens nunca tinham visto as águas um pouco com ondas mais violentas assim? Vocês acham que esses homens nunca tinham pegado um dia que o mar estava mais revolto? Eles já tinham visto isso, irmão Gilson.
1: Sim.
0: Não nessa intensidade, mas eles eram homens experientes que já tinham passado por provações.
1: Sim.
0: E eles sabiam manusear o barco. E aí eu comecei a pegar isso aqui e o Espírito Santo de Deus foi começando a trazer para as nossas vidas. Nós, muitas vezes, irmão Gilson, somos pessoas que temos conhecimento da palavra. Nós sabemos manusear a palavra, né, para os outros, né, controlar o barco.
1: Isso.
0: Só que às vezes há situações que nos acontecem que a gente fica perdido, como Verdade. Se nunca tivesse conhecido aquilo antes.
1: Verdade.
0: Isso aqui é muito forte. O desespero vem forte, como se nós atendemos constantemente pessoas desesperadas.
1: É.
0: Né? Sempre eu estou no zap, é tanto pedido de oração, irmão Gilson, que às vezes... Eu não vou mentir porque eu sou humana. Eu não estou usando aqui capa para vocês. Eu não estou usando capa de super Amanda, a perfeita santa. São tantos pedidos de oração que, como eu sou humana e limitada, às vezes, quando eu estou orando, eu esqueço alguém. Mas eu não deixo passar batido. Eu digo, Senhor, eu acho que eu estou esquecendo algum pedido. Mas eu posso esquecer, mas o Senhor não. Então, Jesus, se alguém me pediu que não está nessa lista que eu te passei, vai ao encontro, Senhor, visita e Deus sabe quem foi. Aí depois, outra hora, me vem a pessoa quem era... Que parece que eu sinto, irmão Jesus, quando eu estou esquecendo algum pedido. Né? Eu digo, meu Deus, está faltando alguém. E aí eu fico naquela agonia durante a oração, depois o Senhor me traz a memória. Mas eu sempre digo isso, meu Deus, se tiver algum pedido de oração que eu não citei aqui, vai de encontro, meu Deus, porque eu sou limitado, sim ou não. Eu posso esquecer, a mente pode falhar, mas o Senhor não. Nossa mente buga, mas a de Deus não. E Deus contempla e vê, Deus sabe quem desabafou, quem pediu oração. E é interessante que muitas vezes nós somos, temos habilidade com os problemas dos outros, mas muitas vezes quando esse problema dos outros vem para nós, nós nos sentimos perdidos.
1: Sim.
0: Nós ficamos desesperados. As muitas das vezes são problemas que nós já cansamos de passar a receitinha do bolo, que nós já cansamos de aconselhar, mas quando somos nós que estamos enfrentando esse vento, às vezes o vento é tão forte que a gente fica sem saber o que fazer.
1: É.
0: E o Senhor começou a falar ao meu coração aqui, esses discípulos, eles sabiam manusear barco, irmão Gilson. Eles tinham conhecimento, mas agora eles olham para o tamanho do problema e se sentem perdidos. Jesus, socorre! Nós vamos morrer. E eu quero chamar a sua atenção, nesse finzinho de tarde, início de noite, de quinta-feira. Eu não sei como foi o seu final de semana. Eu não sei como foi o seu mês. Eu não sei como foi a sua semana. Mas eu estou querendo dizer, você que sabe o conhecimento que você tem, a habilidade que você tem, e talvez está desesperado, sem saber o que fazer. Mas a palavra do Senhor Jesus está dizendo, como Deus falou comigo ontem, está falando para você. Por que está assim tímido? Por que você não tem fé? Quando Deus fala da timidez, é como se ele estivesse dizendo, irmão Jesus, pelo menos eu peguei para mim assim, é a primeira vez que você passa por problema? É como se ele dissesse, você prega tanto para os outros... E eu ajo, você ora pelos outros e eu entro com providência. Você acha que você, eu vou te abandonar? Você acha também que você não era para estar

0: passando por isso é melhor do que os outros. É tanto pano para manga isso aqui, irmão Gilson.
1: Sim.
0: E se nós muitas vezes estamos dando aconselhamento, nós, quando a gente passa por determinada situação, a gente depois vai aconselhar com mais precisão, porque a gente já vai ter experiência no caso. É testemunho para contar. Nem tudo que acontece é para a morte, não. Às vezes é Deus querendo gerar testemunho
1: Sim.
0: para o amanhã.
1: Glória a
0: Às vezes
1: Deus.
0: essa área que você está sofrendo tanto hoje é uma área que Deus está te preparando hoje para usar amanhã. Porque muitas vezes a gente só fala. Eu trabalho no comércio, irmão Gilson. Tem muitos produtos lá que eu nunca usei e eu falo de um jeito. Mas aqueles produtos que eu já usei, a explicação sai diferente.
1: Sim.
0: Quando você tem conhecimento de caso, quando você tem experiência, a explicação é diferente. A ajuda é diferente. Então, talvez esse problema que você está passando hoje, então, em desespero, Deus está dizendo: calma, rapaz, eu estou no controle. Calma. Assim como eu não abandonei aqueles que você tanto já orou e já ajudou, com você não vai ser diferente. Deus, mas por que esse vento está tão forte? E eu já passei por outros problemas, mas não era nesse nível todo. Senhor, vou perecer. É Deus dizendo, é porque a quem muito é dado é mais cobrado. Aleluia.
1: Glória a Deus.
0: Louvado e engrandecido seja o nome do Senhor. Deus, o Senhor não está vindo, não, Deus. Olha o que está acontecendo. Olha o que eu estou sentindo. Olha a minha dor, olha o meu desespero, olha as injustiças. E Deus dizendo: eu estou vendo, tenha fé, porque eu estou no barco. É interessante que Jesus estava no barco. Jesus não abandonou aqueles homens, não, irmão Gilson.
1: Glória a
0: É
1: Deus.
0: porque muitas vezes o problema é tão grande, a dificuldade é tão grande, o vento é tão forte que a gente acha que Jesus nem está conosco mais. Aqueles discípulos já estavam contando com a morte e esqueceram que Jesus estava no barco. E como eu já falei aqui em outras vezes, irmão, anda, mas Jesus estava em silêncio, porque quem está dormindo está em silêncio, mas ele estava no barco. Talvez esse silêncio que você está vendo não é porque Jesus não está com você, não, ele está. Jesus estava no barco, só estava dormindo, porque ele era como homem. Mas deixa eu dizer, irmão Gilson, depois que Jesus subiu, ele virou guarda de Israel que não dorme.
1: Glória a
0: Oh,
1: Deus.
0: glória! Como um homem, ele ainda dormia. E não pense quando ele estava dormindo, ele não estava ligado no que estava acontecendo, não. É porque ele sabia que nada de mal poderia acontecer. Irmã Amanda, mas o mundo estava desabando no barco, mas não ia acontecer porque ele estava no barco.
1: É.
0: Aleluia! É porque às vezes o nosso olhar, irmão Gilson, é tendencioso para o lado negativo e achar
1: Sim.
0: que é o fim e achar que acabou. Como eu tenho dito esses dias, meu Deus, a última palavra. E aí o Senhor vem e me dá uma palavra como essa
1: Glória a
0: ontem,
1: Deus.
0: né? Que a quem muito é dado é cobrado. E que muitas vezes também a gente sabe manusear o problema, irmão Gilson, dos outros.
1: É.
0: Mas quando é que a gente, ah, eu vou perecer, eu vou morrer. E Deus quer usar essas experiências que nós estamos passando para nos moldar.
1: Glória a
0: Porque
1: Deus.
0: aconselhar os outros é fácil. Mas quando é conosco, como é que está a nossa fé? Dizer para os outros tenha fé é fácil. E quando é a gente mesmo para dizer tenha fé? Imagina esses pescadores aqui, esses homens, irmão Gilson. Chegaram do trabalho, tiveram, né, um dia normal. E aí chega lá no pé, no, no, na areia, né? Desembarcam. E aí, eu nem sei se a palavra é desembarcar, eu acho que é atracar, eu não entendo nada de barco de pescaria. Mas agora imagina, agora é algo meu. Aí chega outro barco lá, né? Atraca ao lado deles. E aí os caras chegam e dizem: rapaz, teve umas ondas assim meio violentas, a coisa foi feia. Eu imagino logo que esses discípulos aqui, irmão Gilson, antes de ter essa experiência, dizer o quê? Rapaz, e você não tem fé, não, é? Era só você fazer assim, assim, você
1: É.
0: pegava o barco. Não era não, irmão Gilson?
1: Sim,
0: Você
1: claro.
0: pegava o barco, manuseava assim, e você tinha que remar desse jeito, rapaz. Você não remou do jeito certo, não.
1: É.
0: Era bem. Olha que facilidade. Mas quando foi na vez deles, ninguém usou a fé, não, irmão Gilson.
1: Verdade.
0: Eles disseram logo: acabou, vamos morrer,
1: É.
0: estamos perecendo. É muito forte isso aqui, meu Deus.
1: Glória a
0: Eu
1: Deus.
0: ainda não consegui, mas eu estou falando para vocês e refletindo para mim mesma. É muito forte.
1: É.
0: Quando a gente fala para os outros é uma coisa. Dizer tenha fé para a dor dos outros é uma coisa. Agora, para você olhar no espelho, para você mesmo, apontar o dedo para você mesmo, no seu reflexo, e dizer tenha fé. Aí um lado seu vai dizer logo, mas você sabe, né, que o vento tá forte, né? Sei não, viu? Ainda vem o caso de alguém, no caso de fulano, quando aconteceu isso aí, não teve jeito não, viu?
1: É.
0: Foi o fim. Mas Deus está dizendo, tenha fé, que timidez é essa?
1: Glória a Deus.
0: Aleluia, glória a Deus. Aleluia. E está dizendo, como é que não tendes fé? Não sou eu que estou dizendo, não, irmãos. É a palavra que está dizendo para vocês e para mim. É para mim também que eu também estou precisando de ouvir isso aqui. Eu estou pregando para vocês e para mim. Que o Senhor Jesus, ele venha ter misericórdia de nós, nos dá graça para olhar para os nossos problemas e termos força para dizer: tenha fé para nós mesmos. É isso que eu estou querendo dizer para vocês e para mim. Que a gente venha ter força para dizer para nós mesmos também, diante do problema, tenha fé, use a fé que você prega, manda a fé que você prega, use ela.
1: Glória a Deus.
0: Aleluia, glória a Deus. Oh, Jesus querido e santo,
1: Bendito seja
0: Deus fiel e
1: Deus.
0: poderoso. Nesse momento, Jesus, eu entro na tua presença, Pai,
1: Amém.
0: mais uma vez juntamente com teu povo.
1: Glória a
0: Ah,
1: Deus.
0: Jesus, como dói.
1: Meu Deus.
0: Como dói, Senhor. E eu sei que muitos, Pai, estão passando também por dores nessa hora,
1: Aleluia.
0: Pai. Dores que muitas vezes não podemos desabafar com ninguém, não temos a ninguém para contar, mas nós temos o Senhor, que sonda e vê.
1: É, Jesus.
0: Arabashurimenecanda,
1: Glória a Deus.
0: arabashurimenecanda. Ah, Jesus, e como é difícil dizer tenha fé para nós mesmos. Jesus, como dói,
1: Meu
0: Jesus,
1: Deus.
0: colocar a fé em ação que pregamos, Pai, quando é para nós mesmos, Jesus. Ó
1: Glória a
0: Espírito
1: Deus.
0: Santo de Deus, nos visita nesta hora, Pai. Visita cada um que está acompanhando essa programação.
1: Aleluia.
0: Meu Senhor, vai cingindo os nossos lombos, vai nos dando força, vai nos dando
1: Precisamos,
0: sabedoria, nos guia, Pai,
1: necessitamos, em
0: nos
1: nome de Jesus,
0: ajuda,
1: meu
0: Jesus,
1: Deus,
0: a falar na hora certa, a calar na hora
1: ajuda-nos,
0: certa, nos
1: sim, meu
0: ajuda a saber
1: Deus,
0: como agir para a glória do teu nome.
1: sim, Pai,
0: Senhor, vai
1: por favor,
0: derrubando por terra, Jesus, todas as humilhações, as frustrações,
1: em nome de
0: decepções.
1: Jesus,
0: Meu Deus, vai visitando, Jesus. Visita cada vida nesta hora.
1: oh,
0: Eu não sei,
1: aleluia.
0: meu Deus, aonde é, Pai, o problema, se é no trabalho, se é na família. Jesus, o trabalho
1: Glória a
0: afeta tanto a
1: Deus.
0: mente, meu
1: É,
0: Senhor.
1: Jesus.
0: É uma sobrecarga tão grande, Jesus, mas na família é pior. Na família dói mais, Jesus. No seio familiar dói. Senhor, não sei se é na vizinhança. Meu Deus, talvez essa pessoa possa estar sendo perseguida por uma calúnia, uma perseguição na rua que mora, Jesus. Meu Deus, muitas vezes podem ser perseguições até dentro da igreja, meu Deus. Tende misericórdia,
1: Oh, Papai do
0: Senhor.
1: Céu, em
0: Eu
1: nome de
0: repreendo toda
1: Jesus.
0: calúnia, eu
1: Amém.
0: repreendo toda difamação,
1: Amém,
0: eu repreendo
1: Senhor.
0: toda
1: Em
0: perseguição.
1: nome de
0: Jesus,
1: Jesus.
0: coloca, Pai, um ponto final, Jesus,
1: Por
0: nessa
1: favor,
0: provação.
1: Deus.
0: Vem
1: Glória a
0: cessar esse
1: Deus.
0: vento, Jesus.
1: Amém,
0: A tua palavra
1: Jesus.
0: está escrito aqui, meu Deus, que o vento te obedeceu,
1: É,
0: que a
1: aleluia.
0: tempestade te obedeceu.
1: Glória a
0: Isso nos
1: Deus.
0: mostra, Jesus, que no teu nome há poder. E que quando clamamos por ti, Jesus, com fé, o Senhor tem todo o poder,
2: amém,
0: para acalmar a tempestade e cessar o vento. Eu não sei qual vento, Pai, que essas pessoas estão passando, aleluia, neste dia, mas nós cremos, Pai, e clamamos pelo teu nome nesta hora, Deus. Cessa esse vento, Senhor. Acalma essa tempestade, Pai. No nome santo de Jesus, Pai. Em nome de Jesus eu te peço. Em nome de Jesus eu te peço. Em nome de Jesus eu te peço nessa hora, Jesus. Tem misericórdia de nós.
2: Sim,
0: e acalma,
2: Pai,
0: essa tempestade, Pai. Porque nós cremos que no teu nome há poder, Senhor.
2: Amém.
0: E assim, Pai, nós te pedimos, meu Deus. Pai, eu peço a ti nessa hora, aleluia, Jesus. Ó, Pai, eu sei que eu sou pequena e limitada, meu Deus. Mas eu te peço um abraço, Espírito Santo.
2: Sim,
0: porque
2: Deus,
0: o teu abraço tem bálsamo, Senhor. Abraça, Jesus, nesta hora o teu povo. Me abraça,
2: amém,
0: meu
2: sim,
0: Deus.
2: Jesus.
0: Pai, nos dá um abraço, Senhor, de renovo, de refrigério, de paz, meu Deus. Porque só o Senhor tem a paz que excede todo entendimento.
2: Aleluia.
0: Só o Senhor tem a paz que o mundo não pode dar. E aonde o Senhor passa, o local não fica o mesmo. Mesmo,
2: é,
0: Pai, é o que eu te peço crendo e já te agradecendo por tudo, no nome santo de Jesus, amém, amém, amém, louvado seja o nome do Senhor,
2: maravilha, glória a Deus para sempre, louvado seja o nome do Senhor. Interessante é que quando nós que falamos a palavra do Senhor, que somos canal de bênção para a vida de outras pessoas, quando nós estamos passando por um momento como esse, ou Amanda, e chega pessoas precisando da nossa ajuda, precisando da nossa oração, da nossa palavra de incentivo, me parece, eu tenho certeza que não é impressão minha, me parece que é o momento que Deus usa mais a gente para aquelas pessoas. Eu já tive essa impressão.
0: Coração quebrantado, né?
2: Não é verdade? Parece que Deus usa mais a gente. Quando nós estamos passando por essa situação que nós estamos precisando ouvir algo do Senhor, que nós estamos perdidos no meio do temporal, no meio da tempestade, que a gente está perdido. Sabe aquela barata perdida, quando leva uma pancada que ela fica... Que a gente está perdido, não sabe lidar com a situação que nós estamos vivenciando. E quando chega alguém que está precisando da nossa ajuda, a gente é bênção de Deus. Eu já passei, Amanda, com certeza você também, e aqui a gente troca experiência ao vivo no nosso programa. Eu já vivenciei muitos momentos como esse. Recentemente eu vivenciei um momento muito difícil na minha história como ser humano, como pessoa escolhida por Deus. Eu passei, a bem da verdade, semana passada, momento muito difícil e chegou um cidadão, amigo nosso, e ele não é crente, viu? É um grande empresário agora que está bem sucedido, recentemente empreendeu seu comércio tem 30 dias apenas. E ele passou por um momento muito difícil e uma situação, Amanda, semelhante à mesma minha. Esse camarada chegou em casa, ele não avisou, ele não me mandou mensagem. Ele chegou em casa e disse, irmão Gilson, preciso conversar com você. Urgente. E isso era horário do meu trabalho na praça de eventos, era um sábado à noite. E era 7 horas e ele chegou e disse, eu preciso falar com você. E eu abri a porta, pois não, meu irmão, fica à vontade. Entrou e já entrou daquele jeito em lágrimas, sabe? Chorando, gemendo.
0: Sim.
2: E contou a situação dele. Amanda, e a situação que ele contou, eu estava passando por um momento pior do que a dele, e era o mesmo caso. E
0: é bem assim.
2: Eu tive que respirar fundo e dizer, Senhor, tenha misericórdia e nos dê uma palavra. E o Senhor nos deu uma palavra. E glória a Deus, que o caso dele foi resolvido, e hoje ele está feliz,
0: glória
2: da vida pela situação que foi resolvida.
0: Louvado seja o nome do Senhor.
2: E a gente glorifica a Deus, Amanda, por essa mensagem que você trouxe. Ainda que aquele barco tivesse virado, ainda que eles tivessem ficado afogados, tem uma história que nós usamos muito, principalmente nós da Assembleia de Deus. Quem tem promessa de Deus não morre antes que a promessa se cumpra, não é assim? Interessante.
0: Sim.
2: É que Jesus, antes de entrar no barco, prometeu a eles algo importante. Olha a promessa de Jesus antes de entrar no barco. Jesus disse, passemos
0: sim,
2: para outra margem. Ou seja, Jesus disse, vamos atravessar o mar e vamos lá para o outro lado. Promessa de Jesus. Então, Ninguém podia morrer.
0: Jesus falou, já era.
2: Não é verdade? Então, o barco poderia ter virado, mas ninguém ia morrer, porque a promessa de Jesus era que eles iriam atravessar o mar. Então, escute bem, você que está aí ouvindo o programa agora, ó, tá passando pela tempestade, tá difícil. Ei, você não se acaba, não morre antes que a promessa se cumpra. Foi o que aconteceu lá. Glória a Deus. Amanda, eu quero agradecer a você mais uma vez pela participação e pela experiência aí passada mais uma vez para nós da palavra do Senhor, que é fiel e é digna de toda aceitação. E eu tenho certeza, como a palavra não volta vazia, falou com o nosso coração e com muitas vidas na noite desse dia. Eu quero lhe agradecer mais uma vez de ter sido canal de bênção para a nossa vida aqui, Amanda.
0: Amém, irmão Gilson. Eu que agradeço pelo espaço, amém, concebido. Que Deus continue abençoando você, toda a sua família, todos os irmãos. E saiba que pequenininho eu sou, mas no nome do Deus que é grande, eu tenho orado por todos vocês.
2: Amém.
0: Que Deus abençoe. Até quinta-feira, se Deus quiser, em nome de Jesus.
2: Até quinta-feira. E mais um assunto aqui, Amanda. Segunda-feira tem a live Alcançando Vidas. Inclusive, me parece que você está com a live diferenciada, que é um casal que está participando, é isso mesmo?
0: É, exatamente, todo esse mês de junho, né, como foi o mês aí do Dia dos Namorados, eu senti de colocar, porque geralmente todo ano, irmão Gilson, né, durante esses 6 anos, eu colocava no mês de junho um casal, né, com um tema exclusivo aí para noivo, namoro, noivo, casamento, mas eu senti desse mês de levar, né, o senhor foi preparando os casais, de levar até a última segunda, um casal por semana, né? Pessoas escolhidas a dedo, porque tem casais e casais.
2: Sim.
0: E são pessoas que são exemplo e escolhida a dedo. E essa segunda-feira agora vai ser nossa irmã Evelyn e seu esposo, dali de Japoatã. E todos vocês aí estão convidados, né?
2: Isso.
0: Quem tá namorando, quem é solteiro também, que essa live não é só para quem tá. Porque às vezes a pessoa quer casar, mas nem tem as manhas de nada. E às vezes aprendeu que são valores de forma toda equivocada, então já fica aí ligadinho. Você que está noivo também, você que já casou, agora é chamar por Cristo e fazer por viver. Então a dica também serve principalmente para você.
2: Bom demais.
0: Então tem essa segunda e a outra aí, uma palavra forte, né, para casamento. Sabemos que casamento não é sempre mil flores, mas nós temos que lutar pelas flores diariamente, clamando pelo sangue de Jesus, porque tudo que o inimigo quer é destruir os lares. Não pense que o inimigo vai focar em outras coisas, não. Porque com o lar destruído, ele consegue destruir todo o resto, né? Ele quer deixar aí, vamos dizer assim, sambar mesmo na casa, principalmente na casa de quem conhece a palavra. Então nós temos que vigiar, buscar, porque falar para os outros é fácil, mas quando é nós que vivemos também situações, é mais difícil. Então nós temos que ter sabedoria, buscar ao Senhor Jesus, e vamos assistir a live porque vale a pena, né? Eu creio que ninguém aqui está passando por isso, mas já pode aí indicar em nome de Jesus para algum conhecido, alguém que esteja precisando assistir uma palavra forte sobre casamento, sobre família. E é interessante, irmão Gilson, que você falando nisso agora, eu já vou parar, viu?
2: Fica à vontade, assim, vamos lá.
0: As pessoas, é igual a tema, né? Quando a igreja faz campanha com tema. Aí vai dizer, Amanda, mas é um mês, toda semana um casal vai ser a mesma coisa, né? Não é. Né? Nós vemos que toda segunda-feira, irmão Gilson, a conversa pega um rumo totalmente diferente.
2: Sim.
0: Né? Apesar do tema ser família, mas não existe. Primeiro que não existe uma receita de bolo para a família.
2: Sim.
0: Né? Eu ainda hoje estava aconselhando uma pessoa no trabalho, uma mulher, dizendo isso. Não adianta, porque não adianta a mulher, o homem ficar olhando esses coach, essas pessoas, porque cada mente é diferente. Então são duas pessoas diferentes dentro de uma casa, que às vezes pensam diferente, pode até ser parecido em algumas coisas, mas nem tudo. Então não tem uma receita de bolo para todos os casais. É por isso que toda segunda-feira a gente tem visto uma palavra diferente, porque são experiências diferentes, testemunhos diferentes. Então vale muito a pena, porque o Senhor, ele tem falado, né, através desse projeto, e eu creio que com vocês também não será diferente. Segunda-feira, a partir das 8 horas da noite, é só uma hora de relógio, é a live das 20 às 21 horas. Né? Você pode estar assistindo lá pelo Instagram, Alcançando Vidas para Jesus. Outra observação que eu quero deixar também rapidinho aqui, é que você que está aí acompanhando, que tem o desejo de participar, seja cantando, seja pregando, contando testemunho, pode procurar o irmão Gilson, que ele pode estar encaminhando aí os contatos, né? Fazendo essa transação de contatos.
2: Sim.
0: E assim a gente está colocando também você nesse espaço e vai ser bênção em nome de Jesus.
2: Maravilha, Amanda. Parabéns pelo projeto. Deus continue abençoando sua vida grandemente. Que tenha muito sucesso pela frente ainda na sua grande chamada no nome do Senhor. Nós desejamos toda sorte de bênção e o nome do Senhor continue sendo glorificado no seu ministério para a glória do nome dele. Um ótimo final de semana para você e família. Pastor Tiago, manda um abraço para ele. Próxima quinta-feira estaremos juntos em mais um programa Cristo é Resposta para você.
0: Amém, irmão Gilson. Manda um sim, um forte abraço para todos e até a próxima semana, se Deus quiser.
2: Maravilha, muito bom, gente. Tá aí nossa irmã Amanda toda quinta-feira com a gente aqui na nossa programação e a gente louva a Deus pela vida da nossa querida irmã que tem sido canal de bênção para nós aqui na região de Delmiro Gouveia, por que não dizer no Brasil inteiro, aqueles que escutam o nosso programa. Bom demais, ó. 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Nossa missionária Luciene, na cidade de Largato, em Sergipe. 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Trabalhando com pão caseiro, bolo para aniversário e bolo para casamento. Parceria da Uélia e seu esposo, Natanael, no bairro Bom Sossego, aqui em Delmiro Gouveia. 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Maria Salete do Rabeca, Rita do Sítio Peba, Marcelo da Lagoinha, Lúcia do Bairro Eldorado e o Railson do Sítio Peba e as nossas parcerias anônimas do nosso programa. 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
2: 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Antes do bloco de apoio, deixa eu mandar um grande abraço aqui para minha querida irmã Clarice, Cida, do bairro Eldorado, esposa do Fernando. Grande abraço aqui para Helena e a nossa querida Beatriz, Josué e o José Bernardino no bairro Pedra Velha ouvindo a nossa programação. E a minha querida missionária Vilani está sintonizada com a gente nesta noite maravilhosa de quinta-feira. Vamos a um bloco de apoios culturais e a gente volta daqui a pouquinho com muito mais para você.
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2: Muito bem, programa Cristo é Resposta para você, 18 horas e 55 minutos aqui na Rádio Alternativa em Delmiro Gouveia, Alagoas. Vamos conferir algumas participações aqui dentro desses 5 minutinhos. Fernandinho está ligado com a gente também e nós vamos ouvir aqui, ele mandou uma mensagem no grupo Cristo é a Resposta para você. Fala, Fernando, boa noite na paz.
6: Boa noite, meu Deus, a paz do Senhor, estamos na escuta. Cristo é a Resposta para você.
2: Muito bom. Fernandinho, grande abraço, obrigado pelo carinho da audiência, todos os dias está sintonizado com a gente. Vamos lá em Paulo Afonso, ouvir a Suzane também, está conectada com a gente, mandou sua mensagem de voz. Fala, Suzy, boa noite na paz.
7: A paz do Senhor Jesus para todos os ouvintes do programa Cristo a Resposta para você. Irmão Gilson, se possível, passe o louvor da Valesca Maísa. Não me deixe esquecer, ofereço para todos que estão na escuta. Que Deus abençoe.
2: Valeu, Suzane. Obrigado pelo carinho da audiência. Rádio ligado com a gente. Infelizmente, o tempo não vai dar, tá? Vou ficar em dívida com você uma vez mais. Deixa eu ouvir aqui uma mensagem do Hélio Dias de Codemos. Eu acredito que é para o programa, né? Lá em São Paulo. Tá ouvindo a gente por lá. Meu querido irmão Hélio, que é da família aqui da Papa Terra em Água Branca. Nosso querido irmão. Está na audiência cativa e mandou uma mensagem de voz aqui. Vamos conferir. Fala, meu querido irmão Hélio. Boa noite na paz.
8: Boa noite, irmão Gilson, a paz do Senhor Jesus. Deus abençoe, irmão. Amanhã vou entrar na
2: nesse
8: aplicativo aqui para me assistir aqui, em nome de Jesus. Hoje não deu não, porque eu trabalhei à noite e estava dormindo, vindo da fé aqui. Já é mais de 18 horas, você já tinha passado o programa, mas amanhã eu vou
2: tentar
8: assistir, em nome de Jesus, tá bom? Fica na paz, meu irmão. Deus abençoe.
2: Muito bom, Hélio Dias e Codemos, direto de São Paulo, com a gente aqui. Obrigado pelo carinho da sua mensagem. Vamos ouvir aqui, tem uma mensagem da Cedina Rosa aqui também. Giel, qual é a mensagem que ela mandou para nós aqui, direto de Monte Mor, no estado de São Paulo?
9: A mensagem da Cedina é a seguinte: estou escutando, estou aqui na escuta, vendo esse programa maravilhoso desde o começo.
2: Ela mandou duas mensagens no final, essa aí eu já li.
9: Isso, ela colocou, é verdade, a palavra do Senhor é verdade, é comentando sobre a pregação da Amanda.
2: Muito bom, valeu, Cedina Rosa, obrigado pelo carinho da audiência e a participação com a gente. Tem mais uma mensagem, não?
9: Não.
2: Gente, obrigado pelo carinho da audiência, o programa está chegando ao final. Nessa noite de quinta-feira, eu quero agradecer a você pela audiência e o rádio ligado conosco. Deus continue abençoando sua vida grandemente. no nome de Jesus, tá bom? Amanhã mais um programa, 17 horas, com a participação do meu irmão Railson, aqui no estúdio da Rádio Alternativa. Grande abraço para você, ótima noite em nome de Jesus. Ele disse em João 14:27, deixo a minha paz eu dou, e não a dou como o mundo a dá. Não se turbe o vosso coração e nem se atemorize. Até a próxima oportunidade, é claro, se o nosso grande e bom Deus nos permitir. Tchau, pessoal.
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0: 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As notícias do governo federal que movimentaram o país no dia de hoje.
1: Olá, boa noite.
2: Boa noite para você que nos acompanha em todo o país.
1: Quinta-feira, 18 de junho de 2026.
2: Vamos ao destaque do dia, saúde em casa.
1: Governo do Brasil lança programa de atenção domiciliar à pessoa idosa, o PAD Brasil.
2: Equipes vão atuar junto com os profissionais de saúde da família para atender em casa os idosos e diminuir a necessidade de hospitalizações.
1: E mais 21 cidades pequenas vão receber o programa Melhor em Casa, que leva atendimento contínuo do SUS no domicílio. Pablo Mundim.
3: O atendimento é destinado principalmente a pacientes que receberam alta hospitalar, mas ainda precisam de acompanhamento intensivo para recuperar movimentos, autonomia e independência.
2: E ainda, direitos de crianças e adolescentes.
1: Combate ao trabalho infantil teve mais de 10 ações de fiscalização em 2025 e retirou mais de 4.300 crianças de condições laborais inapropriadas.
2: Por outro lado, o trabalho legal para jovens aprendizes cresceu e chegou a 726 mil contratos ativos.
1: E nós vamos falar também de combate às casas ilegais de apostas.
2: Operação Conto da Sorte mira em esquema de bets irregulares e pode ter movimentado 50 bilhões de reais em 3 estados. Nazi Brum.
4: Segundo as investigações, além de movimentação financeira incompatível com rendimentos declarados, existem indícios de lavagem de dinheiro e sonegação fiscal.
1: Hoje na apresentação da Voz do Brasil, Mariana Jungmann e Luciano Seixas.
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1: A Receita Federal coordena uma operação para investigar empresas que atuavam de forma ilegal no mercado de apostas, as chamadas bets.
2: A suspeita é que o grupo movimentou cerca de 50 bilhões de reais em esquemas de fraudes em 3 estados.
1: Entre os crimes apurados estão sonegação e lavagem de dinheiro.
4: A Operação Conto da Sorte foi realizada nos estados de Pernambuco, Ceará e São Paulo. E nesse primeiro momento, foca na obtenção de documentos e provas. Para isso, foram cumpridos 14 mandados de busca e apreensão. A investigação começou após a Secretaria de Prêmios e Apostas do Ministério da Fazenda fazer uma análise técnica numa autarquia criada pela Prefeitura de Bodó, no Rio Grande do Norte, que autorizava o funcionamento de empresas de apostas. A autarquia foi fechada por determinação do Supremo Tribunal Federal, mas as bets ilegais continuaram atuando. De acordo com o ministro da Fazenda, Dario Durigan, a movimentação ilegal pode chegar a 50 bilhões de reais.
5: A gente identificou um grupo de 37 empresas que atuavam no ramo das bets ilegais. Houve uma movimentação, a princípio, de 50 bilhões de reais. Essa é uma das várias operações que serão feitas para combater bet ilegal, rigor total, tolerância zero, melhor dizendo, com as bets ilegais.
4: Segundo as investigações, além de movimentação financeira incompatível com rendimentos declarados, existem indícios de lavagem de dinheiro e sonegação fiscal. Na ação, os agentes estão apreendendo documentos, celulares, computadores, dinheiro em espécie e passaportes dos envolvidos. A operação envolve 9 auditores fiscais, 6 promotores de justiça, 10 servidores da Receita Federal, além de 28 policiais civis e militares. Reportagem Nazi Brum.
2: Para garantir a vida de meninas e mulheres, o governo do Brasil tem implementado diversas ações integradas de prevenção, fortalecimento das redes de proteção e punição dos agressores.
1: E os resultados começam a aparecer. Os meses de abril e maio apresentaram redução de feminicídios no Brasil.
6: O número de feminicídios no país caiu nos meses de abril e maio deste ano, quando comparado ao mesmo período de 2025. Nesses 2 meses do ano passado, 262 mulheres foram mortas por machismo, possessividade dos companheiros ou outras razões relacionadas ao simples fato de serem mulheres. Nesse ano, foram 232 mulheres assassinadas nessas condições, uma redução de 11,45%. Em fevereiro, uma iniciativa do governo federal mobilizou os 3 poderes, executivo, legislativo e judiciário, para lançar o Pacto Nacional Brasil contra o Feminicídio. Na avaliação do secretário nacional de Segurança Pública, Chico Lucas, ações como essa contribuíram para que o Brasil apresentasse uma tendência de queda após 2 anos seguidos de aumento desse crime.
7: Quando há consolidação dos dados de janeiro a maio, a queda é da ordem de 0,47, o que mostra uma reversão da tendência de aumento e agora nós estamos, de fato, tendo uma diminuição do número de feminicídios.
6: Também está em andamento a Operação Mulher Segura, coordenada pelo Ministério da Justiça e Segurança Pública, em parceria com o Ministério das Mulheres, secretarias estaduais e municipais e as forças de segurança. A ação tem como objetivo cumprir, até o fim do ano, todos os mandados de prisão em aberto por crimes contra as mulheres. O secretário nacional de Segurança Pública, Chico Lucas, ressaltou os principais números da operação, que já está na segunda fase.
7: Só no mês de março e abril foram 6 mil prisões realizadas daqueles que descumpriam medidas protetivas ou tinham mandado de prisão em aberto. E as operações continuam. Na fase 2, agora no mês de junho, os 15 primeiros dias, já cumprimos centenas de mandados de prisão e fiscalizamos por milhares de agentes policiais as medidas protetivas de urgência.
6: Nos primeiros 3 meses desse ano, o Ligue 180, Central de Atendimento à Mulher, registrou um aumento de 24% nas denúncias de violência contra mulheres e 14% nos atendimentos, quando comparado ao mesmo período do ano passado. Reportagem Natália Koslick.
2: O Ministério da Saúde está ampliando os cuidados domiciliares no Brasil.
1: Foram habilitadas novas equipes do programa Melhor em Casa, que vão apoiar a reabilitação de pacientes.
2: Hoje, mais de 1000 municípios já são beneficiados pelo programa em todo o país.
3: Depois de uma internação, o desafio nem sempre termina quando o paciente recebe alta. Para quem precisa de reabilitação e acompanhamento especializado, sair de casa pode ser difícil e muitas vezes inviável. É o caso do Carlos Henrique, que sofreu uma parada cardiorrespiratória e desde então precisa de cuidados contínuos. A esposa, Luciene Sibela, conta como o atendimento domiciliar fez diferença na rotina da sua família.
8: Eu acho que a primeira palavra que me vem é segurança. Segurança de saber que você não está só e que você está com profissionais que vai te apoiar. Você veja hoje, eles chegaram aqui e já resolveram muitas coisas, né? E isso para nós é uma segurança muito grande, saber que você pode contar.
3: Para ampliar esse cuidado e reduzir as dificuldades enfrentadas pelas famílias, o Sistema Único de Saúde está fortalecendo o atendimento domiciliar realizado pelo programa Melhor em Casa. Foram habilitadas novas equipes multiprofissionais especializadas para apoio à reabilitação, que vão atender 21 municípios com menos de 20 mil habitantes. São profissionais de diferentes áreas da saúde. O coordenador-geral de atenção domiciliar do Ministério da Saúde, Tarcísio Nema de Aquino, explica que tipo de cuidados serão oferecidos.
9: Então é fisioterapeuta, terapeuta ocupacional, fonoaudiólogo, cirurgião dentista, farmacêutico, psicólogo, assistente social, nutricionista. Então são profissionais que integram a equipe para levar a reabilitação, né, a recuperação do paciente, o cuidado de nível especializado dentro do domicílio.
3: O atendimento é destinado principalmente a pacientes que receberam alta hospitalar, mas ainda precisam de acompanhamento intensivo para recuperar movimentos, autonomia e independência. O cuidado também ajuda a evitar novas internações e garante a continuidade do tratamento perto da família, explica Eliana Peixoto, fonoaudióloga da equipe de atendimento em Brasília.
10: A gente faz esse atendimento dando qualidade de vida para o paciente, melhorando a condição de atendimento dentro da família, ajustando a vida daquela família com aquela nova realidade de paciente, né, acamado, instruindo. A nossa atividade dentro do lar do paciente é uma atividade de educação continuada.
3: A expansão das equipes do Melhor em Casa contou com investimento anual de R$3.400.000. Hoje, mais de 1000 municípios já são beneficiados pelo programa em todo o país. Reportagem Pablo Mundim.
1: E como ouvimos aí na reportagem, o programa Melhor em Casa é fundamental para diminuir a hospitalização de pacientes em todo o país.
2: Mas o governo do Brasil identificou uma lacuna no cuidado continuado de uma parcela específica da população, os idosos.
1: Atualmente são 36 milhões de pessoas idosas, sendo 3 milhões com dificuldades de locomoção ou que têm restrição para sair de casa. Isso representa 10% da população idosa.
2: E para garantir um envelhecimento saudável, o Ministério da Saúde lançou hoje o programa Programa de Atenção Domiciliar à Pessoa Idosa, o PAD Brasil.
1: O investimento será de R$163.200.000 em 2026, com projeção de mais de R$329 milhões no próximo ano.
2: Na prática, o programa vai funcionar com equipes multiprofissionais, trabalhando em conjunto com as equipes de saúde da família.
1: O ministro da Saúde, Alexandre Padilha, detalhou como essas equipes vão atuar para dar suporte a pacientes e aos seus familiares.
11: Essas equipes vão lá, vão cuidar desse idoso que está acamado. Então, elas têm uma relação direta com os médicos da família e comunidade, com os profissionais da atenção primária em saúde, mas passam a ter o papel específico de, todo dia, pegar o automóvel do programa, visitar o idoso acamado. Ou seja, com isso você consegue colocar mais um time para dar conta dessas visitas ao idoso acamado, que muitas vezes não sai de casa, não tem condições de sair de casa, muitas vezes o cuidador tem que ficar o tempo todo com ele lá. Então, essas equipes vão fazer essas visitas, orientar melhor o cuidador, também cuidar do cuidador de uma certa forma.
2: Além do PAD Brasil, também foi lançada a Caderneta Brasileira da Pessoa Idosa.
1: O documento já está disponível em formato digital dentro da plataforma Meu SUS Digital, integrada à conta gov.br, e permite o acompanhamento dos dados de saúde do idoso.
2: Pesquisadores e startups da área de saúde agora contam com um novo guia para ajudar a transformar tecnologias em soluções disponíveis no SUS.
1: Os dispositivos médicos fazem parte da rotina dos serviços de saúde e incluem desde curativos e ataduras até próteses e tecnologias com inteligência artificial.
2: Atualmente, existem mais de 2 milhões de tipos diferentes desses dispositivos no mundo.
1: Segundo o Ministério da Saúde, o avanço tecnológico amplia as possibilidades de atendimento e contribui para melhorar a qualidade de vida dos pacientes.
2: A publicação reúne orientações sobre financiamento, pesquisa, desenvolvimento, regulação e incorporação dos dispositivos na rede pública de saúde.
1: O material está disponível gratuitamente para consulta em gov.br/saúde.
2: As ações de combate ao trabalho infantil alcançaram o melhor resultado da última década.
1: Mais de 4 mil crianças e adolescentes foram afastados dessa condição, especialmente as que estavam mais vulneráveis.
12: No Brasil, o trabalho infantil é proibido, de forma geral, para quem tem menos de 16 anos. Quem tem mais de 14 anos pode atuar, mas na condição de aprendiz. Para fazer cumprir a lei, os órgãos de fiscalização brasileiros têm trabalhado cada vez mais. Em 2025, 4.318 crianças e adolescentes foram afastados do trabalho infantil no Brasil. É o melhor desempenho dos últimos 10 anos, resultado das mais de 10 mil ações de fiscalização realizadas pelos auditores fiscais do trabalho. Os primeiros 4 meses de 2026 demonstram a continuidade desse trabalho, como explicou o coordenador de erradicação e fiscalização do trabalho infantil, Roberto Padilha.
13: Os dados parciais de 2026 apontam mais de 1.100 crianças e adolescentes afastadas do trabalho infantil, dados parciais até abril. Nesse mês de junho, estamos realizando um grande operativo nacional de combate ao trabalho infantil. Já estamos recebendo dados da fiscalização em diversos estados e com certeza teremos realmente um aumento nesses números de crianças e adolescentes retirados do trabalho infantil.
12: O foco é o combate aos casos mais graves. Esse trabalho é um esforço integrado do governo federal, com redes de proteção social, conselhos tutelares e instituições parceiras. E as ações vão além de tirar as crianças e adolescentes de situações de trabalho. Elas garantem o direito básico dos menores de 18 anos de crescerem e se desenvolverem, livres de exploração ou violência. Michele Antunes, líder de projetos de uma fundação que luta pela defesa dos direitos da criança e do adolescente, explica a importância dessa medida.
14: A criança, ela precisa estar na escola, ela precisa estar brincando, ela precisa estar se desenvolvendo de uma forma muito saudável. Então, quando ela está dentro desse ambiente do trabalho infantil e sofrendo essa violação, consequentemente ela vai ter sim um desenvolvimento extremamente prejudicado e ela vai estar muito mais vulnerável a sofrer outros tipos de violação, outros tipos de violência, né?
12: Para denúncias de casos de trabalho infantil, o Ministério do Trabalho e Emprego disponibiliza um canal exclusivo, o sistema IP Trabalho Infantil, que pode ser acessado pelo endereço iptrabalhoinfantil.trabalho.gov.br. Reportagem Márcia Fernandes.
2: E é sempre bom lembrar, denúncias de casos de trabalho infantil também podem ser feitas pelo Disque 100, que é o canal de denúncias de violações de direitos humanos oficial do governo federal.
1: O presidente da República em exercício, Geraldo Alckmin, vetou integralmente o projeto que instituía o contrato do primeiro emprego.
2: Na prática, a proposta reduzia encargos trabalhistas e previdenciários para empregadores que contratassem jovens entre 18 e 29 anos sem experiência formal no mercado de trabalho.
1: De acordo com o veto publicado hoje no Diário Oficial da União, o projeto de lei era inconstitucional e contrariava o interesse público na formação educacional de jovens.
15: O presidente em exercício, Geraldo Alckmin, vetou integralmente o projeto de lei que criava o chamado contrato do primeiro emprego para jovens de 18 a 29 anos. A mensagem de veto foi publicada no Diário Oficial da União desta quinta-feira, 18 de junho. Segundo o governo federal, a proposta previa jornada de até 44 horas semanais, o que contraria a defesa da redução da carga horária de trabalho e dificultaria a conciliação entre emprego e estudos. O texto também concedia benefícios tributários e previdenciários aos empregadores, sem oferecer garantias adicionais aos jovens trabalhadores. Outro argumento apresentado é que a medida poderia desestimular a contratação por meio da Lei da Aprendizagem, considerada uma das principais portas de entrada para o mercado formal de trabalho. De acordo com o Ministério do Trabalho e Emprego, mais de 6 milhões de jovens já foram beneficiados pela modalidade nos últimos 26 anos. Em março deste ano, o país registrou mais de 700 mil contratos ativos de aprendizagem, o maior número da série histórica. Lucília Araújo para a Voz do Brasil.
2: Pois é, como nós acabamos de ouvir na reportagem de Lucília Araújo, a Lei de Aprendizagem Profissional é a principal porta de entrada para jovens sem experiência no mercado de trabalho e ela vem registrando crescimento.
1: Segundo dados do novo CAGED, só entre janeiro e abril deste ano foram quase 55 mil novas contratações.
2: O resultado foi impulsionado pela indústria e pelo fortalecimento de políticas de aprendizagem profissional, que respeita os horários escolares e os direitos dos adolescentes e jovens adultos.
16: O Brasil alcançou um recorde histórico. 726 mil jovens aprendizes com contratos ativos. Só nos quatro primeiros meses do ano foi registrado um saldo positivo de quase 55 mil novas contratações. A indústria liderou a geração de vagas, seguido pelos setores de serviços, comércio, construção civil e agropecuária. Os dados reforçam o crescimento da aprendizagem profissional como principal porta de entrada dos jovens no mercado de trabalho. A contratação é obrigatória para estabelecimentos de qualquer setor que tenham pelo menos 7 empregados em funções que demandem a formação profissional. Essas empresas devem preencher entre 5 a 15% do seu quadro de funcionários com jovens aprendizes. Podem participar quem tem entre 14 e 24 anos incompletos. De acordo com a Lei da Aprendizagem, o contrato tem caráter especial e duração máxima de 2 anos. O jovem aprendiz tem carteira de trabalho assinada e a garantia de direitos trabalhistas e previdenciários, além de proteções específicas. Cleide Lopes, para a Voz do Brasil.
1: Mais de 55 milhões de brasileiros já emitiram a Carteira de Identidade Nacional.
2: O documento, que está substituindo gradualmente o RG, é mais moderno, seguro e completo.
1: E vale em todo o território nacional, com o CPF como número único de identificação.
17: No Brasil, mais de 1 milhão de carteiras de identidade nacional são emitidas por mês, segundo dados divulgados pelo Ministério da Justiça e Segurança Pública. O novo modelo está disponível desde 2022 e a emissão do documento pode ser agendada nos institutos de identificação dos estados e do Distrito Federal. O maranhense Alcemir Chaves de Araújo conseguiu marcar o atendimento com a ajuda da filha. Aos 74 anos, ele diz que quer trocar o documento para ter mais tranquilidade.
18: Aí a minha filha achou melhor tirar logo essa identidade nova, né? Porque a velha estava boa, né? Mas eu me apressei logo, digo, bora logo, tirar logo isso. Aí eu acabei, fiquei logo livre, de cabeça fria.
17: Assim como Alcemir, mais de 55 milhões de brasileiros já emitiram a carteira de identidade nacional em todo o Brasil. A troca é obrigatória, mas o modelo antigo vale até 2032. Para a coordenadora-geral de Modernização Tecnológica do Ministério da Justiça e Segurança Pública, Beatriz Figueiredo, a grande vantagem da carteira de identidade nacional é a utilização do CPF como número único de identificação.
19: Ela traz de novo uma identidade mais integrada, mais segura e mais moderna, porque ela substitui, vai substituir gradualmente o antigo RG, ela sim, que usa um número único, que é o número do CPF, que vai ser válido em todo o Brasil. Então a gente acaba com aquela possibilidade de ter um número de RG diferente em cada estado, e isso vai unificar a identificação pelo CPF, né, que a gente tem um CPF único. Então isso reduz a duplicidade e aumenta muito a segurança dos nossos dados.
17: A versão digital da carteira integrada ao gov.br permite incluir outros documentos e registros do cidadão, como CNH, título de eleitor, dispensa militar, carteira de trabalho e cartão SUS. Para tirar o documento, é só acessar gov.br/identidade e agendar a expedição. É preciso apresentar a certidão de nascimento ou de casamento. A primeira via do documento é gratuita. Reportagem Gabriela Noronha.
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2: Previsões do Instituto Nacional de Meteorologia, o INMET, confirmam que este ano vai ocorrer o fenômeno El Niño.
1: Isso significa risco de seca na faixa norte das regiões norte e nordeste, enquanto favorece grandes volumes de chuva no sul do país.
2: Por isso, o Brasil já está se preparando para eventos extremos. É o que afirmou o ministro Valdez Góes da Integração e do Desenvolvimento Regional durante o programa Bom Dia Ministro, produzido pela Empresa Brasil de Comunicação, nesta quinta-feira.
21: Nós estamos com uma sala de situação já montada pelo governo federal, já existem 20 ministérios mobilizados, a Defesa Civil Nacional, o SEMADEM, o IMET e o INPE fazem reuniões frequentes, inclusive com as defesas civis estaduais e municipais de norte a sul deste país, ou seja, toda uma experiência já acumulada e uma preparação e uma determinação do governo do presidente Lula de que a vigilância, o monitoramento e a mobilização e os planos de contingência e a relação e proximidade com os estados e municípios está em curso.
1: Valdez Góes afirmou que o El Niño deve chegar ao Brasil a partir de julho e a Defesa Civil Nacional e seus sistemas de alerta estão de prontidão.
2: Órgãos ambientais como o IBAMA e o ICMBio também vêm trabalhando na prevenção aos incêndios florestais com a contratação de profissionais e a orientação a fazendeiros sobre o não uso de fogo.
1: Mais de 3 milhões de reais investidos na aquisição de alimentos para impulsionar a agricultura familiar e o abastecimento no estado do Pará.
2: A iniciativa da Conab, em parceria com os Ministérios do Desenvolvimento Social e do Desenvolvimento Agrário, busca combater a insegurança alimentar e nutricional no âmbito do Programa de Aquisição de Alimentos, o PA.
1: O presidente da Conab, Silvio Porto, destaca o impacto dessas medidas na segurança alimentar da região.
22: São 96 milhões de reais que nós investimos na aquisição de alimentos dos mais diversos aqui do estado do Pará, valorizando a cultura, a produção e a alimentação regional. Nós estamos, dessa forma, conseguindo... São 96 milhões de reais que nós investimos na aquisição de alimentos dos mais diversos aqui do estado do Pará, valorizando a cultura, a produção e...

0: Outro destaque é a modernização da unidade armazenadora de Ananindeua, que recebeu melhorias na estrutura e teve a capacidade ampliada para mais de 17 mil toneladas, como detalha Silvio Porto.
1: Nós saímos de 3.500 toneladas para 21 mil toneladas. Essa unidade armazenadora, ela se torna um polo relevante do ponto de vista do abastecimento aqui para o Pará, mas também para a região da Amazônia.
2: E essas foram as notícias do Governo do Brasil.
0: Uma realização da Secretaria de Comunicação Social da Presidência da República.
2: Com produção da empresa Brasil de Comunicação.
0: Fique agora com as notícias do Poder Judiciário e do Congresso Nacional. Boa noite.
2: Boa noite para você e até amanhã.
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5: STF decide que é inadmissível a validade de provas em processo envolvendo crime sexual quando ocorrer constrangimento da vítima durante audiência de instrução.
6: Crime da 113 Sul. STJ inicia sessão virtual para julgamento de recurso do Ministério Público.
5: O presidente do TSE afirma que discurso de ódio ameaça a democracia.
6: Boa noite, eu sou Marcela Luiza.
5: Eu sou Walter Lima.
6: Por unanimidade, o plenário do Supremo Tribunal Federal reconheceu a nulidade de provas produzidas em audiências sobre crimes sexuais quando a vítima é submetida a humilhações, constrangimentos e violações da dignidade.
5: O caso chegou ao Supremo em março do ano passado. O recurso foi apresentado pela defesa da vítima, que questionava a decisão do Superior Tribunal de Justiça, que rejeitou o pedido de nulidade da audiência de instrução.
6: O ponto central no STF foi sobre definir se uma prova produzida em ambiente de violação à dignidade da vítima pode ser considerada válida.
5: Com o reconhecimento da nulidade da audiência, o processo foi anulado. E o caso deve retomar a fase de instrução na primeira instância.
6: STJ começa a sessão virtual de julgamento de recurso sobre o caso conhecido como crime da 113 Sul.
5: Esse crime se refere ao assassinato em 2009 do ex-ministro do TSE, José Guilherme Vilela, da esposa dele, Maria Carvalho Mendes Vilela, e da empregada da família, Francisca Nascimento da Silva. Repórter Fátima Uchoa.
7: O crime ocorreu no apartamento da família, na quadra 113 Sul, em Brasília. Adriana Vilela, filha do casal, foi condenada por júri popular a 61 anos de prisão, acusada de ser a mandante dos assassinatos. Em 2025, a sexta turma do STJ anulou a condenação, acolhendo a alegação de cerceamento de defesa. O Ministério Público do DF recorreu desse entendimento e pediu agora que a condenação fosse restaurada e que a ré cumprisse imediatamente a pena. Mas vale ressaltar, na sessão virtual, os ministros da sexta turma não discutem a culpa ou a inocência de Adriana Vilela. O ministro relator Sebastião Reis Júnior votou para manter anulada a condenação. Se não houver pedidos de adiamento, a sessão virtual de julgamento deve permanecer aberta por 7 dias.
6: Presidente do Tribunal Superior Eleitoral afirma que discurso de ódio ameaça a democracia.
5: Ministro Cássio Nunes Marques reforça compromisso com eleições livres, inclusivas e seguras. Fábio Ruas.
8: A afirmação do ministro Cássio Nunes Marques foi durante a sessão plenária do TSE desta quinta-feira. Antes de iniciar os julgamentos, o presidente do TSE mencionou o Dia Internacional de Combate ao Discurso de Ódio, data instituída pela Assembleia Geral da ONU em 2021. Disse que a divergência de ideias é legítima e necessária, mas não pode ser confundida com ataques à honra, práticas discriminatórias ou tentativas de desumanizar adversários políticos.
6: Último dia da itinerância da Justiça do Trabalho na aldeia Manga, em Oiapoque.
5: Teve audiências judiciais e outros serviços de cidadania, tudo de graça. Rafael Silva.
9: A Justiça do Trabalho realizou 28 audiências judiciais presenciais, híbridas e virtuais na aldeia Manga nesse último dia de itinerância cidadania aqui com você. Indígenas de outras comunidades enfrentaram até 6 horas de barco para colocar um ponto final nesses processos trabalhistas, que envolvem questões como férias não pagas, saque de FGTS,

0: e recebimento de verbas rescisórias. Além disso, o polo de saúde da aldeia Manga ficou lotado ao oferecer atendimento médico, fisioterapêutico, psicológico e odontológico especializado. Neste sábado e domingo vai ser a vez de levar esses serviços à população da aldeia Espírito Santo, na mesma região. Para chegar lá, dessa vez, só de barco. O mutirão pretende fazer até 2.000 atendimentos.
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1: Uma boa noite.
2: E até amanhã.
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5: Eu sou Paula Groba.
6: E eu sou Humberto Pinheiro.
5: E estes são os destaques de hoje do Jornal do Senado, que começa agora.
6: PEC do Banco Central terá calendário de votação definido nos próximos dias.
5: Avança fiscalização mais rígida de pagamento mínimo por fretes rodoviários.
6: Senador defende escala 4x3 para profissionais da segurança e da saúde.
5: Boa noite.
6: Boa noite.
5: Avançou no Congresso a proposta que cria novas regras para garantir o pagamento do piso mínimo do frete rodoviário. O texto, que tem origem em uma medida provisória, foi aprovado pela comissão mista que analisa a MP.
6: A proposta seguiu para análise da Câmara dos Deputados. Repórter Marcela Cunha.
7: A proposta torna obrigatório o registro prévio das operações no Código Identificador da Operação de Transporte, o CIOT, com informações sobre carga, trajeto, valor e prazo de pagamento. O sistema deverá bloquear fretes abaixo do piso da Agência Nacional de Transportes Terrestres, que existe desde 2018, mas é frequentemente descumprido segundo os caminhoneiros. O senador Carlos Fávaro, do PSD de Mato Grosso, que presidiu os trabalhos da comissão mista que analisou a MP, afirmou que o texto busca equilibrar a valorização dos caminhoneiros e os custos do setor.
8: Tenho certeza que teremos, a partir então da conversão em lei dessa medida provisória, nós teremos um outro momento do transporte do Brasil, com segurança jurídica, com estabilidade financeira, com a satisfação dos transportadores e também das empresas que transportam.
7: O piso será reajustado quando os combustíveis variarem pelo menos 5%. Para o consumidor, o aumento dos preços não é automático, mas as empresas podem ter custos maiores e repassá-los aos produtos. O texto também cria piso salarial de R$5.000 para motoristas empregados em viagens longas e mantém a anulação de multas civis e administrativas por manifestações e bloqueios de 2022.
5: O senador Oriovisto Guimarães, do PSDB do Paraná, manifestou preocupação com a proposta de redução da jornada de trabalho da escala 6x1 para 5x2. O parlamentar afirmou que a mudança pode gerar impactos econômicos em setores que operam de forma contínua, como a agropecuária.
6: Oriovisto também argumentou que a medida poderia elevar custos de produção e influenciar os preços de produtos e serviços. O senador defendeu que o tema seja analisado com mais profundidade pelo Senado antes de uma deliberação.
9: Os países do Mercosul que passaram para essa escala fizeram transição em todos eles 8 anos. Nós queremos fazer em 1 mês ou 2. O que é de mais grave nisso tudo é que essa medida vai fazer com que a população mais humilde do nosso país trabalhe mais.
5: Já o senador Carlos Viana, do PSD de Minas Gerais, anunciou que vai apresentar uma emenda para garantir a escala 4x3 a profissionais da segurança pública e da saúde, como policiais, bombeiros, médicos e enfermeiros.
6: Segundo ele, a medida busca valorizar categorias que exercem atividades essenciais e de alta responsabilidade. Repórter Lana Dias.
10: O senador Carlos Viana, do PSD de Minas Gerais, anunciou que vai propor a escala 4x3 para profissionais da segurança pública e da saúde em forma de emenda a uma das propostas de emenda à Constituição que trata da jornada de trabalho no país. Ele explicou que o objetivo é valorizar a atuação de trabalhadores como policiais, policiais, bombeiros, médicos e enfermeiros.
11: Eles há muito tempo pedem uma escala que seja mais humana, uma escala que seja mais suportável. Então é o momento, eu entendo, para que a gente possa valorizar as forças de segurança, principalmente valorizar o pessoal da saúde e dar a eles a possibilidade de discussão e chamar a atenção sobre essa escala que é muito pesada hoje em dia para a maior parte dessas categorias.
10: A princípio, a emenda seria apresentada à PEC, já aprovada na Câmara dos Deputados, que diminui a jornada para 40 horas semanais, com 2 dias de descanso. Mas Carlos Viana não descartou a possibilidade de incluir a sugestão na proposta da oposição, que permite acordos para jornada de trabalho flexível, baseada em horas, limitada a 44 horas semanais.
5: Por falta de entendimento sobre os vetos presidenciais, foi cancelada a sessão do Congresso que estava marcada para hoje. O anúncio foi feito pelo presidente do Senado, Davi Alcolumbre.
6: 90 vetos estavam na pauta. Mais detalhes com o repórter Márcio Maturana.
12: Foi cancelada a sessão do Congresso que estava marcada para esta quinta-feira, dia 18, com cerca de 90 vetos presidenciais, com 924 dispositivos e 11 projetos de lei do Congresso Nacional. O cancelamento foi explicado pelo presidente do Congresso, Davi Alcolumbre, numa entrevista coletiva.
13: Os líderes partidários da Câmara e do Senado não conseguiram se reunir para tratar especificamente dessa sessão do Congresso que estava marcada com 30 dias de antecedência. E temos um outro problema. Líderes da Câmara e líderes do Senado, do mesmo partido às vezes, estão pedindo para o governo pela manutenção do veto numa liderança e na liderança na outra casa pela derrubada do veto.
12: A pauta deve ser dividida em 3 sessões do Congresso, sendo a primeira em 15 dias, segundo Davi, e vai acontecer após reuniões com os líderes partidários.
5: E a proposta que amplia a autonomia operacional e financeira do Banco Central deve voltar aos debates no Senado. Após a aprovação do texto na Comissão de Constituição e Justiça, senadores passaram a cobrar a análise da matéria em plenário.
6: O presidente do Senado, Davi Alcolumbre, afirmou que vai definir nos próximos dias o calendário de votação da proposta. Repórter Bruno Lourenço.
14: O autor da PEC, senador Vanderlan Cardoso, do PSD de Goiás, lembrou que a Comissão de Constituição e Justiça votou a proposta em 10 de junho e o governo, que pediu de 1 a 2 semanas para analisar o texto, após 2 anos de reuniões com os senadores, já teve o tempo necessário para os eventuais ajustes.
15: Para que o Banco Central não pare, não entre em total colapso operacional, com prejuízos diretos à fiscalização do sistema financeiro nacional e do PIX, que atende de forma importante a todos os cidadãos brasileiros.
14: O presidente do Senado, Davi Alcolumbre, se comprometeu a definir um calendário de votação para a PEC até esta sexta-feira, dia 19.
16: Eu vou conversar com esses atores e vou tomar uma decisão na condição de presidente do Senado para ver qual é a data que eu vou colocar essa PEC para deliberação aqui no plenário.
14: A proposta de emenda à Constituição precisa passar por 2 turnos de votação no plenário, onde terá que receber a aprovação de 49 dos 81 senadores.
5: A senadora Damaris Alves, do Republicanos do Distrito Federal, alertou para o aumento dos casos de violência contra pessoas idosas no Brasil. Em referência ao Dia Mundial de Combate à Violência contra a Pessoa Idosa e à campanha Junho Violeta, ela citou dados de órgãos oficiais que apontam crescimento das denúncias de agressões, negligência, abandono e violência patrimonial.
6: A senadora também chamou atenção para casos de violência sexual contra idosos e defendeu o fortalecimento das políticas públicas de proteção, além do endurecimento das penas para agressores e fraudadores, que tem como alvo aposentados e pensionistas.
17: E sabe aonde essas coisas acontecem? Especialmente a violência sexual? Nos abrigos, nos lares de acolhimento e dentro de casa, na hora do banho, na hora de trocar a fralda. O idoso muitas vezes não consegue falar, não consegue pedir socorro e sofre essa monstruosidade calado.
5: E especialistas e parlamentares discutiram no Senado um projeto que cria uma política nacional de enfrentamento à violência contra a mulher e transforma em lei medidas de proteção já adotadas no país.
6: O objetivo é garantir a permanência dessas políticas de proteção, mesmo com as mudanças de governo. A reportagem é de Patrícia Oliveira.
18: O Brasil registra uma média de 4 mulheres assassinadas por dia e esse número está aumentando. Só no primeiro trimestre deste ano, os casos de feminicídio cresceram 7,5% em relação ao mesmo período período do ano passado. Um projeto transforma em lei e amplia as ações que já são executadas hoje para garantir a permanência dessas políticas de proteção, mesmo com as mudanças de governo. Para a gestora pública Mia Costa, apesar dos avanços na legislação, as medidas protetivas têm sido mais uma reação do que um impedimento à violência contra as mulheres.
19: Nós não estamos conseguindo chegar a tempo de impedir que essa violência aconteça.
18: A proposta do senador Paulo Paim, do PT do Rio Grande do Sul, prevê a integração dos serviços de atendimento, mais acesso ao acompanhamento psicossocial, a capacitação de profissionais e ações de prevenção.
20: É necessário construir uma política de Estado permanente, integrada e estruturada.
18: Entre as medidas previstas estão a expansão das unidades da Casa da Mulher Brasileira, a criação de unidades móveis para atender regiões sem serviço especializado e campanhas permanentes de conscientização.
6: Com edição de Paula Groba e trabalhos técnicos de João Lira, o Jornal do Senado fica por aqui. Acompanhe agora as notícias da Câmara dos Deputados. Boa noite.
5: Boa noite e até amanhã.
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21: Câmara aprova a criação de política industrial e tecnológica para o país.
22: Comissões proíbem graduação à distância para cursos na área da saúde.
21: Proposta de criminalização da misoginia pode ser votada ainda este mês.
23: Boa noite. A relatora do projeto que criminaliza a misoginia anunciou a votação da proposta para a última semana de junho. A repórter Maria Neves explica a versão atual da proposta.
24: De acordo com a coordenadora do grupo de trabalho que analisou o projeto sobre criminalização da misoginia, a deputada Tabata Amaral, do PSB de São Paulo, há acordo com os líderes partidários para votar a proposta no plenário da Câmara na semana do dia 29 deste mês. A parlamentar apresentou as alterações propostas ao texto que já foi aprovado no Senado. A principal mudança foi instituir penas para disseminação de ódio contra as mulheres pela internet. Para defender a importância da medida, Tabata Amaral lembrou o caso da jovem que morreu após ser jogada de uma ponte sem corda durante uma prática esportiva conhecida como Rope Jump, em São Paulo, e que, mesmo depois de morta, foi atacada nas redes.
25: Uma jovem de 21 anos foi morta de uma maneira absolutamente horrorosa, pavorosa. E nas horas seguintes, o que a gente viu na internet não é o que a gente aprendeu e a gente cresceu vendo, que é a solidariedade, que são as orações, que é a tristeza. A gente viu uma família, amigos enlutados, terem que lidar com pessoas criminosas. As redes sociais sugerir atos de violência, de estupro, de necrofilia. Fica mais um reforço da urgência desse projeto.
24: A proposta equipara a misoginia ao racismo, que dessa forma passa a ser um crime inafiançável e que não prescreve. A punição também é a mesma: reclusão de 2 a 5 anos e multa. Caso o crime seja cometido por meio da internet com o objetivo de obter vantagem econômica, a pena aumenta. A prática será punida com reclusão, que pode ir de 3 a 10 anos, mais multa. Essa pena maior será aplicada também quando o agente do delito for pessoa com audiência expressiva, influência pública ou capacidade ampliada de difusão do conteúdo em meio de comunicação ou plataforma digital. A punição também será maior se o crime de misoginia for cometido contra criança, adolescente, pessoa idosa ou com deficiência. Nesse caso, passa a ser de 3 a 7 anos e meio, mais a multa, também acrescida da metade. Deputadas de partidos de oposição foram contrárias ao projeto e argumentam que a medida pode ferir direitos fundamentais. A deputada Júlia Zanatta, do PL de Santa Catarina, sustenta que o projeto é um perigo para a liberdade de expressão e para a liberdade religiosa.
25: texto admite punir manifestação contra mulheres enquanto grupo social, sem uma vítima determinada. Ninguém precisa ter sido ofendido, basta alguém entender que uma frase, um vídeo, uma pregação menosprezou as mulheres como coletivo. Isso que vão fazer aqui, se esse texto passar da forma que está, vai ser institucionalizar o crime de opinião sob o manto da defesa das mulheres.
24: Na versão aprovada, a misoginia é definida como prática, indução ou incitação de violência, de restrição ao pleno exercício de direitos ou de ofensa à dignidade da mulher em razão da condição de mulher. A expressão menosprezo às mulheres, que constava na versão anterior, foi retirada. Da Rádio Câmara de Brasília, Maria Neves.
0: Alexandre Lindemaia, do PT do Rio Grande do Sul, defende o fortalecimento de ações de combate ao feminicídio e à violência contra as mulheres, citando os 1.470 feminicídios registrados em 2025, perfazendo uma média de 4 por dia, com possível subnotificação de casos.
1: Alexandre Lindemaia cobra uma mudança cultural entre os homens, sublinha políticas públicas como o programa Mulher Viver Sem Violência e conclama a sociedade a se manter em permanente mobilização, além de exigir uma ação conjunta dos governos contra a violência.
2: Justiça.
0: A Procuradoria-Geral da República pediu e o STF confirmou a condenação do ex-deputado Eduardo Bolsonaro por coação no curso do processo sobre tentativa de golpe de Estado em 2022. Paulão, do PT de Alagoas, entende que a decisão assegura o respeito à soberania nacional e ao Estado de Direito.
1: Paulão avaliou que o STF analisou o processo com base na legislação e nas provas apresentadas. Para ele, nenhum agente político tem o direito de pressionar integrantes do Supremo ou de questionar ações das instituições brasileiras.
0: Marcel Van Hatten, do Novo, do Rio Grande do Sul, volta a defender a revisão dos processos relacionados aos condenados pelos atos de 8 de janeiro de 2023. Ele considera que há pessoas submetidas a punições desproporcionais e cobra a apuração de supostos abusos de autoridade.
1: Marcel Van Hatten também questiona a demora na análise de medidas aprovadas pelo Congresso para alterar a dosimetria das penas aplicadas aos condenados. De acordo com ele, a situação gera insegurança jurídica e sofrimento para as pessoas afetadas pelos processos.
0: Glauber Braga, do PSOL do Rio de Janeiro, retoma seu mandato após 6 meses de afastamento. Sua primeira providência foi solicitar ao STF a apuração de denúncias envolvendo o orçamento secreto e a responsabilização dos envolvidos caso as irregularidades sejam confirmadas.
1: Glauber Braga solicita também à Corregedoria da Câmara que investigue a origem de mais de R$ 460 mil encontrados com um parlamentar. Ele reafirma seu compromisso de continuar fiscalizando e cobrando mais transparência na Câmara.
2: Votação.
0: A Câmara aprovou um projeto que cria política industrial para o país. O repórter Antônio Vital tem os detalhes de como será a medida.
4: A Câmara dos Deputados aprovou o projeto que cria uma política industrial para o país, com previsão de subsídios para empresas, preferência para aquisições de produtos nacionais pelo governo, metas de produção e eficiência e linhas de financiamento. O projeto, apresentado pelo deputado Heitor Xu, do PSD do Rio Grande do Sul, estabelece que cada presidente da República terá que elaborar uma política industrial, tecnológica e de comércio exterior, com objetivos e metas. Essas prioridades deverão ser aprovadas pelo Congresso Nacional. O texto estabelece que a política será elaborada levando em conta a redução das emissões de gases do efeito estufa e a transição para fontes renováveis de energia. Prevê ainda que serão definidos indicadores para mensurar se os objetivos estão sendo atingidos. De acordo com o relator da proposta, deputado Rodrigo Hollenberg, do PSB do Distrito Federal, as principais economias do mundo têm políticas de incentivo para a indústria, enquanto no Brasil a participação do setor no produto interno bruto caiu nos últimos 40 anos. Em 1985, a indústria representava 36% do PIB, percentual que caiu para 12% em 2020. No plenário, o projeto foi criticado por deputados do Novo e do Missão. Para o deputado Kim Kataguiri, do Missão de São Paulo, a proposta dá poder ao governo de beneficiar as empresas e setores que quiser com incentivos fiscais ineficientes.
7: Eu chamaria esse projeto ou de bolsa atraso ou de bolsa milionário. Primeiro, do porquê bolsa milionário. A gente já tem R$ 200 bilhões em privilégios tributários concedidos para grandes empresários que têm poder de lobby dentro desse Congresso Nacional e no Palácio do Planalto. E uma das principais políticas colocadas aqui são justamente as subvenções e as desonerações fiscais que fracassaram como política pública no nosso país.
4: Além de prever subsídios e linhas de financiamento para empresas que produzem conteúdos nacionais, a proposta dá preferência de até 30% nas licitações públicas para produtos feitos no Brasil. Também reforça o direito do país retaliar na mesma moeda países que impuserem taxas injustificadas para a produção nacional. O relator do projeto, o deputado Rodrigo Hollenberg, defendeu a necessidade de uma política de Estado para a indústria.
8: Os Estados Unidos têm política industrial, a União Europeia tem política industrial, a China tem política industrial, a Índia tem política industrial e nós não podemos ter política industrial. Nós queremos aqui ter uma política industrial de Estado e não de governo. Foi ouvindo o setor industrial que considera esse projeto um marco para o desenvolvimento da indústria nacional.
4: O projeto que cria uma política industrial para o país seguiu para análise do Senado. Da Rádio Câmara de Brasília, Antônio Vital.
2: Economia.
23: Zé Vitor, do PL de Minas Gerais, afirma que indicadores de endividamento das famílias, inadimplência de consumidores e empresas e o aumento da dívida pública e da carga tributária desmontam o discurso do governo sobre o possível ciclo virtuoso da economia brasileira.
9: No entendimento do parlamentar, a atual gestão manipula dados para maquiar os problemas econômicos cuja origem está na má administração do Estado. Zé Vitor defende o protagonismo do parlamento para redirecionar o país com base na responsabilidade fiscal e na eficiência.
23: Em seu discurso de posse, Santim Roveda, do União do Paraná, defende uma gestão pública com menos impostos, corte de gastos e privilégios, estímulo ao desenvolvimento econômico e apoio ao empreendedorismo. Ele alertou ainda para o endividamento das empresas e dos brasileiros.
9: Santim Roveda afirmou que a população espera resultados concretos dos governos com a geração de oportunidades, renda e melhoria na qualidade de vida. Como exemplo de ação administrativa positiva, ele cita a redução do IPV em seu estado, com retorno de dinheiro para o bolso do cidadão.
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2: Transportes.
23: Os deputados aprovaram a obrigação de pagamento do piso mínimo de frete para caminhoneiros. O repórter Marcelo Larcher nos conta quais as medidas previstas na proposta do governo e as modificações.
11: A Câmara dos Deputados aprovou medida provisória que obriga o cumprimento do peso mínimo do frete por quem contratar caminhoneiros autônomos. Além de reforçar os mecanismos de fiscalização do pagamento do frete, o texto aprovado institui um piso salarial nacional de R$ 5.000 por mês para motoristas de longa distância. O texto final, apresentado pelo relator, deputado Zé Trovão, do PL de Santa Catarina, também prevê anistia das multas aplicadas a transportadores de cargas, empresas e motoristas que participaram das manifestações e bloqueios ocorridos depois das eleições de 2022. A medida provisória está em vigor desde março, mas precisa ser votada pela Câmara e pelo Senado para virar lei. A proposta do governo reforça a fiscalização da política nacional de pisos mínimos do transporte rodoviário de cargas. Obriga o registro de todas as operações de frete por meio de um código identificador, com informações sobre o contratante, o transportador, a origem e o destino da carga, bem como o valor do frete. Se esse valor do frete for abaixo do permitido, o sistema impede o registro. O texto também assegura aos transportadores autônomos de cargas o adiantamento de pelo menos 70% do valor do frete no momento da contratação, com pagamento do restante em até 3 dias úteis após a entrega da carga. O relator, deputado Zé Trovão, diz que a medida provisória vai impedir a atuação de intermediários, que ficam com parte do valor do frete.
12: E hoje, nós estamos nessa casa votando algo que definitivamente tira o caminhoneiro autônomo da escravidão, do jugo daqueles que sempre roubaram o caminhoneiro na cara dura. E de quem eu estou falando? Do famoso, o homem que não tem um caminhão, que nunca dirigiu um caminhão, mas que leva 30%, 40%, 50% do frete do caminhoneiro.
11: O texto final da medida provisória também dá prioridade para transportadores autônomos de cargas e cooperativas de transporte de cargas no acesso a financiamentos e incentivos do Procargas, o programa criado para estimular o setor de transportes. Depois de aprovada pela Câmara, a medida provisória seguiu para análise do Senado. Da Rádio Câmara de Brasília, com informações de Antônio Vital, Marcelo Larcher.
2: Desenvolvimento Regional.
13: Marcon do PT comemora ações do governo federal para a reconstrução do Rio Grande do Sul, ressaltando a entrega de moradias em Viamão e a assinatura de ordens para a construção de mais de 2 mil casas em municípios gaúchos.
14: Marcon ressalta que as cidades contempladas foram atendidas independentemente das posições ideológicas de suas lideranças, demonstrando o compromisso da atual gestão com o Estado, fortemente atingido por eventos climáticos e com a população que necessita de habitação.
13: Valdenor Pereira, do PT da Bahia, comemorou os 37 anos de emancipação de Bom Jesus da Serra, Lagoa Real e Mirante, os 146 anos de Jacaraci e os 149 anos de Brumado, municípios vinculados à área de atuação de seu mandato.
14: Valdenor Pereira saudou moradores, lideranças e representantes dos poderes municipais pelas comemorações entre os dias 7 e 13 de junho. Ele cumprimentou ainda os participantes da plenária virtual sobre violência de gênero e políticas públicas voltadas para as mulheres.
13: Ao assumir o mandato, Paulo Soares, do Podemos de São Paulo, declarou representar os municípios do interior paulista. O parlamentar garante que vai atuar em defesa da saúde pública, das instituições filantrópicas, das APAES e de uma maior descentralização dos recursos públicos.
14: Paulo Soares também defende medidas para reduzir filas de espera por consultas, exames e cirurgias no Sistema Único de Saúde. Segundo o deputado, é necessário fortalecer hospitais filantrópicos e atualizar a tabela do SUS para ampliar a capacidade de atendimento à população.
2: Educação.
13: Soraya Santos, do PL do Rio de Janeiro, cobra a aplicação de leis de combate à violência escolar. Ela cita casos recentes de agressão e defende que as escolas registrem as ocorrências junto aos órgãos competentes para garantir proteção aos estudantes.
14: A congressista se preocupa com os estímulos à violência e com a formação de gangues entre jovens. Soraya Santos recorda que a segurança escolar passou a ser uma meta específica da educação e defende a conscientização da população como instrumento para enfrentar o problema.
2: Saúde.
13: A Comissão de Constituição e Justiça aprovou proposta que proíbe graduação à distância para cursos da área da saúde. A repórter Paula Bittar acompanhou a discussão sobre a matéria.
15: A Comissão de Constituição e Justiça da Câmara aprovou uma proposta que proíbe a realização de cursos de graduação da área da saúde e de educação física na modalidade de ensino à distância. O relator na comissão, deputado Orlando Silva, do PCdoB de São Paulo, ressaltou o direito à saúde previsto na Constituição e afirmou que os cursos da área exigem o desenvolvimento de habilidades que são ligadas ao contato direto com o paciente, materiais biológicos ou ambiente clínico, e que o modelo à distância, mesmo que preveja momentos práticos, pode se mostrar deficiente em proporcionar uma experiência supervisionada indispensável para a segurança do paciente e a qualidade dos serviços. A deputada Cris Tonietto, do PL do Rio de Janeiro, por outro lado, disse que a proibição pode prejudicar muitas pessoas.
16: Impedir uma modalidade de ensino à distância, isso pode ser um cerceamento, inclusive, da própria liberdade de muitos de quererem fazer e adotar esse tipo de modalidade, até por situações específicas. Tem, por exemplo, que pessoas que trabalham fora, que talvez não tenham condições de estarem ali em loco na faculdade e podem muito bem querer adotar essa modalidade EAD.
15: Já a deputada Talíria Petroni, do PSOL do Rio de Janeiro, se posicionou de forma contrária ao ensino à distância para esses casos.
17: Acho que isso pode, muitas vezes, popularizar o acesso ao ensino superior, garantir uma ampliação do acesso à educação, mas nos casos de saúde é algo que eu não consigo compreender como há um grupo que acha natural que você tenha médicos se formando por EAD, enfermeira se formando por EAD.
15: A proposta que proíbe a realização de cursos de graduação da área da saúde e de educação física na modalidade de ensino à distância já pode seguir para análise do Senado, a não ser que haja recurso para votação pelo plenário. Da Rádio Câmara, de Brasília, Paula Bittar.
2: Homenagem.
14: Doutor Fernando.
3: Fernando Máximo, do PL de Rondônia, presta homenagem aos 115 anos da Assembleia de Deus no Brasil, comemorados hoje. Ele realça a atuação da igreja na transformação espiritual e social e fala do apoio a famílias e pessoas em situação de vulnerabilidade.
5: Doutor Fernando Máximo elogiou a atuação de lideranças religiosas de seu estado e do país, destacando o trabalho desenvolvido em benefício das comunidades e manifestou seu desejo de que a instituição continue expandindo suas atividades e alcançando mais pessoas.
6: Relações Exteriores.
3: Chico Alencar, do pessoal do Rio de Janeiro, defende uma solução diplomática para o conflito no Oriente Médio. O parlamentar analisa que ações militares durante acordos de paz agravam a instabilidade na região.
5: Chico Alencar também critica posições adotadas pelo governo norte-americano em política externa e imigração. Ele pede respeito à soberania dos países, à democracia e aos direitos humanos como princípios fundamentais para as relações internacionais.
3: Termina agora o Jornal Câmara dos Deputados, produzido pela Rádio Câmara, com trabalhos técnicos de Wellington Teles e apresentação de Val Monteiro e Márcio Aquilissardi. Uma boa noite para você.
5: A Voz do Brasil volta amanhã. Boa noite.
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0: 20 horas.
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0: 20 horas e 33 minutos.
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0: 21 horas e 2 minutos.
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